0: caminho para a transição ecológica, mudanças na escala semanal dos trabalhadores brasileiros.
1: Temas que foram tratados hoje na reunião do Conselho de Desenvolvimento Econômico Social Sustentável, o Conselhão.
0: O órgão consultivo reúne autoridades, pesquisadores, empresários, representantes de federações e de organizações da sociedade civil.
1: E eles apresentaram ao presidente Lula o resultado do trabalho ao longo do último semestre.
2: Da soberania nacional ao protagonismo global. Este foi o tema do encontro do Conselho de Desenvolvimento Econômico, Social e Sustentável, o Conselhão, que discutiu temas como enfrentamento ao feminicídio, segurança pública, desenvolvimento sustentável e economia. O presidente Lula agradeceu o trabalho dos cerca de 200 conselheiros e reforçou a importância deles em temas que impactam em todo o país.
3: Eu queria agradecer a dedicação de cada mulher, de cada homem que assumiram a responsabilidade de participar desse conselho, de preparar propostas para ajudar o governo a fazer coisas diferentes, a fazer coisas apresentadas pela sociedade civil.
2: No tema de combate à violência contra a mulher, foi apresentado um balanço dos primeiros 4 meses do Pacto contra o Feminicídio, assinado pelos poderes Executivo, Legislativo e Judiciário. A primeira-dama, Janja Lula da Silva, destacou os resultados.
4: O tempo médio para análise das medidas protetivas de urgência caiu de 16 dias para cerca de 3 dias. Isso está acontecendo até com o mínimo de 2 horas a gente tem medida protetiva sendo emitida. E mais da metade das decisões, 53, já são proferidas no mesmo dia. Isso é o que importa. E a gente precisa falar muito sobre isso. As mulheres precisam ter essa informação.
2: Na área da economia, o ministro da Fazenda, Dario Durigan, ressaltou os avanços. Ele afirmou que o Brasil tem demonstrado estabilidade econômica, além de crescimento acima da expectativa, e defendeu o fim da escala 6x1, que aguarda a aprovação no Senado, como passo importante no combate às desigualdades.
5: Quem hoje já está na escala 5x2 é quem ganha mais. É quem teve tempo e muitas vezes oportunidade familiar de estudar por mais tempo. E quem está na escala 6x1 são os trabalhadores mais mal remunerados, trabalhadores negros, mulheres. Portanto, é um tema de desigualdade do mundo do trabalho encarar o tema da 6x1.
2: Durante o evento, foram destacadas várias políticas públicas recentes, que partiram de recomendações do Conselhão, como o programa Acredita, o Pacto pela Igualdade Racial e a Lei do Mercado de Carbono. Na área de meio ambiente, o conselheiro Matheus Silva, que é coordenador do Conselho Nacional das Populações Extrativistas e membro mais jovem do Conselhão, apresentou os resultados e disse que é preciso continuar avançando.
6: Sabemos reconhecer os nossos avanços, mas também sabemos que precisamos avançar muito mais, especialmente nessa terra e a crédito com o PRONAF ainda muito distante dos nossos territórios, porque fortalecer a Amazônia é fortalecer o Brasil.
2: O Conselhão é um fórum consultivo que reúne centenas de representantes da sociedade civil, empresários, acadêmicos e movimentos sociais para debater e propor políticas públicas e estratégias de desenvolvimento para o país. Ele foi retomado em 2023 e está em sua 7ª plenária. Reportagem Luciana Colares de Holanda.
0: Recursos para o meio ambiente, criação de novas áreas de proteção ambiental e uma nova iniciativa para a recuperação da Caatinga brasileira.
1: São algumas das medidas anunciadas pelo governo do Brasil nas comemorações pelo Dia Mundial do Meio Ambiente, celebrado em 5 de junho.
0: A repórter Gabriela Noronha acompanhou e traz os detalhes.
7: Recuperação da vegetação nativa aliada à valorização das comunidades tradicionais da Caatinga. Isso é o que propõe o novo programa Recaatingar. A iniciativa do Ministério do Meio Ambiente e Mudança do Clima foi lançada nesta quarta-feira e conta com um aporte inicial de R$60 milhões do Banco Nacional de Desenvolvimento Econômico e Social e do Banco do Nordeste. Dentre as ações previstas está o enfrentamento da desertificação certificação no bioma, que está presente em 10 estados e ocupa 11% do território nacional. Outras ações de preservação da Caatinga também fazem parte da Lei da Política Nacional para a Recuperação do Bioma, sancionada nesta quarta-feira pelo presidente Lula, durante a cerimônia em alusão ao Dia Mundial do Meio Ambiente. O presidente lembrou que a sociedade brasileira está mais consciente para a proteção ambiental.
8: Houve uma evolução daqueles que defendem os quilombos, daqueles que defendem a remarcação da terra indígena. Houve uma evolução dos empresários que sabem que hoje eles pagarão com preço muito caro se eles não respeitarem regras mínimas de defesa da questão ambiental. E é uma evolução. Aprender a ser capitalistas civilizados e não capitalistas destruidores da nossa floresta.
7: O pacote de medidas anunciado nesta quarta-feira também incluiu recursos para a agenda ambiental brasileira. São 2 bilhões de reais para investimentos na bacia do Rio Doce, importante região hidrográfica do sudeste brasileiro e fundamental para o abastecimento, economia e biodiversidade dos estados de Minas Gerais e Espírito Santo. Além disso, 834 milhões de reais do Fundo Clima serão investidos em projetos de restauração da vegetação nativa. Segundo o ministro do Meio Ambiente e Mudança do Clima, João Paulo Capobianco, o objetivo das novas medidas inclui não apenas a conservação do meio ambiente, mas também o fortalecimento da economia nas regiões afetadas.
9: Proteger o meio ambiente não é olhar apenas para as próximas gerações, é cuidar das condições de vida das populações brasileiras no presente.
7: Já o Fundo Amazônia, mecanismo financeiro de captação de doações internacionais para preservação e combate ao desmatamento na Amazônia, recebeu a doação de 270 milhões de reais do Reino Unido. E o número de doadores vem aumentando, como detalhou a diretora socioambiental do BNDES, Tereza Campelo.
10: Passamos assim, nesse seu mandato, presidente, de 2 doadores para 9 doadores, mostrando que o Brasil tem compromisso com essa agenda para ajudar a salvar o planeta.
7: No campo da conservação ambiental, foram assinados atos que ampliam os parques nacionais da Serra das Confusões e de 7 cidades no Piauí e criam o Parque Nacional do Tanaru, em Rondônia, e a Área de Proteção Ambiental do Paleocanal do Rio Tocantins, no Pará. Reportagem Gabriela Noronha.
1: Talvez você ainda não conheça a FINEP, empresa financiadora de estudos e projetos.
0: Ela é ligada ao Ministério da Ciência, Tecnologia e Inovação e tem o papel de transformar o potencial científico e tecnológico brasileiro em projetos de inovação.
1: E essa inovação científica vai se converter depois em novos produtos, serviços, medicamentos, tecnologias que você usa no seu dia a dia.
0: Hoje nós conversamos com o presidente da FINEP, Luiz Antônio Elias, para saber mais sobre esse trabalho e sobre o novo momento da empresa, com o apoio de projetos de maior complexidade. Boa noite, presidente.
11: Boa noite, agradeço o convite. É muito importante para a FINEP estar aqui presente e apresentar os projetos que nós estamos fazendo nesse imenso Brasil.
0: Então, vamos justamente começar explicando melhor para o nosso ouvinte, para quem não conhece, que tipo de projetos a FINEP financia, qual que é o papel da empresa nesse desenvolvimento tecnológico do país.
11: A FINEP se consolida nessas últimas 5 décadas. Ela foi fundada em 1967 como a instituição mais importante no fomento à infraestrutura científica, portanto aos laboratórios, à geração do conhecimento, à capacidade de desenvolvimento tecnológico, portanto às startups, às ICTs, e à capacidade de inovação no Brasil, oferecer crédito às empresas para que elas possam impulsionar as suas cadeias de valor e aumentar o valor agregado dos seus produtos. Mas ainda no momento de um risco geopolítico intenso. Ou seja, nós vivemos um momento muito difuso a nível internacional, a ideia do multilateralismo se esgota e a percepção de que as políticas industriais devem estar cada vez mais retomadas. A FINEP também exerce um papel central na retomada da política industrial no Brasil.
1: Bem, para isso, a empresa recebeu um aporte de 3 bilhões e meio de reais para o financiamento de novos projetos, né? De onde vieram esses recursos e quais são as prioridades?
11: Os recursos de 3,5 bilhões, na verdade, eles advêm para a capitalização da FINEP. A FINEP, na verdade, esse ano deverá receber 17,7 bilhões de reais do FNDCT. O FNDCT é criado em 1969. É o maior fundo de desenvolvimento da América Latina para a área científica e para a área tecnológica e de inovação. Esse ano é um ano histórico. São 17,7. Além disso, nós teremos acesso, por determinação do presidente Lula, que colocou esta agenda na centralidade do processo de desenvolvimento brasileiro, mais 25 bilhões de reais para o crédito. Subentende que a FINEP deverá estar operando em processos de crédito direto e nas operações indiretas, mais na infraestrutura científica, quase 40 bilhões de reais esse ano.
0: Agora, o senhor mencionou na sua primeira resposta todo o contexto geopolítico que a gente vem vivendo, e existe um posicionamento estratégico da FINEP quando a gente fala da inserção internacional do Brasil, né? Porque a empresa acaba ajudando aí a definir onde o país vai apostar em desenvolver as suas pesquisas, seu desenvolvimento. Quais são essas áreas? Qual é a escolha estratégica nesse momento para o desenvolvimento de inovação no Brasil?
11: Nós estamos muito condicionados àquilo que se chama da Nova Indústria Brasil. No processo de reconstrução e transformação com o presidente Lula, nós entendemos que era necessário construir, por missões, uma nova estrutura industrial, baseada em capacidade científica, orientando a parte de inovação para a agroindústria, para a defesa, para a transformação digital, para a descarbonização, para perceber a mobilidade urbana, é necessário que a gente dê mais qualidade de vida à população e saneamento, e olhar também a base de infraestrutura para toda a parte de genética, ou seja, bioinsumos e biotecnologia. Isso acompanha a fronteira do conhecimento no mundo, que cada vez mais, pela emergência climática ou pelo olhar da introdução da inteligência artificial e pela robótica avançada, precisa ser alterado. Um dado importante para os ouvintes: 60% da pauta de exportação hoje brasileira ainda se condiciona a recursos naturais. Nós temos que ser protagonistas. Se queremos ser protagonistas, temos que cada vez mais incentivar a capacidade científica e olhar a fronteira do conhecimento, agregando valor ao produto nacional.
1: Presidente, a partir do desenvolvimento dessas novas tecnologias nesses setores, como fazer, como converter isso em desenvolvimento na melhora da vida das pessoas?
11: Isso melhora porque nós estamos apoiando projetos na área de vacinas, por exemplo. Nós estamos apoiando projetos na área de bioinsumos, que é necessário para a questão de alimentos. Nós estamos apoiando projetos na área de fertilizantes. Estamos apoiando projetos relacionados à descarbonização. Portanto, isso, como o presidente Lula colocou muito claramente, nós estamos num momento de estabilidade e precisamos avançar em áreas que são estratégicas para o conhecimento brasileiro. Temos uma matriz energética extremamente limpa. Aproveitar isso nessa transição energética no mundo é colocar o Brasil naquilo que eu chamei, no protagonismo social e no protagonismo internacional.
0: Pois é, e a FINEP vem recebendo mais recursos ao longo dos últimos anos, e isso também se converteu em projetos de maior complexidade que vêm sendo apoiados por
11: ela.
0: Com
11: certeza,
0: né?
11: Com certeza. A subvenção econômica que lançamos recentemente, são 3,3 bilhões de reais na gestão da ministra Luciana Santos, são em áreas justamente que são o núcleo duro do conhecimento, para que a gente possa fazer a diferença. Em quê? Na agroindústria, na mobilidade. E uma questão importante, olhamos o social na agricultura familiar e na diferença, ou seja, nas assimetrias territoriais que a gente precisa corrigir, olhando a dimensão do Brasil, que é continental. Portanto, na subvenção econômica tem uma proposta de 300 milhões de reais para o Norte, Nordeste e Centro-Oeste impulsionar suas cadeias locais.
1: E como é que a FINEP atua em diferentes regiões do país para diminuir essa desigualdade?
11: Ela atua, na verdade, nesses segmentos que eu acabei de mencionar e percebendo também o local. Mais ainda, ela atua de forma vertical na estruturação de políticas com as fundações de amparo à pesquisa, nos programas que nós chamamos de Centelha e Tecnova, olhando o empreendedorismo local, olhando as startups locais, olhando as ICTs locais. Também impulsiona pela via do que eu chamei da infraestrutura, com as universidades. O hub do conhecimento está nas universidades. É preciso que a gente cada vez mais impulsione laboratórios de conhecimento que gerem capacidade e resultado para a sociedade brasileira.
0: Toda uma cadeia, né, presidente?
11: Toda uma cadeia.
0: Muito bem, nós conversamos com Luiz Antônio Elias, presidente da FINEP, a financiadora de estudos e projetos do governo federal. Muito obrigado pela sua entrevista à Voz do Brasil.
11: Eu que agradeço essa oportunidade para a FINEP e para o momento tão importante que essa instituição está vivendo hoje.
1: O novo PAC, Programa de Aceleração do Crescimento, já executou 90% dos recursos previstos até 2026.
0: São obras, programas e planos de governo que estão com andamento adiantado.
1: O programa prioriza as regiões mais vulneráveis do país e com menos acesso a serviços públicos.
12: Estradas, moradias, escolas, hospitais, obras de saneamento, energia e mobilidade urbana. Os investimentos em infraestrutura avançam em todo o país. Já foram executados praticamente 90% dos recursos previstos para o novo PAC até o final deste ano, o que corresponde a R$1,2 trilhão. Quase 11 mil empreendimentos contratados já foram concluídos. Entregas que ajudam a gerar emprego e renda no país, de acordo com Roberto Nami Garibe Filho, secretário especial do Programa de Aceleração do Crescimento.
13: Nós estamos batendo um recorde esse ano de investimento em infraestrutura. Isso fez sentir tanto na menor taxa de desemprego da história, que atingimos 5,4 se você pegar os 12 anos, e temos também a maior massa salarial. Nesses dados você consegue ver a presença do PAC, porque ele tem um efeito multiplicador sobre a economia bastante forte e isso impacta na vida cotidiana das pessoas.
12: Na área de habitação, por exemplo, foram entregues quase 2 milhões de moradias por meio do programa Minha Casa Minha Vida até março deste ano. Na educação, foram criados 111 institutos federais e 100 mil escolas em todo o país passaram a contar com rede Wi-Fi. Na área de concessões, foram realizados 57 leilões federais de rodovias, ferrovias, portos e aeroportos em 3 anos. O novo PAC também investe em obras de prevenção de desastres e adaptação às mudanças climáticas, para aumentar a proteção da população, como explica o secretário Roberto Nami Garibe Filho.
13: Nós estamos investindo quase 16 bilhões em prevenção ao risco. O nosso investimento, ele é distribuído, né, levando em consideração quanto cada cidade está, de alguma forma, suscetível a esse tipo de risco, tanto de alagamento como de encosta.
12: Roberto Nami ressaltou ainda os investimentos em mobilidade urbana. São quase 16 bilhões de reais destinados à renovação de frota, com a entrega de veículos menos poluentes e mais confortáveis para a população. Lançado em 2023, o novo PAC foi estruturado em torno da industrialização, da transição ecológica e da redução das desigualdades sociais e regionais. O programa estabelece critérios de seleção que priorizam regiões com menor índice de desenvolvimento humano, maior déficit de serviços públicos e menor capacidade fiscal. Reportagem Pablo Mundim.
0: Uma nova terapia desenvolvida por pesquisadores brasileiros pode mudar o cenário dos tratamentos de cânceres hematológicos, como os linfomas.
1: Segundo os resultados preliminares divulgados hoje, a terapia CAR-T-cell tem quase 90% de eficácia, com redução ou desaparecimento dos tumores.
0: O estudo contou com R$100 milhões do governo federal e já foi aplicado em 25 pacientes do Sistema Único de Saúde.
1: O ministro da Saúde, Alexandre Padilha, acompanhou a divulgação em São Paulo e comemorou os resultados.
14: Nós recebemos aqui os resultados preliminares, são muito animadores, mais de 87% de resultado positivo de pacientes que já tinham passado por outras formas de tratamento, tanto quimioterapia, radioterapia, transplante, e que vem agora no CAR-T-cell uma esperança nesse tratamento.
0: Mais 81 pacientes vão receber o tratamento até o fim do ano.
1: A expectativa é que, com a confirmação dos resultados e o registro sanitário da Agência Nacional de Vigilância Sanitária, a terapia passe a ser oferecida em todo o território nacional.
0: A partir da semana que vem, o contribuinte que quiser regularizar débitos com a União vai precisar de níveis maiores de segurança ao usar a conta gov.br.
1: A mudança acontece a partir do dia 15 de junho, quando passará a ser exigido os níveis prata ou ouro no aplicativo ou site.
0: Saiba como elevar a segurança da sua conta gov.br na reportagem de Márcia Fernandes.
15: Na Procuradoria-Geral da Fazenda Nacional, é possível consultar dívidas com a União, negociar e parcelar débitos, emitir guias de pagamento e certidões de regularidade fiscal. A partir de 15 de junho, pessoas físicas só poderão acessar o portal Regularize da Procuradoria utilizando contas gov.br com nível prata ou ouro. Usuários com conta bronze serão alertados sobre a necessidade de elevar o nível de segurança e, depois do dia 15, se mantiverem a conta bronze terão acesso bloqueado. A coordenadora nacional de atendimento da Procuradoria-Geral da Fazenda Nacional, Raquel de Carvalho, explica que a medida busca aumentar a segurança de quem procura o órgão.
16: Essa medida foi uma medida de segurança para a proteção dos dados do cidadão e das transações que ele realiza dentro do portal.
15: A conta gov.br funciona como uma identidade digital. Ela dá acesso a mais de 4.600 serviços federais. Atualmente, existem 176 milhões de contas ativas no gov.br. Mais de 118 milhões já estão nos níveis prata e ouro, mais seguros. O nível bronze tem segurança básica, com autenticação apenas pelo CPF e senha cadastrada. Raquel de Carvalho, da Procuradoria, explica como aumentar o nível de segurança e mudar a conta gov.br para prata ou ouro.
16: Ele pode fazer isso por meio da autenticação bancária, ou então ele pode fazer um reconhecimento facial. Muito simples o procedimento. Ele pode fazer sem sair de casa.
15: Para regularizar a situação de dívidas com a União, acesse o site regularize.pgfn.gov.br. Reportagem Márcia Fernandes.
1: O Pix, sistema de pagamento instantâneo criado pelo Banco Central, que já virou queridinho dos brasileiros, será reconhecido como marca de alto renome.
0: A principal característica desse reconhecimento é a proteção da marca em todos os ramos da atividade econômica.
1: Isso impede que qualquer outra empresa utilize o mesmo nome ou termo semelhante, mesmo que seja para vender um produto ou serviço diferente do original.
0: Trata-se da primeira marca vinculada ao governo federal a contar com o reconhecimento pelo INPI, Instituto Nacional de Propriedade Industrial.
1: E atenção, estudantes que ainda não fizeram a inscrição para participar do Exame Nacional do Ensino Médio.
0: O prazo está terminando, vai só até sexta-feira, dia 12.
1: Alunos de escolas públicas e beneficiários do Pé de Meia contam com a inscrição pré-preenchida esse ano, mas ainda assim precisam entrar na página do participante e confirmar a participação.
0: Lembrando que as provas estão marcadas para os dias 8 e 15 de novembro desse ano.
1: A taxa de inscrição é de R$ 85,00 e pode ser paga até 17 de junho.
0: E essas foram as notícias do Governo do Brasil.
1: Uma realização da Secretaria de Comunicação Social da Presidência da República.
0: Com produção da empresa Brasil de Comunicação.
1: Fique agora com o Minuto do TCU. Em seguida, as notícias do Poder Judiciário e do Congresso Nacional. Boa noite.
0: Boa noite para você e até amanhã.
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19: O Tribunal de Contas da União analisou as contas do presidente da República referentes ao exercício de 2025. Durante a sessão de hoje, o relator do processo, ministro Benjamin Zimler, apresentou a conclusão da avaliação técnica que verifica se os recursos do governo federal foram aplicados corretamente.
20: O Tribunal de Contas da União é de parecer que as contas atinentes ao exercício de 2025 de responsabilidade do excelentíssimo senhor presidente da República, Luiz Inácio Lula da Silva, estão em condições de serem aprovadas pelo Congresso Nacional com ressalvas.
19: Segundo a análise, as contas estão de acordo com os princípios constitucionais e legais. Apesar disso, o documento apresenta, além das ressalvas, alertas ao governo federal. Saiba mais em tcu.gov.br.
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21: STF começa a julgar recursos contra a responsabilidade de redes sociais.
22: TSE aprova nova política de segurança da informação.
21: STJ define que pena por crime cometido sob livramento condicional começa após o fim do benefício.
22: Boa noite, eu sou o Arthur Filho.
21: E eu sou Walter Lima.
22: O plenário do Supremo Tribunal Federal começa a analisar recursos contra a tese do julgamento do Marco Civil da Internet.
21: O julgamento vai continuar na sessão de amanhã. Marta Ferreira.
23: O ministro Dias Toffoli começou o voto explicando que a tese fixada pela corte
3: deve ser analisada a partir de uma posição institucional do Supremo Tribunal Federal e não considerando os votos individuais dos ministros. Sobre a questão da responsabilidade solidária, ele esclareceu que após a notificação, a responsabilidade do provedor de aplicações por omissão injustificada deve ser tratada como solidária. Já sobre o ponto da tese fixada pelo Supremo, que trata dos crimes contra a honra, Toffoli propôs um ajuste para substituir a expressão crime contra a honra por violação à honra por crime ou ilícito civil. O ministro vai continuar o voto na sessão plenária de amanhã.
22: Tribunal Superior Eleitoral aprova nova política de segurança da informação.
21: A ideia é reforçar a proteção dos sistemas eleitorais, das urnas eletrônicas e dos dados da Justiça Eleitoral. Estevam Furtado.
4: A medida reúne regras de segurança cibernética em todo o país. Já começa a valer após a publicação da resolução. Entre as mudanças estão a adoção de procedimentos padronizados para gestão de riscos, proteção de dados, controle de acesso, monitoramento de vulnerabilidades e resposta a ataques cibernéticos. A política também prevê o uso seguro de tecnologias como inteligência artificial e computação em nuvem.
22: A pena por crime cometido durante o livramento condicional só começa a ser cumprido no dia seguinte ao fim desse benefício.
21: O entendimento é do Superior Tribunal de Justiça, Fátima Uchoa.
5: A tese definida pela terceira sessão deve ser observada por juízes e tribunais de todo o país. Um preso cometeu novo crime durante o livramento condicional e mesmo sem revogar o benefício, o Tribunal de Justiça do Rio de Janeiro contabilizou simultaneamente como pena cumprida o período entre a prisão preventiva e o fim do livramento condicional, mas o STJ considerou não ser possível contar o mesmo período de prisão em duas execuções penais diferentes. Segundo o relator ministro Sebastião Reis Júnior, o STJ entende que se o livramento condicional não foi suspenso ou revogado até o fim do período de prova, a nova execução penal só deve começar no dia seguinte ao fim do benefício.
22: A Justiça do Trabalho itinerante chega este mês no Oiapoque, no Amapá.
21: Uma variedade de serviços de graça para a população. Marla Lacerda.
23: Todo mundo que mora nas aldeias de Manga e Espírito Santo, no estado do Amapá, pode aproveitar. Essa é a oportunidade para quem precisa colocar em dia a documentação jurídica, receber orientações sobre problemas trabalhistas e previdenciários, emitir documentos e até mesmo receber atendimento fisioterapêutico e psicológico. Informações sobre serviços, locais e datas no site do TST.
22: Ministério Público Federal solicita que a União defina regras para garantir acessibilidade em sites públicos e privados.
21: A obrigação prevista na Lei Brasileira de Inclusão há mais de 10 anos ainda não é cumprida devido à falta de regulamentação. Vanessa Pereira.
24: Em agosto de 2025, o MPF expediu recomendação para que as diretrizes de acessibilidade digital fossem finalmente definidas. Mas passados mais de 9 meses, os pedidos do órgão não foram acatados. Agora, na ação, o MPF pede que o governo federal regulamente em até 2 meses o artigo 63 da Lei Brasileira de Inclusão, que torna obrigatória a acessibilidade na internet, e apresente em até 4 meses um plano de transição para adaptar os sites.
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22: A você, uma boa noite.
21: E até amanhã.
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15: Eu sou Paula Groba.
25: E eu sou Humberto Pinheiro.
15: E estes são os destaques de hoje do Jornal do Senado, que começa agora.
25: Aprovada a proposta que permite renegociação de dívidas rurais.
15: PEC que dá ampla autonomia ao Banco Central segue para o plenário.
25: Senado aprova piso de R$13.600 para médicos e dentistas. Proposta vai à Câmara.
2: Boa noite.
25: Boa noite.
2: O Senado aprovou a proposta que cria uma linha de financiamento com recursos do Fundo Social do Pré-Sal para a renegociação de dívidas de produtores rurais. O texto, vindo da Câmara dos Deputados, previa inicialmente que os recursos desse fundo deveriam beneficiar os produtores rurais prejudicados por calamidades públicas.
25: No Senado, o relator senador Renan Calheiros, do MDB de Alagoas, alterou a proposta para ampliar os casos em que os produtores podem ser beneficiados. A senadora Tereza Cristina, do Progressistas de Mato Grosso, defendeu a busca do entendimento com a equipe do governo antes da votação. Mas, diante da falta de acordo, a votação foi mantida pelo presidente Davi Alcolumbre. A votação em plenário foi simbólica e a proposta retorna à Câmara dos Deputados, já que foi alterada no Senado.
2: E agentes de saúde e de combate às endemias, profissionais que atuam em comunidades urbanas, rurais e indígenas, podem ganhar o direito a uma aposentadoria diferenciada. Uma proposta aprovada pela Comissão de Constituição e Justiça prevê o benefício para quem comprovar 25 anos de contribuição e de exercício da atividade, com idade mínima de 57 anos para mulheres e 60 para homens.
25: O texto também estabelece regras de transição e prevê apoio financeiro da União para ajudar estados e municípios a custear a medida. A PEC segue agora para o plenário com pedido de tramitação especial. Repórter Bruno Lourenço.
6: A proposta de emenda à Constituição diz que esses profissionais poderão se aposentar com idade mínima de 57 anos para mulheres e 60 anos para homens, desde que comprovem 25 anos de contribuição e de efetivo exercício na atividade. O senador Irajá, do PSD do Tocantins, destacou o papel indispensável desses profissionais na ponta da saúde, especialmente nas comunidades mais carentes.
7: Um reconhecimento de um trabalho histórico dedicado por toda uma vida a essas pessoas que são brasileiros e brasileiras, que são, como eu costumo dizer, o SUS do Brasil de carne e osso. Eles são sim o SUS de carne e osso no Brasil e que nos representam em todos os lares brasileiros.
6: A proposta também cria regras de transição para quem já está na atividade. Além disso, considera a carreira como essencial e exclusiva de Estado, proibindo a contratação terceirizada ou temporária, salvo em casos de emergência em saúde pública. Para evitar o sufoco nas contas dos municípios e estados, a proposta determina que a União prestará assistência financeira complementar para compensar o aumento das despesas decorrentes das novas aposentadorias.
2: Ontem, o presidente do Senado, Davi Alcolumbre, alertou em plenário para a dificuldade de avançar com propostas que criam pisos salariais e novas despesas obrigatórias. Segundo ele, mais de 30 projetos em tramitação tratam de remuneração ou jornada de trabalho de diferentes categorias profissionais.
25: Davi Alcolumbre afirmou que reconhece a importância das reivindicações, mas defende que o impacto nas contas públicas precisa ser avaliado com cautela. O senador argumentou que a aprovação de um piso pode gerar pressão para a votação de outras propostas semelhantes e questionou se a União, os estados e os municípios teriam condições de absorver esses custos.
8: No ano de eleição, isso aqui é muito complexo. Porque o que botar para votar isso aqui, todo mundo vai votar sim, por conta da eleição, e vai ter que arrumar 10 Brasil para pagar. E aí fica sendo eu o culpado que não quer dar um piso para o médico. O piso para o médico que salva a vida das pessoas no pronto atendimento. O piso para o enfermeiro. Meu Deus, bora dar. Mas o Brasil comporta isso? O Brasil vai resistir? As finanças públicas vão resistir? Na marcha dos prefeitos eles solicitaram que não votasse, porque o orçamento do Brasil não cabe.
2: Profissionais responsáveis pela confecção e adaptação de próteses e órteses ortopédicas podem passar a ter atividade regulamentada em todo o país.
25: O plenário do Senado aprovou o projeto que define as atribuições e estabelece os requisitos de formação para o exercício da profissão. Repórter Douglas Castilho.
9: O projeto voltou à análise a pedido da senadora Mara Gabrilli, do PSD de São Paulo, e define que protesistas e ortesistas são todos aqueles especialistas que profissionalmente tomam as medidas e confeccionam próteses, mas também aqueles que confeccionam palmilhas e calçados ortopédicos, mesmo que em oficina própria. Para além disso, há a exigência de que os profissionais participem de atualizações constantes a respeito das melhores práticas e modelos disponíveis. A senadora ressaltou os efeitos práticos da aprovação do projeto.
10: A gente está falando da regulamentação de uma profissão que vai mudar o destino do nosso país, que hoje demora 5 anos para entregar uma cadeira de rodas, entregar uma prótese, uma órtese, porque a gente não tem a regulamentação dessa profissão.
9: O processo de capacitação dos especialistas deverá ocorrer em escolas e cursos de educação técnica de nível médio e conteúdo multiprofissional de áreas como psicologia, biomecânica, fisioterapia e anatomia. O texto garante o ofício aos que estão no mercado há pelo menos 5 anos, comprovando o curso de atualização. O projeto vai à sanção presidencial.
2: E avançou no Senado a proposta que cria a Universidade Federal do Esporte.
25: Aprovado pela Comissão de Esporte, o projeto prevê uma instituição voltada à formação acadêmica e à pesquisa no setor. O texto segue agora para votação no plenário. Repórter Rodrigo Rezende.
11: Com sede em Brasília, a Universidade Federal do Esporte, UFSport, terá por objetivo promover o ensino, a pesquisa, a extensão e a inovação no campo da ciência esportiva. Também terá foco na formação e aperfeiçoamento de gestores da área e preocupação na inclusão de pessoas com deficiência. A senadora Leila Barros, do PDT do Distrito Federal, relatora da proposta, ressalta que essa é uma demanda antiga dos profissionais da área e que a expectativa é que a instituição auxilie na obtenção de bons resultados pelos atletas brasileiros.
12: A Universidade de Esporte já era uma demanda do setor, né? A gente tem um potencial enorme. Então a gente sentia falta nesse setor, na área da ciência, da inovação, um espaço, um local em que a gente pudesse fazer essas atualizações e rapidamente chegar ao setor esportivo brasileiro.
11: Os recursos financeiros para a implantação e manutenção da UFSport virão do Orçamento Geral da União, mas com a possibilidade de auxílios e subvenções por entidades públicas e particulares. Também poderão ser feitos convênios para obtenção de recursos com instituições internacionais. Os cargos técnicos e docentes serão preenchidos por concurso público.
2: A Comissão de Constituição e Justiça aprovou a proposta que garante orçamento próprio e autonomia operacional ao Banco Central.
25: A PEC segue para o plenário, mas a liderança do governo pediu que a votação seja adiada por algumas semanas. As informações com o repórter Bruno Lourenço.
6: A proposta de emenda à Constituição aprovada na Comissão de Constituição e Justiça transforma o Banco Central de autarquia para entidade pública de natureza especial, com autonomia técnica, administrativa, orçamentária e financeira. Retira o Banco Central de vinculação a ministério ou a qualquer órgão ou sistema da administração pública e de tutela ou subordinação hierárquica. O relator, senador Plínio Valério, do PSDB do Amazonas, chegou a fazer um apelo para que a PEC, há mais de 2 anos sendo discutida, fosse votada.
13: O Banco Central precisa, essa autonomia, ela fortalece não só o sistema financeiro brasileiro, traz muita segurança para todos nós, cidadãos comuns.
6: O líder do governo, senador Jacques Wagner, do PT da Bahia, manifestou algumas discordâncias em relação ao texto, mas disse que não criaria obstáculo para a votação na CCJ.
14: Eu só estou dizendo que eu preciso responder ao meu ministro da Fazenda, que seja 1 semana, 2 semanas, porque ele construiu um texto, eu apresentei na forma de emenda, a Vossa Excelência rejeitou.
6: Por se tratar de emenda à Constituição, a proposta ainda precisa passar por 2 turnos de votação no plenário, onde terá que receber a aprovação de 49 dos 81 senadores.
2: E o Senado aprovou a indicação do ministro do Superior Tribunal de Justiça, Benedito Gonçalves, para o cargo de Corregedor Nacional de Justiça até 2028. Entre as atribuições do corregedor estão a apuração de denúncias e reclamações disciplinares contra magistrados e a fiscalização de atividades do judiciário.
25: Com edição de Paula Groba e trabalhos técnicos de Eliseu Caires, o Jornal do Senado fica por aqui. Acompanhe agora as notícias da Câmara dos Deputados. Boa noite.
2: Boa noite e até amanhã.
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0: Comissão da Câmara aprova a redução da maioridade penal para 16 anos.
1: O plenário ratifica acordos comerciais com Singapura e nações europeias.
0: Parlamentares lançam agenda com pautas prioritárias para as mulheres.
3: Boa noite. Congresso Nacional apresenta a agenda legislativa Mulheres do Brasil. O repórter Luiz Cláudio Canuto acompanhou o evento e tem mais informações.
16: A criação de cotas femininas em vagas no Poder Legislativo é uma das prioridades apresentadas por deputadas e senadoras para este ano. O projeto faz parte da agenda legislativa Mulheres do Brasil, que foi lançada em sessão solene do Congresso Nacional nesta quarta-feira. A agenda destaca leis já aprovadas e que precisam de apoio para implementação e também projetos que estão sendo analisados na Câmara e no Senado, considerados mais relevantes para desenvolvimento de ações com impacto na vida da mulher na sociedade. A mudança que cria cotas de 20% para mulheres nos legislativos federal, estaduais e municipais está no projeto que institui um novo Código Eleitoral no Brasil e consolida leis e resoluções do Tribunal Superior Eleitoral em um único texto para simplificar as normas eleitorais e processuais do país. A coordenadora dos Direitos da Mulher na Câmara, deputada Jaque Rocha, do PT do Espírito Santo, afirma que apenas por meio da elaboração de leis, do aperfeiçoamento das políticas públicas e da fiscalização das ações do Estado, ocorre o aumento das oportunidades para os brasileiros.
19: A democracia só se fortalece quando mais mulheres participam da vida pública e têm as suas vozes representadas nas instituições. Mas a presença não se resume a números ou a estatísticas, porque quando uma mulher ocupa a política, não é apenas uma cadeira que se preenche, é a democracia que se amplia.
16: A deputada Tabata Amaral, do PSB de São Paulo, é coordenadora do Eixo de Atuação Partidária e Processos Eleitorais do Observatório Nacional da Mulher na Política, da Câmara dos Deputados, e destacou como conquistas recentes o aumento da licença paternidade a partir do ano que vem. Ela também lembrou a lei da distribuição de absorventes em farmácias populares e a lei que estabelece a referência em escolas das mulheres importantes na história do Brasil. Também se referiu à lei que cria cotas para a presença de mulheres em conselhos de empresas públicas e mistas.
20: A gente precisa ter nesses conselhos pelo menos um terço de mulheres e dentro desse um terço reservado para mulheres negras e para mulheres com deficiência. Como a senadora Dorinha trouxe, não dá para travar a luta por igualdade sem olhar para as mulheres negras, sem olhar para as mulheres com deficiência. Então essa é uma grande vitória que nós tivemos.
16: A agenda legislativa do Grupo Mulheres do Brasil foi elaborado pela Secretaria da Mulher numa parceria entre deputadas e senadoras. A agenda legislativa apresentada neste ano tem 7 eixos: enfrentamento à violência contra a mulher, participação política e representatividade, autonomia econômica e trabalho, saúde da mulher, orçamento sensível ao gênero, educação e formação e violência digital, além de inteligência artificial e ambiente online. Da Rádio Câmara de Brasília, Luiz Cláudio Canuto.
0: Economia. Luiz Lima, do Novo do Rio de Janeiro, menciona editoriais da imprensa que criticam a condução econômica do governo federal e o aumento dos gastos públicos. Ele alerta que a redução da jornada de trabalho pode agravar o desequilíbrio fiscal do país.
3: Na opinião de Luiz Lima, a redução da jornada afeta trabalhadores comissionados, como garçons e vendedores, e força pequenos comércios a aumentarem suas despesas com contratações. Ele avalia que a inflação dos alimentos vai corroer ainda mais o valor real do salário mínimo.
0: Tadeu Venere, do PT do Paraná, rebate as propostas de privatizar os Correios e Telégrafos diante do déficit financeiro. O parlamentar argumenta que a lógica puramente comercial para a estatal prejudicaria o atendimento a pequenos municípios e regiões isoladas.
3: De acordo com Tadeu Venere, os Correios exercem um papel social indispensável na distribuição de benefícios e na integração nacional, que não pode ser medido apenas pelo lucro. Ele cobra apoio do parlamento e do governo para valorizar os trabalhadores e recuperar o caixa da empresa.
0: Trabalho. Denise Pessoa, do PT do Rio Grande do Sul, apresentou projeto que institui medidas para o acolhimento de trabalhadoras após o fim da licença maternidade. A deputada justifica que o período de retorno ao trabalho costuma ser marcado por demissões e exclusão profissional.
3: O projeto de Denise Pessoa estabelece que empresas com mais de 20 funcionários adotem programas de atualização e preservação de cargos para as mães. Segundo ela, o mercado de trabalho não pode obrigar que elas escolham entre a carreira profissional e a maternidade.
4: Política.
0: O Conselho de Ética aprovou nova suspensão por 60 dias do deputado Marcos Polon. A repórter Noelle Nobre acompanhou a votação.
5: O Conselho de Ética e Decoro Parlamentar da Câmara dos Deputados aprovou a suspensão do mandato do deputado Marcos Polon, do PL de Mato Grosso do Sul, por 60 dias. A punição foi recomendada pelo relator do caso, deputado Ricardo Maia, do MDB da Bahia. Marcos Polon é alvo de uma representação apresentada pela mesa diretora da Câmara. Ele é acusado de ter feito declarações de cunho ofensivo e depreciativo contra o presidente da Câmara, Hugo Mota, durante manifestação em Campo Grande, em agosto do ano passado. Marcos Polon disse que recorrerá da decisão à Comissão de Constituição e Justiça. A decisão final será do plenário da Câmara.
21: Estamos caminhando para um novo tipo de, abre aspas, democracia, onde o judiciário modula as leis e acaba punindo as pessoas por emitir opiniões. E isso jamais poderia adentrar nesse recinto. É que nessa casa aqui se encontram 100% dos votos válidos.
5: Em maio, o deputado Marcos Polon já teve outra decisão pela suspensão do mandato por 60 dias, aprovada pelo Conselho de Ética por ter ocupado a mesa diretora da Câmara em uma sessão do plenário de agosto de 2025. Polon recorreu à CCJ da decisão. Da Rádio Câmara de Brasília, Noelle Nobre.
4: Eleições.
3: Hildo Rocha, do MDB do Maranhão, analisa pesquisas de intenção de voto para o governo estadual e cita estudos sobre comportamento eleitoral para defender que governos bem avaliados tendem a influenciar a escolha de sucessores.
0: Hildo Rocha afirma que o cenário no Maranhão ainda pode mudar até as eleições, apesar dos levantamentos divulgados nos últimos meses. Ele avalia que a presença dos pré-candidatos na capital e no interior do estado deve pesar na formação do voto.
3: Valdir Trindade, do Republicanos da Paraíba, assume uma cadeira na Câmara e, em seu discurso de posse, afirma seu compromisso em priorizar a justiça social e a defesa da Constituição. Segundo ele, seu mandato vai focar no amparo às famílias e pessoas mais vulneráveis de seu estado.
0: Defensor de políticas públicas voltadas à dignidade humana, Valdir Trindade afirma que o desenvolvimento do país deve ser medido pelo cuidado com as pessoas. Ele agradeceu o apoio de lideranças paraibanas e prometeu atuar firmemente para deixar a marca de trabalho no Legislativo.
4: Segurança Pública.
3: A Comissão de Constituição e Justiça da Câmara deu aval à proposta que reduz a maioridade penal de 18 para 16 anos. Rodrigo Dazaelli, do PL de Mato Grosso, celebra a mudança porque acredita que os jovens nessa faixa etária já possuem plena consciência de seus atos.
0: Nas palavras de Rodrigo Dazaelli, a medida atende ao anseio das famílias brasileiras por leis mais rígidas e combate à impunidade. O parlamentar assinala ainda que a redução penal abre espaço para discutir também novos direitos aos jovens, como uma permissão para dirigir.
3: A repórter Paula Bittar acompanhou a votação na CCJ e tem mais informações sobre as discussões em torno da proposta.
22: A Comissão de Constituição e Justiça da Câmara aprovou por 44 votos a 18 a proposta que reduz a maioridade penal dos atuais 18 para 16 anos de idade. Atualmente, jovens que cometem infrações graves cumprem medidas socioeducativas de internação por no máximo 3 anos. A proposta principal previa originalmente a plena maioridade civil e penal aos 16 anos. Isso significa que, além de responderem por crimes como adultos, os jovens passariam a ter todos os direitos da vida adulta, como casar, celebrar contratos e dirigir. O texto tornava ainda o voto obrigatório aos 16 anos e reduzia a idade mínima para se candidatar a cargos como de vereador. Mas o relator da medida na CCJ, deputado Coronel Assis, do PL de Mato Grosso, retirou as modificações na esfera civil, prevendo exclusivamente a punição criminal de jovens acima de 16 anos. Assis explicou que retirou a parte dos direitos civis para garantir que o texto tratasse de apenas um assunto, evitando, segundo ele, confusão jurídica. Além da proposta principal, ele também apresentou parecer favorável a outras duas propostas que estavam sendo analisadas em conjunto. Uma delas sugere a redução da maioridade penal apenas em casos excepcionais, como crimes hediondos ou crueldade extrema, após avaliação técnica do jovem. Já a outra propõe a redução geral para 16 anos em todos os crimes e estabelece que adolescentes de 12 a 16 anos também respondam criminalmente se cometerem crimes com violência, grave ameaça ou contra a vida. Segundo o coronel Assis, a aprovação das propostas atende à vontade da população.
7: Representantes do povo não querem fazer a vontade do povo. Qual que é a lógica? A lógica do sentimento, né, de clamar por justiça que a pessoa tem em ter um ente querido sendo vítima de homicídio por uma pessoa de 18, 19 anos ou de uma pessoa de 17 ou 16 anos.
22: A deputada Sâmia Bonfim, do PSOL de São Paulo, por outro lado, criticou as mudanças feitas por Coronel Assis. Segundo ela, o texto original era menos pior.
8: Porque ao menos nele tinha uma redução da maioridade, não só do ponto de vista penal, mas também do ponto de vista eleitoral. Nessa, ele restringiu somente para penal. E por que que é uma aberração? Porque ele vai ser tratado como adulto do ponto de vista penal, mas do ponto de vista civil, ele vai seguir sendo lido, tratado pela justiça brasileira como um adolescente que ele é.
22: O deputado Tadeu Venere, do PT do Paraná, citou dados de um levantamento nacional de 2023 para explicar que a minoria dos jovens infratores, 12%, cometem assassinatos. Segundo ele, a justificativa de que é a população quem pede a mudança não é suficiente.
25: A população pede muitas vezes que o Congresso e aqueles que roubam aqui dentro, inclusive no Congresso, também sejam presos e nem por isso são presos. A população pede que nós não tenhamos mais emenda parlamentar, que o povo quer, nessa hora não vale.
22: O deputado Mendonça Filho, do PL de Pernambuco, lembrou que uma outra proposta de mesmo teor já foi aprovada na Câmara, mas arquivada no Senado.
15: E eu, mais uma vez,

0: que reduz a maioridade penal pela Comissão de Constituição e Justiça, é apenas o primeiro passo da análise do tema na Câmara. A proposta ainda precisa passar por uma comissão especial e pelo plenário em 2 turnos de votação. Da Rádio Câmara, de Brasília, Paula Bittar.
1: Turismo. Bacelar do PV da Bahia relata que a Comissão de Turismo debateu o impacto na reforma tributária sobre o transporte aéreo internacional. O deputado cobra do governo federal uma solução para evitar o encarecimento das passagens devido à cobrança integral sobre o setor.
2: Bacelar avalia que o aumento da tributação ameaça o crescimento do turismo em um momento de recorde na entrada de estrangeiros no Brasil. Ele também alerta que o custo maior no transporte aéreo pode afetar cargas, empregos e produtos que chegam ao consumidor.
1: Desenvolvimento Regional. Átila Lins, do PSD, celebrou a entrega da nova Praça de Nossa Senhora de Guadalupe, em Fonte Boa, no Amazonas. A obra de revitalização do espaço público foi realizada com recursos de emenda do deputado no valor de R$1 milhão.
2: Átila Lins registra a emoção de entregar uma obra em sua região de origem. Saúda a população e as lideranças presentes à festa ocorrida no dia 6 de junho e anuncia novos projetos, como a construção de uma maternidade e de um balneário público para melhorar a vida das pessoas de Fonte Boa.
1: A cidade de Guarabira, localizada na região do Brejo, na Paraíba, vai ganhar um centro da Fundação de Apoio às Pessoas com Deficiência. É o que promete Ranieri Paulino, do Republicanos, que atuou na mobilização popular para eleger a obra como prioridade no orçamento estadual.
2: Segundo o congressista, o novo polo da FUNAD vai evitar que pacientes de cidades vizinhas viajem até 5 horas para fazer terapia na capital paraibana. Ranieri Paulino reforça que a medida garante mais qualidade de vida e saúde para as pessoas com deficiência.
1: Relações Exteriores. A Câmara aprovou acordos comerciais do Mercosul com Singapura e 4 países europeus. O repórter Antônio Vital acompanhou a votação.
3: A Câmara dos Deputados aprovou 2 acordos comerciais assinados pelos países do Mercosul, um deles com Singapura e outro com 4 países europeus, Islândia, Liechtenstein, Noruega e Suíça. Os 2 acordos abrem mercado para produtos e serviços brasileiros na Ásia e Europa. O acordo com Singapura cria uma área de livre comércio entre o país asiático e a Argentina, o Brasil, o Paraguai e o Uruguai. É o primeiro acordo comercial do bloco com o país da Ásia. De acordo com o texto, Singapura se compromete a conceder isenção tarifária imediata e integral sobre a totalidade dos produtos exportados pelo Mercosul. Já o Mercosul se compromete a eliminar tarifas sobre 95% de seus produtos e serviços, de maneira escalonada e o prazo de 15 anos. Ficam fora da isenção tarifária as máquinas, plásticos e aparelhos óticos, fotográficos e cinematográficos produzidos em Singapura. Singapura é o 8º destino das exportações brasileiras no mundo e 2º maior na Ásia, atrás apenas da China. Ao mesmo tempo, tem investimentos no Brasil em setores como construção naval e transportes, serviços financeiros e comunicações. O relator da proposta na Câmara, deputado Kim Kataguiri, do Missão de São Paulo, defendeu o aumento da relação comercial do Mercosul com Singapura.
4: Um país que é exemplo, o Sudeste Asiático é a região hoje do mundo, uma das regiões que mais crescem, exemplo de desenvolvimento, o Brasil tem muito a aprender com isso, esse é um acordo extremamente benéfico, inclusive mais benéfico para nós do que para Singapura. A gente precisa se libertar da dependência que nós temos de determinados polos econômicos e nos relacionarmos com a maior parte de atores políticos e econômicos possível do mundo. Portanto, maior número de parceiros comerciais que a gente puder, melhor.
3: A Câmara também aprovou o texto do acordo de livre comércio entre o Mercosul e 4 países da Associação Europeia de Livre Comércio, Islândia, Liechtenstein, Noruega e Suíça. O texto complementa o acordo firmado entre o Mercosul e a União Europeia e abre um mercado de 15 milhões de pessoas com comércio de quase US$500 bilhões por ano. O acordo permite redução tarifária sobre 97% de toda a exportação entre os 2 blocos econômicos. O relator do texto da Câmara, deputado Davi Soares, do Podemos de São Paulo, reforçou a importância do acordo.
5: Um projeto tão importante dessa envergadura que venha complementar o que já se iniciou com o acordo Mercosul e União Europeia. Com a aprovação do mesmo, nós fechamos aquela área e abrimos zonas para o exportador brasileiro continuar a tendo desempenho brilhante.
3: Os 2 acordos prevêem salvaguardas, como a suspensão temporária das isenções no caso de aumento súbito de importações ou ameaças à indústria nacional. Tratam ainda de normas de defesa sanitária para evitar a adoção de barreiras comerciais injustificadas. Também regulam o comércio de serviços.

0: serviços, regras para o comércio eletrônico, acesso a compras governamentais e tratamento diferenciado para micros, pequenas e médias empresas. Os textos dos acordos do Mercosul com Singapura e os quatro países europeus seguiram para análise do Senado. Da Rádio Câmara de Brasília, Antônio Vital.
1: Educação.
2: Paulo Marinho Júnior, do PL do Maranhão, cobra explicações da Prefeitura de Caxias, no leste do estado, sobre a aplicação de recursos federais para a educação. O deputado afirma que escolas e creches continuam em más condições, mesmo após repasses do Fundeb e de pagamentos de precatórios.
3: Paulo Marinho Júnior relata falhas em serviços essenciais da rede municipal, como merenda escolar e transporte de alunos. Ele pede atuação de órgãos de controle para verificar as condições das unidades e a aplicação do dinheiro reservado às reformas.
1: Direitos Humanos.
2: Carla Dixon, do PL do Rio Grande do Norte, pede urgência na aprovação de projeto que institui o Auxílio Mãe Atípica, destinado a apoiar mães ou responsáveis por crianças e adolescentes com deficiência severa ou transtorno do espectro autista.
3: Carla Dixon afirma que muitas mães têm de abandonar o trabalho para acompanhar filhos que dependem de atenção permanente, prejudicando a renda familiar. Ela ressalta que a proposta combina apoio financeiro e atendimento psicossocial para quem assume a rotina de cuidado.
2: Luiz Couto, do PT da Paraíba, apoia projeto que determina a simplificação das informações nos rótulos dos alimentos para facilitar a compreensão dos consumidores. Para ele, a medida está diretamente ligada ao direito constitucional à informação, garantindo também a liberdade de escolha.
3: O texto, segundo Luiz Couto, é amplamente respaldado por evidências científicas que associam a clareza de informação à saúde pública. O parlamentar destaca ainda que a matéria aborda a necessidade de uma transição sobre a forma como o país lida com a segurança alimentar.
2: Termina agora o Jornal Câmara dos Deputados, produzido pela Rádio Câmara, com trabalhos técnicos de Everson Urani e apresentação de José Carlos Andrade e Márcio Aquilissardi. Uma boa noite para você.
3: Uma ótima noite. A Voz do Brasil volta amanhã.
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8: Oi, gente, boa noite. Como é que você tá? Tudo na paz de Deus? Claro que sim.

Por aqui com você. Fala comigo, como é que tá? Tá de alto astral, tá de bem com a vida, tá rindo à toa? Super quarta-feira, metade da semana, tá chovendo gostoso, tá frio, tá chuvoso, tá delicioso, da Cobra FM, com muita música, alegria, muita festa. Vem comigo, cola, gruda, não desgruda, vem comigo aqui no 33 16 40 06. Você pode mandar um salve pra cá, pode mandar um alô aqui pro sucesso, falar sucesso. Eu tô ouvindo a Cobra FM aqui, ó, no bar, na boteca, na minha casa, no carro. Tô por aí, sucesso, tô por aí, eu tô ouvindo vocês. 107.1, a ótima promoção, a ótima programação, lógico, a rádio das promoções. Tem muita promoção rolando aqui na melhor pra você, tá bom? Então fica ligado, fica atento, fica atenta. Top BR, bora viver. Piduma e Jeca.

0: banda de mentir.
1: Pior que a gente gosta de cair, né? Nessas
0: vamos deixar isso pra eles?

Zé de Camargo e Luciano. A Ferro e Fogo. Que música top. Top das tops, né? Tá tudo bem com você? Beleza, beleza, beleza. Clima gostoso, né? Legal pra gente falar de amor. O que você acha? O que você acha da gente falar agora de amor? Amor é uma coisa boa, né? Em todos os sentidos. Mas eu quero falar desse amor agora. 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

0: contigo, parceirinho Zeca Pagodinho. Talentos. Com talento, né? Bruno Marrone e Zeca Pagodinho, pelo amor de Deus, né? Sem comentários. Boa noite pra você. De tanto eu amar você. 107.1.
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0: 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Agora 10h32.

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9: Oi, boa noite! Boa noite! Daqui. O Amigão Sucesso te faz companhia nesta noite bacana de quarta-feira. Como é que você tá? Qual cidade está ouvindo a gente? Fala comigo! 33-16-40-06. Obrigado aqui, ó. Quem tá comigo aqui, mandou aqui, né? Vai Brasil, né? Vai Brasil. Deixa eu meter a vinheta, fica bem legal aqui. Obrigado, quem tá mandando aqui? Vamos lá. Bem, amigos, deixa eu ver quem tá por aqui, deixa eu ver o nome, 33-16-40-06, quem tá mandando aqui, se aparece o nome aqui pra mim, é o Márcio Tonin. Fala, garoto, seja bem-vindo, o Márcio Tonin, grande abraço pra você. Ele mandou aqui, né, um salve, né? Aí ele falou assim, ó, sucesso, vai Brasil! Aí eu falei pro Márcio Toninho. Márcio Toninho, muito obrigado e boa sorte pra você, tá bom, amigo? Boa sorte, Márcio

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11: Oi, sucesso todos os dias, te ouvindo. Obrigado, Clair. Tudo de bom pra você, menina.
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11: Que o Papai do Céu abençoe você e toda a sua família. Obrigado pelo rádio ligado. Todo dia. Eu adoro ouvir essa rádio. Obrigado, viu? Tem uma programação maravilhosa pra você, né? Tudo de bom, né? Cobra FM é tudo de bom.
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11: E você também gosta? Abre.

0: que legal, hein? Boa noite, sucesso! Se puder, põe meu nome aí no sorteio da camiseta da Copa do Mundo, Cobra FM 107.1. Eu sou Eli Reis, sabe quem eu sou? Eu sou o Marilzo do Posto Presidente!
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0: Com certeza, Copa do Mundo é Cobra FM. Obrigado, viu, meu amigo? Boa noite aí, a galera do Posto Presidente. Eita! Marilso, abração pra você, rapaz. Já tá aqui, ó. Boa sorte, prazer ter você e toda a rapaziada do Posto Presidente. Cola aqui, gruda aqui. Segura aqui.

0: Gustavo Lima, meu amigo, tudo bem?
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0: Sertanejo, meu amigo! Sammy Rico
2: e Gustavo Mioto. Aqui tem que respeitar.
0: Assim.

0: finalizando aqui o nosso Top BR de hoje. Sou Rico e Gustavo Mioto. Solidão, nenhuma esperança. Top demais. 11-1.
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3: Boa noite, 11:09. E aí, como é que você tá? Tá tudo bem?
4: Boa noite.

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1: Eu te desejo um fim de noite inesquecível pra você. Tomara que você tenha tido assim um dia bem legal. Como é que foi seu dia? Conte-me tudo e não esconda nada. Foi legal? Foi mais ou menos? Foi bom? Ótimo? Excelente? Como foi o seu dia? Tomara que tenha sido assim, muito bom. Se não foi, a gente tem sempre uma chance de recomeçar. Todo dia a gente recebe aquela folha em branco e a folha fica em nossas mãos. O que você quer para o seu dia? Então, pensamento positivo, escreva nesta folha o que você quer para o seu dia, para a sua vida. Você pode ter certeza que o Papai do Céu tá olhando, hein? Tá olhando. Ele tá do seu lado. Se hoje não foi bom, amanhã é um novo dia e você tem a chance de recomeçar. Pense nisso. Entregue a sua vida pro Papai do Céu. Ele vai saber cuidar de você. Eu tô aqui torcendo pelo seu sucesso. A Rádio Cobra FM, uma programação maravilhosa para você, que é um ouvinte muito especial. Silêncio, ei, silêncio. Vai começar o nosso fim de noite. A dois passos do paraíso.

A radioatividade leva até vocês mais um programa da série a série. Dedique uma canção a quem você ama. Eu tenho aqui em minhas mãos uma carta. Uma carta de um ouvinte que nos escreve e assina com um singelo pseudônimo de Maria.

0: música linda, maravilhosa no nosso fim de noite para você que acompanha a nossa programação. Boa noite, The Black Sem Ar. Linda, linda, linda, linda. Fim de noite é 107.
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0: Engenheiros do Havaí.

0: para ser sincero, Engenheiros do Havaí, aqui na nossa programação, no nosso fim de noite, 107.
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0: 107.1 11:34.

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0: Romantismo do José Augusto no nosso fim de noite. 8:30. Bom ter você por aqui. Top essa música aí.
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Noite Abelha. Eu quero você como eu quero. Que música linda, hein? Você chegava assim pro mozão, né? Pro seu amado, seu amado. Eu quero você como eu quero. Eu quero você como eu quero. Como eu quero. Gente, tô ficando por aqui. Muito obrigado. Foi bom demais, hein? Já, o Renato Peruca. Aqui você tem um amigo, um campeão em cada horário. Tô de volta amanhã às 14h e às 19h. Valeu, muito obrigado. Deus abençoe, que o Papai do Céu abençoe muito a sua vida. Fique na paz de Deus. E na paz de Deus, eu tô voltando pra casa. Tudo de bom pra você. A madrugada é toda sua. Só música maravilhosa pra você que ouve a 107.1, a nossa programação. Muito obrigado. Lembre-se que você é muito importante pra mim e pra Deus. Tô indo embora. Tchau, gata. Tchau, gato. Fui.

0: conferindo a hora certa com a gente. Agora, 12:05. 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

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Acertando o relógio, agora 12:30. 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
1: Meia-noite, 59 minutos.
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0: 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Acertando o relógio, 1h25. 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
2: Hora certa para você. Agora, pontualmente, 2 da manhã.
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0: Muito obrigado.
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0: não é por falta de tempo não, viu? Você só não tem prioridade.
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2: 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Agora 2:48.

0: conferindo a hora, 3:03. 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

0: 3:32. 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

0: acertando 3,56. 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

0: 4:31. 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
1: Ótima quinta!
2: Gente, vocês não vão vir aqui no puteiro, não? Vai fechar 4 horas.
1: Ah, minha filha, então só se for às 4 da tarde, porque às 4 da manhã já fechou faz tempo, viu? Um abraço, meu parceiro, Dejair de São Martim. Alô, alô, Dejair, obrigado pela audiência, meu parceiro Pelado. E você, já foi lá no bar do Pelado em São Martim? Você já foi lá no Pelado tomar uma? Pensa na cerveja gelada que tem lá. Um abraço, meu parceiro. Juninho Terel tá feliz da vida. Pensa no homem que tá contente. Ei, Juninho, tava lá em Fortaleza fora. Onde veio parar aqui, ó? Que faz da vida, hein, Juninho? Um abraço pra você. Tudo de bom!

0: uma dessa aí lá no CCI é de molhar o vestido.
1: É, minha filha, essa aqui chega e escorre o suorzinho. E vai escorrendo, e daqui a pouquinho, essa aqui inteira, garanha da madrugada.
2: Sou um homem sim.
1: Um abraço, meu parceiro, meu amigo Andrezão Borracheiro, tá ligadinho. Alô, meu parceiro, Cowboy Borracheiro, ali pro Lacê também no Paraná. Meu parceiro Antônio Marcos, ligadinho com a gente na cidade de Cambé. Quero mandar um grande abraço pro meu parceiro, meu amigo Alex. Alex Santana também tá com a gente nesta madrugada de quinta-feira. Vai participando nossa amiga Lúcia dos Olhos de Esmeralda. Pensa na mulher diferenciada, hein? Pensa na mulher cheirosa. Você tá louco? Alô, alô, Lúcia, um beijo no seu coração. Nossa amiga Margarida do Cid Coqueiro já pulou, você também tá acompanhando o programa. Só mandou uma agarrada nas tetinhas da vaca e acompanhando a gente. E você sabe que até às 6 da manhã

0: 5:09. 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
4: Ótima quinta-feira, e você vai participando no 43-3316-4006. Aqui, meu filho, nós acorda o galo das 4 até as 6 da manhã com muito modão pra você. Participe e mande sua mensagem. Um abraço, meu parceiro, meu amigo Daniel Lutum de São Paulo. Alô, Daniel, obrigado pela audiência. Ótima e abençoada quinta-feira pra você. Tudo de bom, viu? Um abraço pra nossa amiga Neide. Alô, Neide, tá na fazenda acompanhando a gente. Um abraço pra nossa amiga Heleninha Garvão de Porecatu. Um abraço, meu parceiro Alex Primor, obrigado pela audiência, pelo carinho. Ótima manhã de quinta-feira. Daqui a pouquinho, meu parceiro, meu amigo Dárcio Campos, trazendo tudo que vai acontecer no programa Cobra Repórter. E você vai pedindo sua moda, que até às 6 da manhã nós toca o seu modão.

0: Um abraço meu parceiro, meu amigo Durval Torelli. Alô, Durval. Ali, é.
1: Sai, cachorro.
0: Diferenciado no Paraná.
2: Eu não aguento, peru.
0: Não aguenta?
2: Peru.
0: Então vou tirar esse modão, mas daqui a pouquinho eu coloco ela inteira aqui no programa Só Modão desta quinta-feira. Você participa, manda sua mensagem no 43-3316-4006. Um abraço meu parceiro, meu amigo Mirão. É, o famoso... Pena Branca, ali é diferenciado no Paraná. Um abraço pra você, Mirão. Obrigado pela audiência, meu parceiro Nora. Também tá ligadinho com nós, meu parceiro, meu amigo Fernandão da Sulfiltros. Já pula, você tá acompanhando a gente também. Obrigado pela audiência, meu parceiro, meu amigo Garcia. É, e Garcia Gás, 3020-1111. Gás da Ultra Gás, do Botijão Azul, é do meu parceiro Garcia Gás, 3020-1111. E você sabe que a

0: Tá aí, Gilberto e Gilmar, na sua manhã de quinta-feira. Vamos quebrar tudo, hein? Cê tá doido? Às 5 horas, 51 minutos. Daqui a pouquinho, programa Cobra Repórter. Londrina e região muito bem informada, a partir das 6 da manhã. Beleza? Show de bola! E você, já tomou quantos cafezinho Guindu? Gostoso, saboroso, delicioso demais. Pra começar o seu dia muito bem, tem que ter o café Guindu. Meu amigo Nestor de Guaianá de São Paulo, tá ligadinho com a gente. Alô, alô, Nestor. Ótima manhã. Olha o Sadanho, ó. E a 6, programa Cobra Repórter. E olha só quem tá aqui. É o Dárcio Campos. Alô, alô, Dárcio. Bom dia.
1: Muito obrigado, Peruca. Muito obrigado, Peruca. Bom dia pra você também, Peruca. Bom dia pra todos os nossos ouvintes. É, Peruca, quinta-feira, viu? Pré-sexta. Mais um dia na vida da gente. Já, já coladinho com o seu programa. Tem um programa Cobra Repórter. Vamos repercutir as principais notícias, as principais informações. Falar de um acidente de trânsito que vitimou um jovem de 22 anos na cidade de Rolândia, início da tarde passada, viu? Foi na Avenida Atlanta, no Jardim Santiago. A gente fala também que teve um rolandense que morreu após queda de avião no interior de São Paulo, lá em Marília. Ele era natural da cidade de Rolândia, já estava algum tempo morando na cidade de Marília e acabou falecendo aos 47 anos devido a essa queda desse avião na manhã de ontem. A gente vai falar também, viu, Peruca? Tem novidade daquele caso lá, daquele assassinato na Vila Romana, viu? O autor desse homicídio foi preso. A gente vai trazer os detalhes daqui a pouco. A gente vai falar da previsão do tempo, tem um trânsito nosso de cada dia. E hoje começa a Copa do Mundo, viu? 23ª edição da maior Copa de todos os tempos. Todos os detalhes já já, às 6, no programa Cobra Repórter.
0: Combinado então, Dárcio Campos, às 6 da manhã. Muito modão. Alô, Paulinho! Ligadinho com a gente na cidade de Rolândia, Jardim Primavera. Ó a moda.

Moda Boa Demais. Com Leandro e Leonardo. E nós saindo nessas 4 da tarde, tem um Boteco do Peruca, beleza? Show de bola. Alô, Rafa, alô, Nath, na entrega. Acompanhando a gente, nossa amiga Maria do Jardim Teresópolis. Quero mandar um grande abraço para o meu amigo Osvaldo. Alô, Osvaldo. Obrigado pela audiência. Ótima manhã para você, meu amigo Cleitinho da Van. Já pulou cedo, só na busca da criançada. Na sequência agora, programa Cobra Repórter. Beleza, beleza. E agora, vou tomar mais um cafezinho, Kindle. Um abraço e tudo de bom.

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0: Senhor, no silêncio deste dia que amanhece, venho pedir-te a paz, a sabedoria e a força. Quero olhar hoje o mundo com os olhos cheios de amor. Ser paciente e compreensivo, manso e prudente. Quero ver os meus irmãos e irmãs além das aparências. Quero vê-los como tu mesmo os vês, e assim não ver senão o bem em cada um. Cerra meus ouvidos a toda calúnia, guarda minha língua de toda maldade. Que meu espírito viva só de paz. Seja eu tão bom e alegre que todos quantos se achegarem a mim sintam a tua presença, Senhor. Reveste-me interiormente da tua beleza e que no decorrer deste dia eu te revele a todos. Amém.
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1: 6:05. Bom dia, Norte do Paraná. Está começando mais uma edição do programa Cobra Repórter. Edição desta hoje é uma quinta-feira. Pré-sexta é mais um dia na vida da gente. Hoje, 11 de junho, ano 2026, a estação. Outono brasileiro, viu? Dia de número 162 do ano, restando 203 dias para terminar 2026. É mais uma quinta-feira chuvosa em todo o nortão do estado do Paraná. Tá chovendo aí. É, aqui tá chovendo, chuviscando, chove para, desde a madrugada, choveu ontem também, praticamente o dia inteiro, né, de chuva. Já os detalhes da previsão do tempo, como que vai se comportar o tempo, a temperatura nesta quinta-feira e o final de semana também que tá chegando, viu? Dia da Marinha Brasileira hoje, dia do Educador Sanitário, 6:06, horário da coincidência. E também hoje, dia que começa a Copa do Mundo, né? É, rapaz do céu, começa a 23ª edição da Copa do Mundo, os olhos voltados para esta edição, né? A maior edição de todos os tempos, com 48 seleções, 6:06, vamos acordando, levantando. Ah, Darcio Campos, é quinta-feira ainda, e não tem feriado essa semana, né? Diferente da semana passada, um feriadinho na quinta-feira. Não tem jeito, viu? É dia de luta, dia de labuta. Pula da cama, mira o chuveiro, toma aquela ducha caprichada pra você sair fresquinho, fresquinha. Vamos tomar nosso café gostoso, é o café mineiro. Tô tomando meu aqui, viu? Café forte encorpado pra dar aquele levante, pra encarar mais um dia de luta, de labuta, viu? E o cheiro de café? Tá vindo da casa de quem hoje, hein? Quem tá passando aquele café gostoso? O Galdino. Ô, Galdino, bom dia, viu? Aí no sítio nos acompanhando, viu? Obrigado pela audiência, pelo carinho. Será que já arrumou o sítio? Ainda não, né? Acho que não, né? Será que já arrumou pra trabalhar? É, não quer mais não? Quer? Se aposentou agora, né? Grande Galdino, abraço pra você, meu querido. 6:07, tomando cafezinho mineiro, café forte, encorpado, saboroso. 6:07, tá indo pro trabalho, bom trabalho pra você. Tá voltando do trabalho, bom descanso pra você. Você que trabalhou a noite toda, a madrugada toda, agora vai descansar. Agora a gente quer saber como que tá o seu caminho pro trabalho, viu? 3316-4006, você manda mensagem, interage conosco na programação. Tá vendo alguma situação inusitada? Acidente de trânsito, informação que mereça destaque, informação que você queira compartilhar, porque informação é mesmo para compartilhar, viu? 3316-4006, a polícia trabalhando. Os bombeiros em ação. Polícia Rodoviária Federal, Polícia Rodoviária Estadual, SIAT, SAMU, as forças de salvamento, as forças de segurança, para mais um dia.
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1: 6:08. E a Comissão de Constituição e Justiça e Cidadania da Câmara dos Deputados aprovou na noite passada a proposta de emenda à Constituição PEC, que reduz a maioridade penal de 18 para 16 anos no Brasil. A PEC recebeu 44 votos favoráveis e 18 contrários. O aval da comissão representa o primeiro passo da tramitação da proposta, que agora seguirá para análise de uma comissão especial antes de ser votada em dois turnos no plenário da casa, viu? A gente falava aqui esses dias, né, que tava, foi engavetado por muito tempo, né, essa PEC, e agora ela saiu, né, essa PEC de novo, lá de 2015, que reduz a maioridade penal. Pelo menos essa primeira parte já passou, né? 44 votos a favor e 18 contrários, que reduz aí a maioridade penal de 18 para 16 anos. 6:09, Evandro Ribeiro está chegando com seu destaque. Evandro, bom dia.
2: Olá, pessoal, muito bom dia. Daqui a pouco os detalhes, atualização da grande operação da Polícia Civil ontem na zona leste de Londrina, no combate ao tráfico de drogas e homicídios também.
1: 6:09, Miro Silva com seu destaque. Miro, bom dia.
3: Muito bom dia, Darcio Campos, bom dia nossa equipe, bom dia para você, amigo ouvinte que está sintonizado aqui na rede de rádios. Daqui a pouco eu trago detalhes de uma fatalidade, né? Infelizmente um jovem acabou morrendo em um acidente na cidade de Rolândia. Ele foi tentar desviar do quebra-mola e acabou batendo violentamente contra o poste. Avenida Atlanta, ali no Santiago, em Rolândia. Daqui a pouco os detalhes.
1: 6:10. Luiz César Jaimes com seu destaque. Luiz, bom dia.
4: Olá, muito bom dia para você também, bom dia a todos aí, trazendo o meu primeiro destaque para esta quinta-feira. E atenção, um rolandense morreu vítima de queda de avião em Marília, no interior de São Paulo. Daqui a pouco a gente vai trazer mais detalhes, inclusive o tenente Dante do Corpo de Bombeiros lá de Marília, ele que atendeu a esta ocorrência, fala no programa daqui a pouco.
1: 6:10, Guilherme Gaspar com seu destaque. Gaspar, bom dia.
5: Opa, Darcio Campos, muito bom dia, um bom dia à nossa equipe e um bom dia para você que está sintonizado aqui no Sistema Cobra de Comunicação. E olha, quase uma tonelada de cabos soltos e obsoletos foram recolhidos em 81 postes da Avenida Higienópolis. Esse foi o saldo do primeiro mutirão realizado de forma inédita na cidade de Londrina. Os detalhes eu trago daqui a pouco.
1: 6:11 agora, André Garcia com seu destaque. André, bom dia.
6: Olá, muito bom dia para você que acompanha o programa Cobra Repórter. Daqui a pouco traremos informações a respeito de um trabalho que foi feito em conjunto da Polícia Rodoviária Estadual de Rolândia, em conjunto com a Receita Federal, onde vários tabletes de maconha e várias ampolas de medicamentos emagrecedores foram apreendidos em um ônibus que estava passando pela região. Daqui a pouco voltamos com mais detalhes.
1: 6:11, daqui a pouco os detalhes para você aqui no programa, daqui a pouco as informações do futebol no nosso Momento do Esporte. Destacando, Copa do Mundo começa hoje, hein? Já já os detalhes, né? A preparação das seleções. Hoje tem aí o jogo de abertura, né? Às 16h, entre México e África do Sul. A abertura começa às 14h30, né, Gaspar? Cerimônia de abertura, né?
5: É, e demora aí uma hora e pouquinho, né, Darcy? Cerimônia. Aí depois já tem o primeiro jogo da Copa do Mundo. Parece que foi ontem, né, que a gente tava começando a falar da Copa do Mundo ainda, em Darcy?
1: Verdade, hein? E passou rápido e começa hoje, segue até o dia 19 de julho. Hoje quem apita é o árbitro brasileiro, né, inclusive. É o Wilton Sampaio, né? Wilton Pereira Sampaio, que vai aí apitar o jogo do Brasil, o primeiro jogo da Copa. É. Wilton Pereira Sampaio, 44 anos, ele que teve já em duas Copas do Mundo, né? Ele teve em 2018 como VAR na Copa da Rússia e teve no ano na Copa passada, apitou 4 jogos, né? É um árbitro promissor, novo ainda, né? E aí a gente só espera, né, Gaspar, que não tenha aí um árbitro brasileiro na final, né?
5: Exatamente, o Darcio.
1: Porque se tiver, não tem o Brasil, né?
5: E o árbitro brasileiro, os brasileiros, né, que foram a exemplo do Mundial de Clubes, eles foram muito bem.
1: Foram muito bem.
5: Foram muito bem avaliados. Tem mais dois, se eu não me engano, que eu acho que é o Rafael Claus e o Ramon Abateabel, que são os outros dois brasileiros, além do Wilton, que estão na Copa do Mundo. Vamos esperar que eles façam uma boa Copa do Mundo, como você disse. Não estejam na final, né?
1: É, dois árbitros brasileiros já apitaram a final, né? Sabia, Miro Silva?
7: É isso aí mesmo.
1: Quem? Você sabe quem é?
7: E o Wilton, não sei, não vou...
1: É, Arnaldo César Coelho, Copa de 1982, pela Copa da Seleção Brasileira de todos os tempos, né? O Arnaldo César Coelho foi o primeiro árbitro a apitar a final da Copa do Mundo, brasileiro, né? E depois a Copa seguinte, 86, Romualdo Filhos. Não foi Romualdo Filho. Árbitro que apitou a Copa de 86, Argentina campeã. Copa do México também, né? 40 anos depois, um brasileiro volta apitando, hein? Né? Um jogo importante. O primeiro, né? Espero que não seja o último, né? Porque se tiver, como a gente comentou aqui, não tem Brasil na final. Mas aí é os brasileiros que estão aí, os árbitros do Brasil, pelo menos Copa do Mundo, estão muito bem, né? É no futebol brasileiro que tem essa marra danada, né? Mas tá aí, sorte pros brasileiros. Pra comandar aí os árbitros, os professor, como é chamado pelos jogadores, né? 6:14.
2: Soldados do Corpo de Bombeiros tiveram trabalho durante a noite e madrugada, 2 locais de incêndios. Já já tem os detalhes com o oficial que acompanhou toda a movimentação.
3: E a Guarda Municipal efetuou a prisão de um indivíduo durante a madrugada próximo à Biblioteca Pública em Londrina, viu? Ele estava com mandado de prisão expedido e também ele com porções de drogas. Durante a madrugada aí, uma ação da Guarda Municipal, e esse indivíduo acabou sendo preso.
4: E daqui a pouco, no programa, um morador de Rolândia, ele que é caminhoneiro, se envolveu em um acidente ontem na BR-369, em Jandaia do Sul, que resultou na morte de uma mulher. Os detalhes desse acidente, inclusive nós temos aqui a fala do rolandense, já já, no programa.
5: E olha, 3 anos e meio depois da tragédia, o Tribunal de Justiça do Paraná determinou o desarquivamento do inquérito policial que apurou o deslizamento de terra que atingiu 14 pessoas e deixou 2 mortos na BR-376 em Guaratuba, no litoral do Paraná. A decisão ela foi motivada por um novo laudo pericial que levantou detalhes sobre as condições das encostas às margens da rodovia. O documento ele foi encomendado pelas famílias das vítimas e apontou que o deslizamento era previsível e poderia ter sido evitado.
6: Logo mais teremos informações diretamente da cidade dos Pássaros, onde a Guarda Municipal de Arapongas encerrou uma onda de furtos que estava acontecendo na área central da cidade durante a madrugada nos primeiros dias desse mês. O homem acabou sendo identificado e posteriormente levado até a casa de custódia. Logo mais voltamos com mais detalhes.
1: Daqui a pouco o trânsito nosso de cada dia, previsão do tempo para você, tem os nossos correspondentes, direto de Brasília, capital federal, e direto também de Curitiba com Jomar Valença e também a sua participação, obviamente, né? Sempre importante. 3316-4006.
2: Jovem drogado, dependente químico, foi encaminhado à delegacia. Ele bateu na própria mãe. Daqui a pouco os detalhes com o capitão Castro.
3: E a Polícia Civil da cidade de Biporã está tentando identificar um elemento que invadiu o estabelecimento comercial durante a madrugada e furtou ali o dinheiro do caixa. Daqui a pouco eu conto os detalhes e passo as características para tentar ajudar a polícia a identificar esse elemento.
4: Motorista foge sem prestar socorro após acidente que deixou o casal ferido em Apucarana. Os detalhes, já já.
1: Ah, o cardápio está à mesa, viu? Até às 9, você muito bem informado, tem a informação, a notícia, a sua participação, a prestação de serviço. Até às 9 tem programa Cobra Repórter.
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2: Ah, é a previsão do tempo. Como que fica o tempo e a temperatura para esta hoje? Quinta-feira beliscando a sexta-feira já, hein? 6h20. O tempo permanece bastante instável no Paraná nesta quinta-feira em função da intensificação de um sistema de baixa pressão e da circulação dos ventos em diferentes níveis da atmosfera, que favorecem o desenvolvimento de áreas de instabilidade. Na maioria das regiões, as precipitações ocorrem a qualquer hora do dia, acompanhadas em muitos momentos de descargas atmosféricas. No interior, especialmente aí no sudoeste, noroeste, norte, oeste, há também possibilidade de algumas tempestades, viu, gente? Com rajadas de vento, até granizo, de forma irregular. É aquela instabilidade que a gente vinha falando lá no começo da semana, lá na segunda-feira, né? Falamos, ó, vai se intensificar de terça para quarta-feira. Ontem choveu bastante aí, praticamente todo o estado do Paraná. Em alguns momentos, 188, inclusive, 188 dos 399 municípios estavam em alerta de uma chuva mais forte, né? Um temporal mais forte, né? Principalmente região central também do estado. 6h21 agora. Para nossa região, a mínima foi 14, a máxima não passa dos 19, 20 graus, até subiu um pouco a temperatura, né? Previsão aí de pancadas de chuva ao longo desta quinta-feira, já choveu durante a madrugada, aquela chuva mansa, né? Aquela pancada de chuva, as nuvens estacionárias, tem a chuva, depois aí para um pouco, volta de novo e por aí vai. Inclusive ontem tinha bastante volume para hoje, diminuiu bastante, mas tem ainda chuva para esta quinta-feira. A gente vai continuar monitorando aqui a meteorologia, os sites, né? Tanto Somar Meteorologia, Clima Tempo e também Cimepar. A mínima para amanhã 12, a máxima 19 graus. Já ocorre para amanhã um indicativo bem menor de chuva, né? Uma nuvem aqui, outra ali. E às vezes nem chove, né? Depende da região, nem chove. Amanhã o sol deve sair entre as nuvens na sexta-feira. A mínima 12, máxima 19 graus. Mínima 9, máxima 21 para o sábado. Deve ser aí a mínima mais baixa da semana, 9 graus. No sábado deve fazer aquela fria casinha, né? No dia da estreia do jogo do Brasil, Brasil-Marrocos. A máxima também no passo dos 21 no sábado, não chove. Domingo tem indicativo de chuva, a máxima 17. Vai fazer aquele domingo carrancudo, de friaca também, máxima 17 graus para domingo e 19 graus para segunda-feira. Mas amanhã a gente fala mais como que vai ficar o final de semana e também os primeiros dias aí, né, da próxima semana. Haja vista também que estamos aí nos últimos dias do... última semana, né, do outono. Fora esse domingo, no outro começa aí, né, o inverno. Então aí, fora esse domingo, no próximo domingo, dia 21, começa a estação mais fria do ano, o inverno. Tô vendo aqui até umas projeções da meteorologia, vai fazer frio, hein? O inverno já vai trazer o frio, tô vendo aqui máxima 15 pro dia 21, 7 graus, 6, 7 graus a mínima. Rapaz do céu, parece que o bicho vai entornar, né? Vai fazer frio, vamos aguardar e vamos acompanhar. O que que a gente tá no nosso radar também, tá no radar da meteorologia, falei aqui esses dias atrás, é sobre o El Niño, né? Que deve ser forte, deve ser um dos mais fortes aí, né? Que já aconteceu esse fenômeno e deve, ele deve, obviamente, se concentrar principalmente, né? Finalzinho do mês, começo do mês de julho, agosto e até setembro, né? Na verdade, ele tem até novembro, né? Esse ciclo do El Niño. Então, de temporais, rajadas de vento, muita chuva pro sul do Brasil e muita seca para norte e nordeste. Então, é um fenômeno El Niño que tanto a meteorologia tá alertando já há algum tempo, a defesa civil também. E o pessoal se preparando, né? Principalmente onde tem essas cidades que tem muitos alagamentos, né? Tem muitas cidades aqui no estado do Paraná que sofrem com isso, né? As autoridades já têm que ficar de olho e antecipar essa situação, porque pelos prognósticos da meteorologia é que se El Niño, que é o aquecimento das águas do Pacífico Equatorial em 2 graus, vai provocar nesse segundo semestre. 6h24 e meio agora. Gaspar, um panorama do tempo da temperatura na região, Gaspar?
3: Na cidade de Arapongas, Darcio, 14 graus nesse momento, a máxima chega aos 19 hoje. Ontem a gente falava que tinha bastante previsão, um volume significativo de chuva, na verdade, para a cidade dos Pássaros, era ali cerca de 30 milímetros, 40 milímetros, e agora tá 3 milímetros de chuva para hoje, nada muito significativo, vamos ver, né, como vai ficar aí essa chuva na cidade dos Pássaros. Para amanhã, mínima 12, máxima 19 com 10 milímetros de chuva. No sábado, sem previsão de chuva, mínima 10, máxima 20. Para o domingo, mínima 15, máxima 18. No domingo, aí 23 milímetros de chuva. Indo lá para o nosso litoral, 17 graus nesse momento. A máxima chega aos 20 graus hoje. Amanhã, mínima 16, máxima 22. No sábado, mínima 14, máxima 20. Para o domingo, mínima 14, máxima 17 graus. Indicativo de 2 milímetros para hoje. Para amanhã, 5. Para o domingo, 7. Nada muito significativo no nosso litoral, mas ainda assim fica aquela temperatura um pouco mais amena, né? Um pouco mais baixa ali. As mínimas, principalmente, na casa dos 14, 15, 16 graus. E as máximas essa semana não ultrapassam os 22 graus. Indo lá para a região do Vale do Paranapanema, 16 graus nesse momento. A máxima chega aos 24 hoje, temperatura um pouco mais elevada que em outras regiões. Previsão de 10 milímetros de chuva. Para amanhã, mínima 14, máxima 21. Também com previsão de chuva na região do Vale do Paranapanema e também 10 milímetros de chuva. Para o sábado, sem indicativo de chuva, mínima 13, máxima 22. Para o domingo, mínima 16, máxima 21 graus, com indicativo de 23 milímetros de chuva. Indo lá para a região noroeste, 15 graus nesse momento. A máxima chega aos 21 hoje. Para amanhã, mínima 12, máxima 20. Para o sábado, mínima 10, máxima 21. Para o domingo, mínima 15, máxima 19 graus também, sem indicativo de muita chuva para hoje e para amanhã, cerca de 5, 6 milímetros em ambos os dias. No domingo, volume um pouco maior, 25 milímetros de chuva. Indo lá para o norte pioneiro, 14 graus nesse momento, a máxima chega aos 22 hoje, um indicativo um pouquinho maior que em outras regiões, mas também nada muito significativo, nada comparado com o que a gente falou no começo da semana, né? Aquele indicativo de 30, 40 milímetros de chuva já caiu lá para os 15 milímetros. Para amanhã, mínima 13, máxima 20 graus e previsão de aproximadamente 10 milímetros de chuva. No sábado, mínima 10, máxima 21. Para o domingo, mínima 15, máxima 18 graus e 30 milímetros de chuva para a região do Norte Pioneiro. Finalizando aqui, nossa capital Curitiba e região metropolitana, 13 graus nesse momento, a máxima chega aos 19 hoje, para amanhã mínima 10, máxima 16, para o sábado mínima 7, máxima 18 graus e para o domingo mínima 10, máxima 14. Também temos previsão de chuva ao longo desta semana, pancadas isoladas e localizadas, nada muito significativo, não vai vir aquela chuva de 30, 40 milímetros, está ali na casa dos 10, 12 milímetros, tanto para hoje quanto para amanhã e também para o domingo. No sábado, o tempo deve ficar aberto em todo o estado do Paraná, segundo a meteorologia,
2: Darcy. 6h28 agora.
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7: 6:30, pontualmente 6:30. Abraçando aqui o Luciano de São Martinho, gente boa demais, já mandou mensagem aqui pra gente, que tinha uma carreta tombada, né? Em frente ali ao posto do quilômetro 7, né? O posto piloto ali na PR-170. Mas disse que já foi liberado ali já, viu? Pista liberada, tava nos dois sentidos, não é? Até poucos instantes, né? Mas agora a pista já foi liberada. Nosso amigo Luciano também mandou mensagem, Maurício Promoções também alertando sobre esse acidente com trânsito lento. Mas as informações que a gente recebeu aqui é que já foi liberada aí essa pista desse tombamento deste caminhão na PR-170, ali em frente ao posto piloto 7. 6:31, você pode mandar sua mensagem aqui, viu? 3316-4006, nos informar. A gente vai orientando aqui os ouvintes, né? Principalmente no que tange a trânsito, viu, gente? Nesse dia chuvoso aí, no que tange a trânsito, porque o nosso ouvinte, ele ouve a nossa programação e escolhe o melhor caminho. 3316-4006, 6:31.
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9: Quinta-feira, 11 de junho, trazendo primeiro mercado financeiro para hoje. O dólar comercial fechou a R$5,17. O dólar turismo para venda, R$5,37, e o euro a R$5,96. Nos produtos agropecuários, o boi gordo em pé arroba R$353,15. O frango congelado, R$7,27 o quilo, e o suíno a R$4,49. O quilo. Nos produtos agrícolas, o café robusta R$955,13 a saca de 60 quilos. O café arábica R$1.398,09. O milho saca de 60 quilos R$50,70. O trigo R$70 e o soja R$111,50 a saca de 60 quilos. Nos produtos do Ceasa de Londrina, o destaque de hoje vai para o preço do abacate. A caixa com 20 quilos saindo a R$35.
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0: 6 horas 34 minutos e meio agora. Vamos girando as notícias, as informações nesta quinta-feira chuvosa em toda a nossa região. Miro Silva.
1: E olha só, Darcio Campos, lamentavelmente uma fatalidade aconteceu na tarde de ontem. Avenida Atlanta, Jardim Santiago, cidade de Rolândia. O Gerson Augusto Cruz da Silva, 22 anos de idade, um jovem ainda, lamentavelmente perdeu a vida durante um acidente envolvendo uma motocicleta e um poste. Ele que pilotava essa motocicleta, né, e acabou batendo aí violentamente contra um poste. As primeiras informações dão conta de que ele tentou passar ali entre o quebra-molas e o meio-fio e aí perdeu o equilíbrio da motocicleta e bateu violentamente contra este poste. Uma violência danada do impacto da moto contra o poste e ele acabou sendo arremessado e lamentavelmente veio a perder a vida. Polícia Militar esteve no local. O Tenente Pérez traz as informações desse acidente.
2: A Polícia Militar do 15º Batalhão foi acionada nesta tarde de quarta-feira para um atendimento de local de morte, onde teria ocorrido um sinistro de trânsito, onde seria no caso dois indivíduos que estavam trafegando na Avenida Atlanta, no bairro Santiago, no município de Rolândia, momento que vieram a colidir contra um poste após a ultrapassagem por um redutor de velocidade conhecido como lombada. Com a chegada da equipe policial, foi possível constatar que um indivíduo já estava ali necessitando de apoio médico urgente, pois estaria ali com algumas fraturas e também algumas escoriações, né, pelo corpo, e outro indivíduo já aparentava não ter mais sinais vitais. Já com a chegada da equipe do CIAT, do Corpo de Bombeiros Militar, foi possível constatar realmente que o indivíduo já não tinha mais sinais correspondentes à vida. Foi então acionada a parte da Polícia Civil e da Polícia Científica para então dar o devido prosseguimento dentro da ocorrência. Após a constatação das equipes da situação de local de morte, foi então feito o isolamento do local. A princípio, ainda está sendo apurado se houve, de certa forma, alguma negligência, imprudência ou imperícia por parte do motorista, o qual continha 22 anos e estava com a CNH suspensa, e vai ser devidamente apurado para poder verificar se teve alguma conduta irregular ali cometida pelo motorista. A Polícia Militar ressalta a necessidade de manter os equipamentos obrigatórios, principalmente como o capacete, sempre afivelado da forma correta, também em casos de automóveis, utilização de cinto, bem como também a questão de verificar se o pneu está dentro dos limites previstos, se tem toda a parte de mecânica ali por parte do veículo, tudo de forma regular, para evitar assim problemas e transtornos também ali administrativos e também a parte, como a gente colocaria, a parte de penalidades, mas também com a parte própria de segurança. Afinal, o que nós mais prezamos é a parte de segurança. Agora passou o maio amarelo, porém os cuidados ainda continuam os mesmos, as fiscalizações continuam as mesmas e a Polícia Militar sempre vai buscar ali dar o apoio sempre que necessário para poder buscar conscientizar a população.
1: Tá aí o Tenente Pérez, né, da Polícia Militar, as viaturas foram as primeiras a chegarem no local, o CIAT também foi acionado, mas infelizmente na chegada o Gerson Augusto Cruz da Silva, 22 anos de idade, já estava em óbito. Ah, o Gerson ali, o Darcio Campos, até tem uma imagem muito forte, né, que mostra o Gerson caído ali no meio da via, já com bastante sangue ali, né, provavelmente bateu a cabeça ali e perdeu bastante sangue, esse jovem de 22 anos de idade. Agora, o Darcio Campos, a Avenida Atlanta, principalmente nesse local aí, eu não sei o que precisa fazer, porque tem ali os quebra-molas, né, para, né, ajudar ali os veículos reduzirem a velocidade, e mesmo assim vários acidentes acontecem ali. Felizmente, a gente tem que dizer isso, já não é o primeiro acidente fatal com motocicleta que acontece ali, né? É uma avenida movimentada, porém bem sinalizada, e mesmo assim vários acidentes vêm acontecendo na Avenida Atlanta, Jardim Santiago, na cidade de Rolândia, viu, Darcio?
0: Eu perdi as contas, Miro Silva, quantos acidentes aconteceram ali, cara.
1: Eu também não sei te dizer, viu?
0: Acidentes fatais, né? Diga-se de passagem.
1: Vários, a gente tá falando aqui dos fatais, você frisou bem. É, fora os graves, né, que acontecem ali, a gente noticia e, né, tem vários acidentes ali. É. Ah, não dá pra entender, viu, Dar?
0: É um estudo que precisa ser feito ali, viu? Pela Secretaria de Trânsito, que agora a Rolândia tem, não é? É, não sei. Não sei se cabe ali um radar de velocidade. Porque se colocar esses quebra-molas, ele não vai resolver, não, cara. Os caras continuam. Já tem quebra-mola ali, né, Miro? Quantos tem... quebra-mola tem nesse... Só num trecho pequeno ali?
1: Olha, Dar.
0: Até a rotatória tem.
1: Dá pra gente tentar contar aqui, ó. Um, dois, três, acho que quatro, se eu não me engano, né?
0: Os quatro quebra-mola.
1: É.
0: É, do posto, você pode pegar do posto ali até a rotatória do mercado, Juliana. Pô, velho.
1: Né? E é uma reta e a pista é bem sinalizada, né? É uma pista dupla, né? Tem um canteiro ali no meio das duas pistas. E, infelizmente, o Darcio Campos, mesmo bem sinalizada, é uma reta, enfim. Não dá para entender o que acontece ali.
0: E é uma importante artéria do município, né, Miro? Porque liga ali a vários bairros, né? Essa região cresceu bastante e ainda tá crescendo. Então muita gente pega essa Avenida Atlântica. Você pega agora no horário de pico e à tarde, né? Tarde, noite. E o horário também do almoço, né? O pessoal vindo para almoçar nas empresas. A molecada voltando à escola, outros indo. Então um grande movimento diuturnamente essa avenida aí.
1: É, e a informação, o Darcio Campos, que eu tenho é de que o Gerson aqui, ele estava no seu horário de almoço, saiu da empresa onde trabalhava, teria ido até a casa, né, no seu horário de almoço, não sei se estava indo ou retornando, e infelizmente acabou acontecendo isso. Agora, nós temos que dizer isso aqui, né? O Gerson, né, a gente conhece, né, algumas pessoas da família dele, e até... pelo que a gente levantou, era um menino bom,
0: é,
1: né? Era um menino de boa índole, né? A família também é uma família, tem várias as pessoas ali do bem, mas infelizmente ele estava em alta velocidade.
0: 6h41,5 agora, ele trabalhava na empresa Delta, né, Gaspar? Empresa Delta na cidade de Rolândia, estava vindo pro almoço, né?
3: É, exatamente, Darcio. Esse jovem aí, ele acabou tentando passar ali no, por fora do quebra-mola, né? Acabou perdendo o controle. Era muito conhecido na cidade de Rolândia, o Gerson Augusto. Trabalhava na empresa Delta Plus mesmo, Darcio. Se eu não me engano, é esse o nome da empresa.
0: 6h42, agora o que chama atenção, inclusive, ele é neto, era neto da Ilza, né? Nossa ouvinte aqui, que participa da nossa programação. E ontem à tarde ela me mandava mensagem, né? Consternada, não é pra menos. Não tive nem o que falar pra ela, viu? Nesse momento tão difícil de dor, né? Perder aí o neto. Né, Ilza do Morumbi, que sempre participa aqui com a gente, e perdeu o neto dessa forma, né, um acidente trágico, apenas 22 anos de idade, o Gerson Augusto Cruz da Silva, de 22. Ô Miro, teve o Garupa também, foi encaminhado com diversas fraturas, né, pelo corpo também, né?
1: Inclusive é uma fratura importante ali, que é a fratura de fêmur, né? O fêmur, ele teve que ser imobilizado ali, e aí foi levado até o hospital ali com essa fratura de fêmur ali, que é uma fratura, digamos assim, grave, viu, Darcio?
0: 6h42,5, já a gente volta nesse assunto também, até pedindo a participação do ouvinte, ampliando essa informação. 6h43.
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0: Notícia de momento no rastro da notícia, Evandro Ribeiro.
5: Alô, Darcio Campos, Miro Silva, muito bom dia mais uma vez. E olha, vamos dar os créditos primeiro, viu, Darcio e Miro, pro nosso amigo o Dudu, o Eduardo Araújo do Londrina News, né? Ele que levantou essa informação e nós confirmamos com a Polícia Civil agora de madrugada. A Polícia Militar, gente, prendeu ontem à noite o Pedro Henrique Pinto Moraes, 25 anos, apontado pela Polícia Civil como principal suspeito daquele assassinato, Darcio, que aconteceu na Vila Romana no último dia 31, né, ali na zona leste de Londrina. A captura aconteceu durante uma abordagem feita por policiais da Companhia de Choque da PM lá em Foz do Iguaçu. Segundo informações obtidas pela reportagem, a prisão aconteceu 9h30 da noite na rua Leonel Maito, ali no bairro Cognópolis. No momento da abordagem, Pedro Henrique estava acompanhado da sua companheira Luana Ferreira Fabrão, 25 anos, que foi conduzida à delegacia na condição de testemunha. Contra o Pedro, havia um mandado de prisão em aberto pelos crimes de homicídio e tentativa de homicídio. Ele é investigado, Darcio e Miro, pela morte do João Bosco Cabral Júnior, aquele jovem de 22 anos, marido, né, da influenciadora Renata Cristina Pereira Ortega, 32 anos, aquela que gravou um vídeo, né, desesperada, mostrando ali já o corpo do próprio companheiro, né, o João Bosco, caído em frente à residência. Bom, após os procedimentos da PM, companhia de choque, o Pedro Henrique foi encaminhado à cadeia pública Laudemir Neves, onde está à disposição da justiça, viu? Conforme informações levantadas durante o cumprimento do mandado, olha o que que ele fez, Dárcio, olha o que que ele fez, Miro. Ele teria danificado o próprio aparelho celular. Ou seja, ali tem coisa também, hein? O equipamento deve ser encaminhado à Delegacia de Homicídios aqui de Londrina, né? Que vai solicitar uma perícia. Não adianta quebrar não, viu, Dárcio? Né, a Polícia Civil está muito bem aparelhada e tem aí, né, condições perfeitas de conseguir aí o conteúdo armazenado no dispositivo do celular que o Pedrão quebrou, viu? Bom, o assassinato, só para que os ouvintes do Sistema Cobra de Comunicação tem uma lembrança, aconteceu por volta das 11h30 do dia 31 de maio, na rua José Pirola, ali na Vila Romana. A polícia foi acionada, teve disparos de arma de fogo, né, contra o casal que estava em frente à residência. Quando as equipes chegaram, já encontraram o João Bosco Cabral Júnior sendo amparado ali pela companheira, a influenciadora digital Renata Cristina Pereira Ortega, que também tinha sido baleada nas costas. Ela foi baleada porque ela entrou na frente, né? Entrou na frente aí do marido e ela foi baleada também. Equipes do SIAT no local, João Bosco foi atingido por 6 tiros, perna, braço, tórax, abdômen. Renata levou um tiro no ombro. Mesmo com os esforços ali do resgate, o João Bosco não resistiu, a Renata foi encaminhada. Em um vídeo gravado logo após o atentado, né? Vocês lembram, né, gente? A Renata afirmou que o autor dos disparos seria o Pedro Henrique Pinto Moraes. Ela também contou à polícia que o suspeito teria passado várias vezes em frente à casa antes de efetuar os disparos, e tem câmeras de segurança que mostram, inclusive, ele numa caminhonete branca que foi apreendida e passada por perícia, né? Essa caminhonete foi flagrada por câmeras, parando inclusive numa conveniência onde ele desce ali na Avenida das Maritacas para ver se encontrava lá, né, o desafeto. Portanto, tá aí, Darcy, Miro, esse homem que estava sendo procurado, já com mandado de prisão em aberto pela delegacia do Chibane, né, Delegacia de Homicídios em Londrina, e agora foi preso pelo choque.
0: Tá.
5: É, Darcy, não foi muito longe não, hein?
0: É verdade, viu, Evandro? Tá aí, né? A polícia conseguiu fazer, com informações, né, da inteligência, chegar até esse elemento, um crime que chamou a atenção, e o rapaz morreu, não tinha nada a ver com a situação. Um rapaz jovem de tudo, inclusive a família esses dias fez até uma manifestação, né, Evandro? Pedindo justiça desse caso, né?
5: Pois é, rapaz do céu, ele não tinha nada a ver, né, com a situação, até porque a principal hipótese, né, apurada pela Polícia Civil aponta que a motivação do crime, né, estaria relacionada a uma antiga desavença entre as influenciadoras Renata e Luana, né? Segundo a investigação, ambas já haviam registrado até boletins de ocorrência uma contra a outra e respondem a um processo judicial decorrente aí dos conflitos existentes. E olha, se chacoalhar bem, ainda sai mais coisa, né,
0: Darcy? Ah, com certeza, né? Cheiro de arroz queimado essa história, viu, Evandro? E as duas que eram amigas, né, no passado, a informação que a gente recebeu, eram bem amigas, depois, né, brigaram e uma até processou a outra. Isso. E tá esse rolo danado, e que está chegando a um desfecho com a prisão deste elemento do atirador. 6h48, Evandro, na ronda pela madrugada, teve alguma situação que chamasse a atenção ou está tranquilo por aí?
5: Vamos dar uma olhada aqui, Dárcio Campos. Eu estava vendo aqui, não teve assim coisa de vulto, né? Uhum. Teve uma agressão ali na Vila Rica, né? Um homem precisou ser atendido por socorristas do SIAT, até o médico, né? Ali no Terminal Oeste, localizado na Avenida Leste-Oeste, né? Segundo informações, a vítima caminhava ali pela Avenida Cruzeiro do Sul, quando foi alvo de um assalto, viu? Durante a ação criminosa, pelo menos 4 teriam agredido brutalmente esse homem, né? Com ferimentos no rosto, ele foi atendido e levado para o hospital. A polícia esteve no local, levando aí esse homem, pegando algumas informações, mas os bandidos não foram localizados. Da noite também, uma mulher fugiu do atendimento do SIAT, viu? Segundo informações, uma mulher teria sido agredida durante uma confusão, apresentava aí um possível ferimento nos braços, e aí recusou encaminhamento, e aí passou a ofender os socorristas, Darcio, afirmando que não havia solicitado ajuda e pedindo para que deixasse ela no local. Na sequência, saiu em desabalada carreira ali do local do atendimento, na rua Pinta Roxo, ali no Violim. Eita, cada coisa que acontece à noite, hein, Darcio?
0: Deus o livre, cara. Cada um, hein? Rapaz do céu. Oi, Evandro, agora que chama atenção, né? Você falando aí, né, daquele primeiro caso dos assaltos, né? A gente tá voltando a falar de assaltos de novo, né? É assalto à residência, a comércio, conforme a gente trouxe a informação essa semana. Agora, assalto ao pedestre. Tá voltando essa modalidade com força, hein, Evandro?
5: Pois é, a gente tem notado aí as ocorrências, né? Registradas muitos furtos, né? Muitos arrombamentos e assaltos, inclusive com mão armada, né? Ou fazendo menção de estarem armados, batendo nas vítimas, né? Agredindo, xingando as vítimas. Tinha dado uma parada, né, Darcio? Agora tá voltando aí, rapaz. Tá voltando a febre, hein?
0: Tem que descer o sarrafo nesses caras aí, viu? Orientar a polícia aí, né? Porque eu tinha parado agora. Inclusive, no último relatório da Secretaria de Estado da Segurança Pública, caiu bastante, né? Tinha caído já vários, mais de um ano já, nos relatórios da Secretaria de Segurança Pública do Estado do Paraná, essa modalidade, né? No Paraná todo. Ficava mais furto, arrombamento mesmo, que o cara passa por uma audiência de custódia e é liberado. Mas agora tá voltando essa modalidade. A gente falava também de Arapongas nessa semana. Dois elementos apavoraram lá, entraram na casa, fizeram a limpa, uma residência em Arapongas, no centro da cidade. E agora esses roubos também que tá acontecendo, esses assaltos à mão armada ou fazendo menção de estar armado. Evandro Ribeiro, obrigado pelas suas informações.
5: Abraço, estamos no rastro
0: da notícia. 6h51 agora.
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6: Bom dia, Darcio. Bom dia, Miro. Bom dia.
0: Bom dia.
6: Da equipe. Rapaz, ouvindo vocês falar da Avenida Atlanta, eu acho que a Avenida Atlanta ali tem que ter, na verdade, um estudo melhor, né? Meninada já não tem muito juízo. E quem é para cuidar não tem a visão concreta. Talvez uma saída ali seria por mão única, né? Por mão única aí para quem vem para tanto ou para quem vai. E para quem vem, pega a rua de baixo ali, que vai sair lá em frente ao portão da JBS ali, né? E pega as esquerdas pegando a BR. Então eu penso assim, talvez, né? A gente é ignorante ao assunto, mas tem pessoas capacitadas aí para estudar isso daí, né? Como vocês viram, quantos já morreram aí, quantos já perderam a vida, verdade. E quase sempre motociclistas, né?
0: É verdade.
6: Então, talvez uma saída aí seria essa, por mão única. Para quem desce, eu acho que para quem desce seria interessante a direita, sinaleira à direita, mão única, e para quem vem pela rua de baixo, até chegar ali no, na Adelaide Farina, né? Para pegar sentido sinaleiro BR. Fica esse pensamento aí, né? Passa pro cobre aí, pros responsáveis, né? Tá bom, meu querido? Ademilson aí, bom dia.
0: Ô, Ademilson. Bom dia, meu querido. Ótima quarta-feira ou quinta-feira pra você. 6h54. Tem que ser feito um estudo, né, Miro? Porque foram acidentes com motociclistas, né? Que aconteceram, né?
1: Eu até concordo com o Ademilson aí, né? Algumas questões que ele relatou aí, né? Mas eu acho que mão única não vai resolver.
0: Mão única é difícil, porque... Uma que daí você acaba com uma importante artéria, que é mão dupla, que quando você faz mão única numa via, né, a binária e não binária, né, como eles falam, você tem que ver lá no começo, né? Tem que estancar lá no começo, né? Então a Delight Farina, ela já é bem complicada lá no começo, porque já tem o entroncamento com a BR-369. Porque ali vira um tendão, né? Pra quem sai da Delight Farina, pra quem vai acessar, tanto virando à esquerda pra Avenida Atlanta, quem vai pegar a pista aqui, né? Porque ali, pelo amor de Deus, é Sodoma e Gomorra. Essa que é grande verdade, depende do horário. Agora, tem que ser um estudo, não sei, né? Um estudo, radar, falaram muito ontem de radar, né? Colocar um radar ali, eu não sei também se funciona, um limite de velocidade, mas é uma via que tá preocupante, não só agora, né? Por conta desse acidente, dos outros que saíram também.
1: Você pega a Avenida Atlanta, ela é pista dupla, então se colocar mão única não vai resolver, porque no caso desse motociclista que perdeu a vida ontem, ele estava na mão dele. Não vai adiantar nada colocar a mão única. Então,
0: tem que estancar o limite de velocidade. Inclusive, a Noêmia, que é a nossa ouvinte, ela mora ali, e ela estava me relatando ontem, que ela falou que, Darcy, aqui é o dia inteiro, é de manhã, à tarde, à noite, de madrugada, só vê os barulhos das motos. Até teve um acidente esse tempo atrás, acho que o cara se rebentou tudo ali, mas acho que terceiro socorreu ele. Mas se rebentou tudo também, ela estava me passando esse tempo atrás. É de madrugada, ninguém respeita nada. Então teria que ser uma medida aí, né, que para tentar estancar essa questão da velocidade, né, do limite de velocidade na via. 6h56 agora.
7: Vou dar sua mensagem aqui, viu?
8: Bom dia, Darcy, bom dia.
0: Bom dia.
8: Ó, lá a pista não foi liberada, não. Foi liberada sim, mas tá passando pelo encostamento.
0: Ah, tá.
8: E a gente teve lá das 4 da manhã até agora pra retirar um pouco a carreta pra dentro.
0: Tá.
8: Não tá liberado total, não.
0: Ah, mas tá passando.
8: 100% não. Inclusive o guincho tá, o outro guincho grande tá lá, tem que esperar uma bobiquete chegar pra movimentar a carga, que tá carregada de bote serra lá, né?
0: Ah, tá.
8: Pra mexer na carreta, mas não tá liberada a pista 100% não.
0: Tá bom.
8: Tomar muito cuidado ali.
0: Obrigado, meu querido. Obrigado.
8: A carreta tá uns 50 centímetros pra dentro da pista.
0: Obrigado, meu querido. Tá aí, ó, ouvinte nos informando, viu? É o acidente ali da carreta tombada, né? Na PR-170, em frente ao posto piloto, no KM-7, cidade de Rolândia, Miro. Carregado de pó de serra. Então tem um trabalho, né? Com essa chuva, né? Bem que parou agora também.
1: Complicado, é outra pista complicada, né?
0: É, mas foi liberado. Pelo menos na hora que a gente recebeu a informação, tava fechado nos dois sentidos. Aí conseguiram passar pelo acostamento ali pra fluir o trânsito, né? Mas evita essa região, viu? Você que precisa dessa região aí. A priori, evite essa região. 6h57.
9: Bom dia. Tudo certo? Tudo bem, Darcy?
0: Bom dia.
9: Piro, Peruca, vocês todos da rádio aí, pobre. Na realidade, essa Avenida Atlanta, o que eu pensei, esses tempos conversando com o pessoal, gente comentando de instalar radares aqui na Avenida Atlanta. Entendeu? Aquele radar que tem lá na Avenida Ayrton Rodrigues Alves.
0: Comentaram
9: o mais correto isso. Seria esse radar aqui na Atlanta.
0: É, colocar um radar de 40 km aí, né? Na Atlanta. É por isso que o pessoal tá ventilando, né? Essa informação aí. Não sei o que a Secretaria de Segurança, a Secretaria de Trânsito vai falar. Inclusive uma pauta aí pra gente trazer aí com o Isaac Altino, né? Que é o secretário do Trânsito. 6h58.
10: Bom dia, Darcy. Bom dia, Miro. Um abraço
0: para
10: vocês dois. Gente, o negócio é o seguinte: o problema dos motoqueiros, eles querem passar nas avenidas para não reduzir velocidade. Eles passam na beiradinha do quebra-mola. E aí eles se arrebentam, porque às vezes eles não dão conta de passar direitinho ali no meio daquele buraco. E eles se arrebentam no poste. É isso que acontece. Entendeu? Então, realmente, redutores de velocidade, porque as lombadas estão matando. Não está resolvendo nada, principalmente o motoqueiro. Entendeu? Então, é esse o problema. Mas tá bom, é esse aí meu comentário. Tenha um bom dia, um abraço pra vocês.
0: Abraço, querida, obrigado pela sua participação. Você vê que na Avenida Ailton Rodrigues Alves, ali, quando tá o horário de fluxo, principalmente agora, Miro, e também à noite, é fila indiana. É um atrás do outro ali, porque é 40 quilômetros só.
1: É, eu acho que um radar ali na Avenida Atlanta ia resolver a situação. E essa ouvinte está coberta de razão, viu, Darcy? Até dar os parabéns para ela, porque assim, ó, os motociclistas, eles não têm noção do perigo. Você pega essas rodovias aí, por exemplo, você indo de Londrina para Rolândia, Cambé, Arapongas, você vê cada barbaridade. às vezes está parado ali naquele sinaleiro da Balança Açores mesmo, em Cambé,

0: desequilibrando, bateu contra o poste. Então você vê, não teve nenhum, não tem noção nenhum do perigo.
1: É, complicado, né? Às vezes tá até no automático, ele já tá no automático ali, né? A pessoa fazendo isso, faz isso todo dia.
0: Passou
1: a primeira vez, deu certo. Exatamente, lamentável que acontece isso, essas vidas são ceifadas. A hora certa, você confere.
2: Agora 7 em ponto. Se furtarem...

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0: 7h04, tá fechado o tempo, cerração, pista molhada, atenção redobrada, viu, você que tá no trânsito, 7h04 e meio agora, vai mandando a sua mensagem, 3316-4006, sua mensagem é super importante na nossa programação.
1: Bom dia, está aqui ouvindo o radinho aqui, ó, na sintonia.
0: Bom dia.
1: Organizado. Deixa eu falar pra você, falando de acidente, outra rua que vai dar problema, que se é obrigado mesmo se tornar mão única, é a Frank Lumber House. Aí no começo dela, você pegando sentido da vila, já fica um caminhão estacionado lá direto, fica um caminhão estacionado lá. Aí vem um outro ser humano e coloca o carro do outro lado. Aí fica aquele congestionamento ali, ó. E gente querendo passar e rapaz, ali.

0: E ali sim precisa ser mão única. Na Franklin Uber House, na onde fica um caminhão estacionado bem no começo dela ali, ó. Você pegando ela em sentido em Santa Luz.
1: Ah, tem que ter. Opa, eu não sei o que esses guardas de trânsito tá fazendo em Rolândia, não. Menino. Só dando multa, só arrecadando. Só arrecadando. Porque trabalhar que é bom, menino. Porra nenhuma. Porra nenhuma. Meu Deus do céu, uma vergonha. Uma vergonha, gente. Uma vergonha. Meu Deus do céu. Você sabe ficar com o braço cruzado dentro do carro. O sinaleiro quebrado esses dias aí não fizeram nada. Ah, é problema da Rumo. Pô, gente, tem acabimento, gente. Ô, cobra, faz alguma coisa, filho. Eu botei no C, meu querido.
2: 76. Quem mandou mensagem? Como que é o nome dele? Ô, Rafael, obrigado pela sua mensagem 76. É, eles foram muito cobrados porque pelo menos poderia estar orientando o trânsito, né? No dia que o semáforo tava com problema, né? Aí você precisa de uma orientação do trânsito, né? Então você coloca o carrinho ali com o giroflex ligado ali, você já ajuda, né? 76, até consertar, mas isso que ele falou, eu concordo com ele. A Franklin Benhall, pra quem não tá ligando o nome à rua, né? Outra importante artéria também, que liga, né, diversos bairros, é aquela do IBC ali, né? Do IBC. Ali é complicado também, viu? 7:06 agora.
1: Ô, Dácio, bom dia, Dácio.
2: Bom dia.
1: Bom dia, Miro. Bom dia, Cobra. Bom dia a toda a equipe da rádio aí. É o Zezinho aqui de Bela Vista do Paraíso. Então, né, Dácio? É, esses caras podem a gente aqui em Bela Vista mesmo, aqui, ó. Eles vêm de Bela. Eles vêm da Margarida para Bela Vista, né? E podem a gente ir correndo com a moto em mais ou menos em 100. Chega nesses quebra-mola, eles percorrem aquela canaleta ali mesmo. Entre o meio-fio, né? E o termino do quebra-mola. E aí pronto. Aqui em Bela Vista, dois já morreu batido no poste. Aí acontece isso aí. É, vai morrer mais. Eles não tem noção mesmo. Eles é tudo louco, né? É uma arma na mão de um cara louco. Aí pronto. É, um abraço pra você.
2: Abraço.
1: Tá, beleza, Odaço.
2: Valeu, tchau, tchau. Meu querido, tchau, tchau. 7:07, horário da coincidência.
3: Bom dia, Darcio, bom dia, Miro.
2: Bom dia.
3: Rapaz, eu tava aqui na padaria, ouvi um colega comentando que o choque prendeu essa noite aquele rapaz que matou lá o namorado da influenciadora, da briga daquelas influenciadoras lá aqui em Londrina. Você sabe se é verdade, ou, Miro, se o pessoal só tá falando?
2: Inclusive, a gente já informou, viu? Essa noite. O Evandro Ribeiro acabou de nos informar, viu? Quem que é o Rodrigo? Rodrigo do Aragarça, viu? O Evandro Ribeiro já trouxe a informação. Ele foi preso, tá? Ele foi preso, rapaz que atirou no outro lá, né? Um jovem, né, Miro? Que não tinha nada a ver com a situação, né?
4: É, quem morreu foi o João Bosco e o que teria matado ele aqui, né? O Pedro Henrique, né? Pedro Henrique estava foragido desde o ocorrido e aí foi preso na cidade de Guaíra ali, na divisa ali com Foz do Iguaçu, né, Darcio?
2: Tá aí, exatamente. Informação, né? Dá os créditos aqui pro pessoal do Londrina News, né? Eles que trouxeram a informação lá foi em Foz do Iguaçu, né? Guaíra, Foz do Iguaçu, ali naquela redondeza, né, Miro? Operação e bau.
4: E o que chama atenção, né, nesse caso aí, Darcio, que a namorada do Pedro Henrique aqui, a Luana, né, ela que seria o pivô de tudo essa... Ela e a Renata, né? Porque a briga era entre as duas. Eram amigas, aí discutiram, segundo a Luana... A briga começou por causa de uma postagem de uma foto, né? A Luana teria postado uma foto da Renata e aí ela não... É algo nesse sentido que eu também não acredito que seja isso. Mas aí virou essa confusão toda e terminou em morte, né? A Luana, ela até se apresentou na delegacia com advogados, que não tinha nada a ver com a situação, não estava junto com o Pedro Henrique no dia do ocorrido, né? Não sabia onde o namorado estava e aí estava junto com ele durante a prisão lá, né? Quer dizer, ela escondeu também muita coisa, né? Escondeu até o namorado. Ela com certeza sabia que o namorado estava naquela região, tanto é que ela estava lá junto com ele na noite de ontem durante a prisão, viu, Darcio?
2: Será que ia pro Paraguai? Ia se esconder lá?
4: Muito provavelmente, viu?
2: Né? Aí demora pra achar, hein? Acha, mas demora.
4: É, duro.
2: 7:09.
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6: Neste momento, congestionamento na PR-170 entre Rolândia e São Martinho em ambos os sentidos, viu? Pega um longo trecho congestionado aí na PR-170. Cidade de Cambé, congestionado também sinaleiro da Balança Açores, no sentido Cambé-Londrina. Na cidade de Londrina, congestionamento em frente ao Ney Braga, também no sentido Cambé-Londrina. E na Avenida Brasília, próximo ao Detran, no sentido Ibiporã-Londrina. Ali perto também, congestionamento na Avenida 10 de Dezembro e próximo ao Boulevard na Avenida Teodoro Victorelli também apresenta um pequeno trecho congestionado. Todas as informações sobre o trânsito você fica sabendo aqui no nosso programa e pode participar também. Teve informação de algum acidente, passou por um local congestionado, viu alguma situação inusitada no trânsito aí na sua região? Faz uma foto, grava um áudio, manda aqui pra gente, 3316-4006.
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2: É o trânsito nosso de cada dia, 7:11. Tem informação? Manda aqui, viu, na nossa programação. É sempre importante essa orientação, como disse o Gaspar, né? Você mandando aqui. Tá tudo fechado, hein, Miró? A rodovia tá tudo fechado aí devido a essa neblina, hein, cara?
4: É, e choveu bastante durante a madrugada, né, Darcio?
2: É.
4: Então a pista tá lisa também. Tomar cuidado aí nas nossas rodovias aqui, porque a situação tá complicada.
2: Pista molhada, atenção redobrada. 7:11. Vamos girando as principais notícias aqui. Ô, Pirulito, vamos trazendo as notícias aqui, acionando o Luiz César Jaimes, que vai trazer as informações a respeito desse rolandense. Ele que era natural de Rolândia, né? Tava morando já um tempo em Marília, interior de São Paulo, e era piloto de avião. Da família Guariente, né? Muito conhecido, família pioneira na cidade de Rolândia. E ele, ontem, né? Sofreu esse acidente com esse avião. Tava ele, que era piloto, tava com outro piloto também, e mais uma pessoa nesse avião de pequeno porte. E acabou aí caindo, né? Morrendo. Os dois, uma terceira pessoa foi encaminhada em estado grave para o hospital. Luiz César Jaimes traz a informação.
7: E o rolandense Henrique Guariente, de 45 anos, morreu em um acidente aéreo registrado na manhã de ontem, em Marília, no interior de São Paulo. A aeronave de pequeno porte caiu nas proximidades do campo da ABB, em uma área próxima à pista do aeroporto da cidade de Marília. O acidente ocorreu por volta das 11:13 da manhã. O tenente Dantas, do Corpo de Bombeiros de Marília, atendeu a ocorrência e fala como encontrou a situação das vítimas no momento após o acidente.
8: Inicialmente entrou a ocorrência via acionamento 93, uma queda de aeronave, em princípio com 4 vítimas. Durante o deslocamento, que estávamos a caminho do local, chegou uma reiteração de informações na qual 2 ocupantes da aeronave haviam saído, com alguns ferimentos, mas estavam vivos, e que haviam permanecido mais 2 pessoas lá no interior. Depois, na sequência, houveram diversas explosões, o incêndio de fato tomou toda a aeronave, então acabou impactando significativamente no resultado aí. Em princípio, 2 óbitos constatados. Então, a partir do combate, resfriamento, todas as linhas de proteções foram montadas, foram feitas as ações de proteção para a área, né, sinistrada. E na sequência a gente vai aguardar agora a parte da perícia, os trabalhos da polícia científica, para liberar aí a gente dar prosseguimento nos trabalhos.
9: Né? Qual que é a dificuldade, por exemplo, a aeronave quando ela vai decolar, obviamente ela está com uma quantidade de combustível maior, para vocês precisaram usar espuma, precisaram utilizar algum tipo de recurso diferente?
8: Perfeito, a utilização de espuma em veículos como um todo, aeronave não vai ser diferente, a gente faz a utilização justamente por conta do risco de líquidos inflamáveis, o combustível aqui no caso da aeronave. Então foi feita a inertização dos tanques, foi feita a aplicação tanto no contorno, no líquido que houve o derramamento, quanto na aeronave, nos tanques, no tanque da aeronave que são localizados nas asas. A informação se a aeronave estava decolando ou estava tentando fazer operação de pouso ou decolagem, a gente ainda não tem essa informação, provavelmente vai chegar depois dados mais detalhados. O pessoal do próprio espaço aéreo vai atualizar essas informações mais detalhadas para a gente. A gente mantém o local isolado justamente para evitar que pessoas que não fazem parte da operação se aproximem, pode causar algum ferimento. A gente vai manter as equipes aqui no local fazendo a prevenção, a aplicação concomitantemente com espuma também, para garantir que esse colchão de espuma que a gente chama seja eficiente ali, não tenha uma reignição do incêndio, porque a gente sabe que apesar da extinção do incêndio, a gente sabe que ainda que tem partes aquecidas ali, algum risco de ignição. Então a gente vai vai manter as equipes, manter o local isolado, aguardando as demais equipes de perícia.
7: Daí, portanto, o rolandense Henrique Guariente era piloto de avião e estava na aeronave ao lado de Gabriel Malone, que também é piloto. Os dois morreram no acidente. Outras duas pessoas estavam a bordo e foram socorridas após a queda, sendo encaminhadas para atendimento médico. A morte de Henrique Guariente gerou grande comoção entre familiares, amigos e conhecidos em Rolândia.
2: 7h15 agora, é muito conhecido na cidade de Rolândia, né? Família, né? Como eu disse aqui, família tradicional, família Guariente, né? E o Henrique Guariente filho, né? Acabou falecendo, ó. É, o sepultamento dele ocorre hoje, lá em Marília. O velório acontece às 10h30 da manhã, né? E o sepultamento ocorre lá em Marília. É, um avião monomotor, né, gente? Teve esse problema e o que chama atenção, tanto de acidente que ocorre com monomotor, né? Esses acidentes. É bimotor também, esses aviões de pequeno porte, de um modo geral, né? É, porém, o CENIPA, né, que é responsável, vai investigar essa situação e as condolências, né, os sentimentos aí para a família, né, desse jovem, rapaz de 40 e poucos anos, né, 47 anos, o Henrique Guariente, o outro também, né, que acabou morrendo nesse trágico acidente. 7h16.
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12: O áudio de Flávio Bolsonaro ao banqueiro Daniel Vorcaro é o grande responsável pela queda do senador nas pesquisas para as eleições presidenciais. A opinião é do cientista político Rodrigo Prando. Na ocasião, o The Intercept Brasil divulgou uma mensagem que o senador do PL do Rio de Janeiro pedia dinheiro para o dono do Banco Master. O recurso seria destinado ao filme feito sobre a vida do ex-presidente e pai do pré-candidato Jair Bolsonaro. De acordo com o levantamento da Quest, divulgado nesta quarta, o presidente Luiz Inácio Lula da Silva do PT venceria Flávio em um segundo turno por 44 a 38%. O professor Rodrigo Prando entende que as contradições agravaram a situação do senador.
13: O principal motivo é o áudio no qual Flávio Bolsonaro pediu milhões de reais para Daniel Vorcaro. Logo depois, cabe ressaltar, ele visitou o Daniel Vorcaro quando este já estava em prisão domiciliar usando tornozeleira eletrônica. E por fim, né, os jornalistas, ao questionarem o Flávio, este caiu em contradições. Então, por certo, este é o principal elemento que desgasta a pré-candidatura de Flávio Bolsonaro.
12: Outro ponto que, na opinião do cientista político, contribuiu para a queda de Flávio Bolsonaro nas pesquisas foi a viagem dele aos Estados Unidos. Rodrigo Prando entende que a visita do senador do PL ao presidente norte-americano Donald Trump teve efeito contrário.
13: Depois do encontro com Trump, havia dito que pediu a classificação de Comando Vermelho e Primeiro Comando da Capital como organizações terroristas internacionais. E logo depois, acontece essa classificação pelos Estados Unidos. O presidente Lula se apropriou de uma narrativa de defesa da soberania. E essa narrativa tem respaldo, inclusive porque a lei brasileira define terrorismo por motivação ideológica, política, e o Comando Vermelho, PCC, são facções criminosas cujo objetivo principal é o lucro. Então, de certa forma, a própria Constituição e os especialistas em segurança acabaram dando um respaldo à própria argumentação do governo e do presidente Lula. Logo depois, teve também um novo tarifaço.
12: De acordo com o levantamento da Quest,
14: Lula venceria em segundo turno também Romeu Zema, do Novo, Ronaldo Caiado, do PSD, e Renan Santos, do Missão. Produção e reportagem, Norberto Notari.
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0: 7h20 e meio agora, viu? Um show de notícia para você que tá ligado. 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Cambé e também na cidade de Rolândia. 7h21, girando as notícias, as informações. Ô Gaspar, tiraram muitos fios da Avenida Higienópolis na cidade de Londrina? Esta ação que teve CMTU, Copel e operadoras de telefonia e de internet, isso?
1: Isso mesmo, Darcy. Quase uma tonelada de fios soltos ali foram recolhidos. Cerca de 81 postes da Avenida Higienópolis. Esse foi o saldo do primeiro mutirão realizado de forma inédita na cidade de Londrina, por equipes de iluminação da Copel, operadoras de telecomunicação, fiscais do Conselho Regional de Engenharia e Agronomia e também Conselho de Engenharia e Arquitetura de Londrina, com esse objetivo de garantir segurança e promover a limpeza visual nas redes de energia das principais vias de Londrina. A ação ela foi realizada na última segunda-feira e também na terça-feira, no trecho da Higienópolis, entre as avenidas Madre Leônia Milito e a JK, e contou também com o auxílio dos agentes de trânsito da CMTU para controlar o tráfego devido à interdição em meia pista nos dois sentidos da via. Por conta da grande quantidade do material removido e a complexidade da operação, não foi possível completar toda a extensão da Higienópolis, onde estão instalados outros 82 postes entre a JK e também a Rua Sergipe. Ou seja, foram retirados ali de 81, Darcy. Faltam ainda 82 postes para retirar os fios soltos, então provavelmente aí mais cerca de uma tonelada, totalizando aí quase duas toneladas aproximadamente de fios soltos.
0: Imagina.
1: Somente em uma avenida da cidade de Londrina,
0: viu? Rapaz do céu, é um emaranhado de fios. Parece, cara, e tudo quanto é lugar tem, né? Acho que serve de exemplo aí pra outras cidades, né? Fazer essa ação também. Porque o que tem de fios aí, o perigo aí de acidentes. E as operadoras são multadas também, viu? Os caras não estão nem aí, só estão ganhando dinheiro. Tem que ter um padrão. Os caras vão fazendo uns fios em cima do outro aí, fica aquele monte de fios enrolados ali, e depois eles acabam aí se desprendendo e sendo vulnerável para acidentes. E em outras regiões de Londrina deve ocorrer também esta ação, que chama a atenção. É o apoio aí, uma verdadeira força-tarefa que começou na segunda e na terça-feira. 7h23 agora. Vamos girando as principais informações, Miro Silva.
2: E olha só, Darcy Campos, a Polícia Civil da cidade de Biporã está tentando identificar um indivíduo. Ele chegou em uma padaria logo no comecinho da manhã aí, por volta das 5h30 da manhã. Ele chegou, a padaria já estava aberta. Só que os funcionários, né, como tinha pouco movimento, eles estavam trabalhando lá no interior da padaria. E aí esse indivíduo, ele entra na padaria e acaba visualizando ali que no começo não tem ninguém. Ele vai até o caixa. Olha a ousadia desse indivíduo. Ele vai até o caixa, abre a gaveta e acaba levando ali o dinheiro que tinha no caixa. A Polícia Civil, então, está tentando identificar esse elemento através das câmeras de segurança. O Dr. Vitor Dutta traz as informações.
3: A delegacia de Biporã divulga imagens de câmeras de segurança referentes a um furto que ocorreu aqui numa padaria local. Segundo o depoimento da vítima, né, eles estavam ali dentro da padaria de manhã cedo, logo cedo, por volta das 5h30 da manhã, quando esse indivíduo acabou que entrando ali de motocicleta, inclusive com capacete na cabeça, e aproveitando que não tinha ninguém, levou algo em torno de R$290 do caixa comercial ali da empresa, né, enquanto que os funcionários estavam trabalhando dentro da padaria. Logo após a subtração, ele acaba indo para o local incerto. A gente divulga essas imagens na tentativa de identificá-lo, né? Através do telefone 3258-2004, você pode ajudar a Polícia Civil a identificar esse indivíduo.
2: Tá aí o doutor Vitor Dutra, ele falando a respeito dessa situação, quer identificar esse indivíduo, apesar que ele tava com um capacete ali, Darcio, mas quem conhece dá pra, né, identificar esse elemento muito bem. É o que eu relatei, né? Ele chegou na padaria, a padaria estava aberta, né? Provavelmente os funcionários haviam chegado há pouco tempo para trabalhar, deixaram a porta encostada, ele entrou na padaria e aí foi até o caixa, pegou ali todo o dinheiro e vazou sem falar com ninguém. Ninguém percebeu, só depois foram olhar o caixa ali, cadê o dinheiro? Aí olharam pela câmera e conseguiram, né, ver que esse homem, ele entrou na padaria e acabou levando o dinheiro do caixa.
0: Não deveria nem ser tanto dinheiro, né, Miro?
2: R$290.
0: Aí, ó. E pro comerciante é o suor dele, é o trabalho dele, né? Eu digo assim porque a gente falava aqui que há tempos atrás essa modalidade diminuiu bastante porque não tem mais dinheiro no comércio, né?
2: Se você
0: for... É cartão, é Pix,
2: Se você for analisar...
0: O Trump não pegar nosso Pix, né?
2: É bem isso. É. Se for analisar bem, Darcio, o dono dessa padaria nem compensa ele ir atrás, porque não é um valor assim significativo, né? Só que pela ousadia desse indivíduo, né? Ousadia. Se ele teve a capacidade de entrar numa padaria onde tinha funcionários trabalhando, o dono estava ali dentro e tal, ele, né, pegou o dinheiro e saiu sem ninguém perceber, imagina o que ele não pode fazer.
0: Os caras estão furtando aqueles... Não é a primeira vez, vários. A semana saiu de novo informação aqui. Até prenderam o cara que tá furtando aqueles cofrinhos do Hospital do Câncer. Tem que amarrar o negócio para os caras não levarem?
2: Colocar aquele cabinho de aço é uma barbaridade, né?
0: Absurdo. 7h27. 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
0: 7h28. Ontem tivemos uma grande apreensão de drogas. Uma operação da Polícia Rodoviária Estadual e também a Receita Federal. Drogas e emagrecedores aí, né? Tava nesse ônibus. BR-986. A polícia foi lá, deu bote. O André Garcia acompanhou tudo.
5: A Polícia Rodoviária Estadual de Rolândia, trabalhando em parceria com a Receita Federal, realizaram uma abordagem em um ônibus de linha que estava fazendo o trajeto Foz do Iguaçu até São Paulo, capital. O que chamou a atenção dos agentes seriam as poucas pessoas que estariam viajando. Apenas 8 passageiros estariam no ônibus. Por conta disso, as desconfianças começaram. Eles empregaram o cão farejador Zeus para identificar possíveis entorpecentes. E de imediato, um fundo falso foi localizado, onde alguns tabletes de maconha foram encontrados. Além disso, celulares contrabandeados e medicamentos emagrecedores também foram encontrados nos demais compartimentos desse veículo. Quem traz mais detalhes a respeito desta grande apreensão é o Coronel Siloto.
6: Isso, hoje se inicia uma operação no segundo CRPM, que é a Operação Omnis, uma operação da Polícia Militar, que está sendo realizada também no terceiro CRPM, que é Maringá. São 18 batalhões fazendo operação policial ao mesmo tempo e diversas ações policiais têm sido desenvolvidas. Diante dessa situação, nós, junto com a Receita Federal e o Batalhão de Polícia Rodoviária, tivemos informação de um ônibus que possivelmente poderia estar transportando contrabando e também substância entorpecente. Com essa informação, esse ônibus acabou sendo abordado aqui no posto da Polícia Rodoviária Militar Estadual de Rolândia. E nas buscas, utilizando o cão Zeus, que é um cão do Batalhão de Polícia Rodoviária, ele indicou a existência de entorpecente num determinado local. Feito a verificação e a conferência do local, localizou uma grande quantidade de entorpecentes, aparentemente substância sendo identificada como maconha, e as buscas ainda continuam. Agora chegou o apoio da equipe da concessionária de pedágio para cortar a lataria do ônibus, tendo em vista que foi identificado que há mais uma grande quantidade de tabletes ainda acondicionados no interior dessa carenagem. E aí nós vamos ter a quantidade exata de quanto está sendo transportado. Esse ônibus saiu de Foz do Iguaçu, com destino a São Paulo, e junto, né, tinha alguns passageiros, e junto também, além da droga, tinha também as substâncias emagrecedoras. Então, uma grande quantidade, que nós estimamos que seja em torno de R$500 mil. A Receita Federal está acompanhando junto com a Polícia Militar, então é uma grande parceria. Esse acompanhamento que existe em relação ao monitoramento de veículos que fazem essas rotas de turismo, isso possibilitou mais uma vez tirar de circulação uma grande quantidade de drogas.
0: Drogas, emagrecedores, a polícia tá aí. Receita Federal e também a PRE, né, que deu esse bote, fato registrado na tarde passada. A hora certa, você confere.
1: Agora, 7h31.

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9: Sete e 36, Miro Silva, o que que tem depois do esporte que destaca a abertura da Copa do Mundo hoje?
10: Eu vou trazer detalhes a respeito da Guarda Municipal que abordou um indivíduo próximo à biblioteca pública e esse indivíduo, além de estar com droga, estava com mandado de prisão, viu, Darcio?
9: 7h36, Gaspar, o que tem depois do esporte?
11: Vou falar, Darcio, a respeito dessa investigação, né? A polícia desarquivou o inquérito policial sobre um deslizamento de terra que atingiu 14 pessoas e deixou 2 mortos em Guaratuba, viu? O documento ele foi encomendado pelas famílias das vítimas e apontou que o deslizamento ele era previsível e que poderia ter sido evitado pelas autoridades.
9: Me lembro dessa tragédia aí, viu? Daqui a pouco os detalhes, 7h36.
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9: Hoje é uma quinta-feira, pré-sexta, 11 de junho, ano 2026, a estação Outono brasileiro, dia de número 162 do ano, restando 203 dias para terminar o ano de 2026. Nesta data, no exato 11 de junho lá de 2010, começava na África do Sul a primeira Copa do Mundo no continente africano. Você se lembra? Copa do Mundo que teve a Espanha como campeã. Começava também numa data como essa, como hoje vai começar a Copa do Mundo de edição de número 23, que será disputada nos Estados Unidos, Canadá e México, com abertura no Estádio Azteca, no México, às 16h, entre México e a África do Sul. Hoje é dia da Marinha Brasileira e dia do Educador Sanitário. É um show de notícia, é um show de informação. Vamos juntos até às 9h aqui.

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1: Cada vez mais perto da estreia da seleção brasileira na Copa do Mundo, o técnico Carlo Ancelotti começou a esboçar a escalação do Brasil para enfrentar Marrocos no próximo sábado, às 7 horas da noite, no horário de Brasília. E no treinamento desta quarta-feira, o treinador mesclou titulares e reservas em boa parte da atividade, mas já deu indícios de qual Brasil vai entrar em campo. O detalhe é que em alguns momentos, Ancelotti armou a linha defensiva com Danilo, Gabriel Magalhães, Marquinhos e Alexandro, indicando que os laterais do Flamengo iniciariam a partida. As laterais eram posições com muitas dúvidas, com Ibanez e Douglas Santos também, que buscavam por uma vaga. Mas na frente, a tendência é que o Brasil tenha o Casemiro e também o Bruno Guimarães, Lucas Paquetá, Rafinha, Vinícius Júnior e Matheus Cunha. Só que Luiz Henrique, Gabriel Martinelli e Endrick também foram testados no setor. Claro que o técnico Carlo Ancelotti, embora tenha na cabeça o time que vai entrar em campo, vai tentando confundir a imprensa em Nova Jersey, nos Estados Unidos. Ainda restam mais 2 treinamentos antes da estreia na Copa. Enquanto isso, o treinador vai testando algumas opções e vendo a melhor formação. O provável Brasil para estrear na Copa diante do Marrocos deve ter Alisson no gol, Danilo, Gabriel Magalhães, Marquinhos e Alexandro, Casemiro e Bruno Guimarães, Lucas Paquetá, Rafinha, Vini Júnior e Matheus Cunha. Vale ressaltar que pela primeira vez na história da Copa do Mundo, a seleção brasileira vai ter a camisa de número 2 usada por um volante. Normalmente, a número 2 é usada por um lateral, mas como Wesley foi cortado, ele era lateral direito, o técnico Carlo Ancelotti convocou o Ederson, que é volante, e ele vai ficar com a camisa deste número, fazendo história na Copa do Mundo de 2026. Com informações da seleção brasileira, Daniela Esperon.
2: Chegou o dia, a Copa do Mundo finalmente começou e antes de mais nada me segue lá no Instagram, @RafaMorientes. Tô mostrando tudo direto aqui dos Estados Unidos, bastidores, treinos, viagens e muita coisa exclusiva da cobertura da Argentina pela Cazé TV. A bola rola nesta quinta com 2 jogos que abrem oficialmente o Mundial. No primeiro deles, os donos da casa, o México, entram em campo diante da África do Sul. A expectativa é de casa cheia e muita pressão na torcida mexicana, que sonha em começar a Copa com o pé direito. Mais tarde, a vez da Coreia do Sul e também da República Tcheca fazerem as suas estreias. São 4 seleções entrando em campo com um objetivo em comum, largar na frente. E a partir de agora não tem mais amistoso, hein, pai? Projeção ou favoritismo no papel? É Copa do Mundo valendo. Corre lá no Instagram, @RafaMorientes, tem muito bastidor legal saindo diretamente dos Estados Unidos. Eu tô em Kansas na cobertura da seleção argentina, que tem Depol, tem Paredes, tem Messi, muita gente que gosta e muita gente que torce contra.
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4: A espera acabou. Começa hoje a Copa do Mundo, o maior evento do futebol mundial. E a bola rola às 4 da tarde para a partida de abertura entre México e África do Sul. Os mexicanos chegam para mais uma participação em Mundial carregando uma tradição enorme. São uma das seleções que mais disputaram Copa do Mundo na história. E sua melhor campanha aconteceu em 1970 e 1986, quando chegaram às quartas de final atuando em casa. Já a África do Sul busca fazer história. Sua melhor campanha segue sendo a fase de grupos, mas os sul-africanos têm um lugar especial na memória dos torcedores, por terem sediado a Copa de 2010. Inclusive, México e África do Sul também fizeram a abertura daquele Mundial, em um empate por 1-1, que ficou marcado pelo golaço de Tchabalala. E o primeiro dia da Copa termina às 11 da noite, com Coreia do Sul e República Tcheca. Os sul-coreanos viveram seu grande momento em 2002, quando chegaram às semifinais jogando em casa, e a melhor campanha de uma seleção asiática na história da Copa do Mundo. E na última edição, avançou até as oitavas de final, onde foi eliminado para a seleção brasileira. Do outro lado está a Tcheca, que tenta rever os tempos de glória herdados da antiga Tchecoslováquia, a vice-campeã mundial 1934 e 1962. A expectativa é de uma seleção organizada e muito técnica, sonhando em surpreender nesta Copa do Mundo. A Coreia aposta na velocidade e na experiência de sua geração atual, enquanto os tchecos chegam confiando na força coletiva para buscar uma campanha histórica. A Copa do Mundo começou e pelos próximos dias o planeta vai respirar futebol. Com as informações da Copa do Mundo, Augusto Galindo, Rádio Cobra FM.
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7: Horas 45 minutos agora, o tempo ainda tá fechado, hein? Tá chovendo em algumas localidades, chuva fina, outro momento para, né? Por aí vai, né? Aqui na nossa região, nesta quinta-feira pré-sexta. É mais um dia na vida da gente, hoje dia 11 de junho, ano 2026, a estação, os últimos 10 dias do outono brasileiro. 7h46, Cobra Repórter, bom dia.
8: Ô Darcio Campos, pra você também, pra todos aqueles que nos acompanham através das ondas do rádio, muita gente, né? Pessoal no carro, quem tá nos acompanhando no carro, dê uma paradinha aí, manda uma mensagem pra nós, manda uma fotografia, enfim. Como é que tá aí? Tá acompanhando no carro? Você que é motorista de aplicativo, é, que tá nos acompanhando aí, Apucarana, Arapongas, Rolândia, Cambé, Londrina, Ibiporã, você de toda a região, não é? Manda mensagem aqui para nós, 3316-4006, Arapongas manda mensagem, 3312-0104, 7h46.
9: Bom dia, Darcio, bom dia pessoal, toda a equipe aí da rádio, bom dia, Cobra. Realmente, a Rua Ouro ali tá complicada mesmo, a gente que faz esses corres aí para entregar aluno, buscar aluno, chega tarde ali, tem um caminhão na entrada ali, quando põe o carro do outro lado, você não consegue passar. Aí junta aqueles patinetes, junta aquelas motinhas, é complicado, viu? Eu acho que aquele caminhão não deveria ficar ali, não sei, não é lugar de estacionar, não, é complicado.
8: Eu acho que caminhão deveria ter uma legislação local proibindo estacionar em algumas ruas. Porque... E tem motorista que também é meio sem noção. É. Ele coloca o caminhão lá, o caminhão tomou metade da rua, ele não tá nem aí. É. Não tá nem aí. Ah, mas não tem onde deixar o caminhão. Gente, tem que saber que às vezes você coloca... E tem um detalhe, se você deixa o caminhão parado, vem uma moto, bate no caminhão... Você vai ser responsabilizado. Então deixa no lugar mais adequado, né? É mais certo isso, né?
7: É, principalmente na via que foi citada aí, né? Os ouvintes mandaram, viu, Cobra, mais cedo, ali na Franklin Benhall, né? Uma carreta que fica por ali, aí fica o outro carro estacionando do outro lado, aí praticamente uma importante artéria, que é Franklin Benhall, né? Ali a via do IBC, para quem vai para os bairros, né? Acessa também ali a BR-369. Então é uma grande... uma importante artéria, e o que chama atenção é esse caminhão, né? Essas carretas. Na Rua Ouro também, que foi citado também mais cedo, né? Fica ali, tem um trechos ali que é bem complicado, principalmente no horário de pico, né?
8: 7h48.
9: Bom dia, Darcio.
7: Bom dia.
9: É a Cláudia aqui da Vila. Ô, Darcio. Oi. Será que alguém, os ouvintes, não sabe se tem algum lugar aqui, que, alguma farmácia, algum lugar assim que a gente pode pagar conta de água, luz, todas as contas que a gente tem, internet, essas coisas? Sei lá, o povo pensa que os velhos morreu tudo, porque a gente não sabe mexer com celular, com tecnologia, essas coisas. Eu tenho um filho que faz as coisas pra mim, o Claudemir, mas é chato, a gente é de idade acostumado a se virar, fazer tudo sozinha. É ruim ficar pedindo, assim, tirar os filhos do serviço, pedir pra eles, né? A gente não gosta, porque graças a Deus ainda tô conseguindo trabalhar, mas... É pra pagar carro pra ir no centro, às vezes o que a gente ganha, né? Pra ir e voltar, você veja, são, sei lá, 20, 25 reais fica pra ir e voltar. Às vezes a gente tá com o dinheiro contado da conta. Ô, Darcio, será que... Vê aí pra nós se alguém sabe aí.
8: É, 7h49, nós estamos lutando pra colocar um poupa-tempo ali na Vila Oliveira, em Rolândia. Estamos lutando para colocar um poupa-tempo na Vila Oliveira em Rolândia. Estamos trabalhando para isso. Pesado, fortemente, correndo atrás. Acontece, Darcio Câmara, tem que ser muito justo aqui, tanto para as lotéricas, tanto para outras empresas, só pagar a conta não tem, não sustenta a empresa. Hoje pagar a conta não sustenta a empresa. Né? Você chegar lá e pagar uma conta de água, de luz, de banco, qualquer coisa, é uma taxa que eles recebem. Aí manter uma porta aberta, manter funcionário, não consegue sustentar. Por que que a lotérica saiu da vila? Porque o movimento forte era pagando conta, e isso não paga a despesa da lotérica. O que paga a despesa da lotérica é fazer jogo. É o jogo que dá o resultado.
7: Por isso que tem fila só pra jogo ali, né? É uma fila só pra jogo.
8: É, então.
7: Nas lotéricas. Então a intenção é o cara fazer jogo, né?
8: Porque é o que dá resultado. Nenhum comerciante quer montar uma lotérica ou coisa assim. Porque, primeiro, pagar conta é um risco que você corre, porque você mexe com muito dinheiro. Um errinho ali, a responsabilidade é sua.
7: É questão da segurança, né?
8: E aí não dá resultado, gente. Não tem lucro. Então é muito fácil a gente entender isso. Nós estamos tentando um poupa-tempo ali, estamos trabalhando para isso. 7h51.
10: Bom dia, Cobra. Bom dia, Darcio Campos, Milho Silva, Peruca. Toda essa equipe maravilhosa aí, da 107, estamos na ativa aí, viu? Já estamos vendo na ativa, estou aqui no carro, estou dando uma luzinha para vocês aí, desejando um bom dia para vocês, tá? Ótimo dia, bastante saúde e paz, e alegria no coração. Tudo de bom. Tchau, tchau.
8: Tchau, ele está no carro, né? Obrigado pelo carinho da audiência, está nos acompanhando no carro. Tem mais mensagens chegando. Mandou mensagem.
11: Ó, Cobra. Aqui nós precisamos de dois quebra-mola aqui, ó. As crianças aqui, ó. Atravessa a rua. Tô aqui nesse momento aqui, ó. Quase que o carro pegou uma criança aqui.
8: Meu Deus.
11: Ou fazer quebra-mola ou cercar aqui pra molecada não sair correndo. Alô, Ratonino. Converse com o Cobra aí, ó. Prefeito. Ou fazer uma cerquinha aqui.
8: Onde é?
11: Ou...
12: Seu Aparecido, ali no... Bom dia pra você, Cobra, todos os ouvintes. É ali no campo do Parigô, ali perto do batalhão, Cobra.
8: Ah, eles perto do batalhão?
12: Ficou bem bacana ali, sabe?
8: Uhum.
12: Então agora movimentou, as crianças estão ali, bastante crianças, né? Seu Aparecido entrou em contato comigo, até pediu pra falar com você também. E daí as crianças agora começam a passar ali na rua, e ali tá bastante movimentado.
8: Ali é uma rua movimentada.
12: Então, de repente, colocar uma faixa elevada ali, ou um quebra-bola mesmo, para dar uma segurada um pouco na velocidade dos carros ali, né, Cobra? Tá certo.
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8: 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Ô, Ratolino, já foi. Os meninos já relataram aqui essa tragédia que aconteceu na cidade de Rolândia ontem. O motoqueiro que perdeu a vida. Um jovem ainda. Quantos anos ele tinha?
12: 22, né? 22 anos.
8: Rapaz do céu, 22 anos de idade. 22 anos. Gente, que notícia triste. Eu passei lá ontem. Que coisa triste você ver um jovem que tinha a vida toda pela frente, lá, morto no meio da via, com um pano jogado em cima dele. Que coisa triste, gente. Que coisa dolorida. A morte, em todas as fases da vida, ela é dolorida. Mas quando a pessoa morre depois dos 90, por exemplo, a gente ainda tem uma... Por mais que seja dolorido, mas muita gente já se conforma, porque a pessoa viveu bastante. Agora, quando você vê um acidente de moto, um jovem de 22 anos de idade, caído lá, morto, isso dói, gente. É dolorido demais. Você imagina para a família. Esse rapaz tem uma mãe, tem um pai, tem uma avó, tem um tio, uma tia. 22 anos de idade. E a pancada, ela foi tão violenta que dá pra ouvir o barulho, né, Ratolino?
12: Exatamente.
8: Tem uma filmagem que tá nas nossas redes sociais que dá pra ver o barulho dele bater no poste, né?
12: Exatamente. E aí, segundo as informações ali, Cobra, até o cowboy da borracharia tava ali na borracharia Califórnia com os meninos, né? Esta filmagem é da câmera, das câmeras ali da borracharia. Ele passa pela aquela beiradinha do quebra-mola, sabe? Na hora que ele passa, ele se perde. Logo mais, eu acredito que dá uns 5 metros do poste, tá do mesmo lado dele, né? Daí bate frontalmente, sem chance nenhuma de desviar do poste, né? E, lamentavelmente, o cowboy relatou para nós no momento, né? Quando eu cheguei lá, Ratolino, o cowboy tava muito, assim, triste, porque ele viu ali o menino dando os últimos suspiros, morrendo, né, Cobra?
8: É triste, rapaz. E aí, gente, ao mesmo tempo que a gente fica muito aborrecido, triste, a gente alerta os nossos jovens. Alerta. Ele estava numa velocidade tão grande que a imagem mostrou ele correndo, acelerando a moto. E ele passou ali entre o quebra-molas e o meio-fio. Todo entre quebra-mola e meio-fio tem aquela... Uma distanciazinha ali, uma valazinha. E os motoqueiros só passam por ali. Por quê? Porque não quer parar o quebra-molas. Aí o motoqueiro passa por ali pra não parar no quebra-molas. E ele tava numa velocidade tão alta, gente, que a hora que ele passou ali, ele perdeu o controle por causa da chuva e já foi direto no poste. Pancada violenta no poste. O cara que tava na garupa, ele voou uns 30 metros depois, né?
12: Foi bem, bem longe.
8: Voou uns 30 metros. O motoqueiro que estava conduzindo morreu na hora. O outro voou uns 30 metros para frente. Quebrou o fêmur, foi socorrido, levado para o hospital. E um detalhe, viu, gente? Eu quero levantar uma coisa aqui. Tinha duas motos. Passou um na frente, se prestar atenção na filmagem. Passou ele assim, com a moto dele é barulhenta, correndo e logo em seguida tinha outra moto. Eu não sei não se não tava rolando rachinha ali, viu, Darcio? Sei não se não estava rolando rachinha ali. Porque a filmagem mostra ele acelerando assim, mas com tudo, gente. Uma velocidade que não é compatível com a via. Ali não pode correr desse jeito. E aí tinha outra moto do lado dele ali. Não tô falando que é racha, mas a probabilidade é grande. Inclusive a filmagem mostra, né? Nós temos a filmagem lá no Instagram, no Facebook. Mostra a filmagem das duas motos. Ele um pouquinho na frente, daí dá pra ouvir o barulho, rapaz. A pancada foi tão feia que dá pra ouvir o barulho, né?
12: Exatamente, cobra. E a borracharia tá ali, você vê. É, a distância do quê? De uns 100 metros, 150 metros do local onde ele bateu, né?
8: É, a borracharia tá ali. E ó, nós estamos aqui revendo aqui as imagens, não é? Através das nossas, das câmeras aqui. E, olha lá, ó, passou uma moto, olha lá, ó. Tinha uma moto lá dele, você viu? Viu que tinha duas motos? Eu não sei não se não tava rolando um rachinho ali, rapaz. Agora pensa bem, gente. Olha lá, ó, passou, olha lá, ó, tá vendo? Duas motos, ó. Tinha duas motos. Olha aí, duas motocicletas. A imagem mostra bem o acidente e tinha duas motos, gente. Duas motocicletas. A pergunta que eu faço, será que estava rolando um rachinha ali? Será que era? Porque é uma moto, praticamente uma, quase uma do lado da outra. E a pancada violenta, a gente escuta o barulho no poste. Que tristeza, gente. Um rapaz de 22 anos com a vida toda pela frente. Pancada feia, morreu na hora. A pergunta que eu faço, eu não estou afirmando, eu estou perguntando, será que não estava acontecendo um rachinha ali? À luz do dia, porque era duas motos, uma do lado da outra ali. E de repente a pancada feia, né? Que lamentavelmente custou a vida desse menino. Que tristeza.

0: tio, chegou, na verdade chegou dois tios dele lá, né? E assim, Cobra, os familiares ali chorando muito, né? E não era pra menos, né? E foi mesmo um momento de muita comoção, de muita tristeza na hora que o pessoal do ML levou o corpo desse menino.
1: Rapaz do céu! E ele morava onde, hein, Ratolino?
0: Então, Cobra, não colhi as informações, o Miro Silva, mas o Darcio puder me ajudar aí.
2: A princípio ele morava na região de Santiago, viu, Cobra? Ele estava no horário de almoço, trabalhava na empresa Delta e aí estava indo para casa no seu horário de almoço e acabou acontecendo isso no trajeto, né? Ali no, durante
1: o... Delta é o quê, Miro? Delta é uma empresa de material de limpeza?
0: Não sei se é... Será que é antigo White Lake, eu acho que era.
1: É. E ele estava indo para casa almoçar?
2: É, o horário de almoço dele, ele fazia esse trajeto todos os dias e aí ele estava indo para casa almoçar. E aí, infelizmente, aconteceu isso.
3: Ele é neto da Ilza, né? Que participa aqui com a gente.
1: Neto
3: da Ilza do Morumbi.
1: Ah, Ilza, é? Nosso ouvinte, tadinha. Olha que tristeza, rapaz. Olha que tristeza, né, gente? Mas fica o alerta, o motoqueiro que passa ali naquele vãozinho. E são muitos, hein, Darcio?
3: São muitos. Inúmeros acidentes aconteceram ali, né? E com motocicletas, né? Só com motocicletas aí, mortes registradas naquele trecho ali, é bem complicado, viu, Cobra?
1: É, rapaz. A Laísa já mandou até... Já colocou lá no status dela, luto, né? Luto por um neto, rapaz. Liga pra ela pra ver se ela vai atender o telefone. Tadinha da nossa ouvinte, rapaz.
0: Só eu, Cobra, ali já presenciei 3 mortes ali de motociclistas, viu?
1: Naquele, 3 mortes,
0: naquele,
1: né?
0: Trecho ali.
1: Paz do céu, que fatalidade, que tragédia, né? A gente fica extremamente aborrecido, porque é um jovem, um adolescente. Ô Ilza, é o Cobra, filha. Como é que você tá, minha Oi. Querida?
4: Estamos péssimo, né? Não dá nada dessa. Não é fácil, não.
1: Ô, meu Deus do céu.
4: É difícil.
1: Muito triste, Ilza. Muito triste, minha filha.
4: O colega dele tá muito ruim no hospital. Tá os dois na moto. Tá tudo quebrado lá. Não sabe pra escapar, ele nem sabe que ele morreu.
1: O colega dele não tá bem, Ilza?
4: Não sei. Ele tava fazendo cirurgia de madrugada. Ele não tá sabendo ainda. Tá em Londrina.
1: Tá em Londrina.
4: Mas ele quebrou muito, machucou muito. Quebrou o queixo, quebrou os dentes, tudo. Cortou metade da língua, quebrou a perna. Machucou muito, o colega dele também.
1: Ah, meu Deus do céu.
4: Mas ele não bateu no poste. O meu neto foi direto no poste. Foi passar naquela beiradinha do quebra-mola.
1: Acho que
4: o motor derrapou. O pneu já estava meio liso por causa da chuva. Eu falei pra ele assim, vai e vem trabalhar, não vai de moto. Ele falou, não, eu vou, porque eu vou dar carona pro meu colega lá, o menino lá que tá com ele, tava com ele no acidente.
1: Nossa.
4: Aí vinha vindo almoçar em casa, quase meio-dia, e não chegava, eu esperava ele com o almoço pronto. Aí eu escutei o Ciado, falei, ai meu pai do céu, o Augusto não chega, e o Ciado está aí para cima gritando, eu fiquei desesperada, né? Aí o meu neto lá de Jandaia, primo dele, ligou para mim sobre o acidente.
1: Nossa, outro neto seu que te avisou.
4: O outro, meu neto, eu tava aqui desesperada, não sabia o que fazer, eu tava cuidando de criança, não podia sair. Ai, eu tava desesperada, ele falou isso, eu tava desesperada lá. Aí eu falei, mas foi grave, ele falou, foi, eu tava chorando desesperado. Aí eu não aguentei, eu fiquei doida.
1: Ah, meu Deus do céu. Ô Ilza, ele é filho da sua filha?
4: É, da Cristina. Morava comigo.
1: Morava comigo. Com você, Ilza?
4: Morava nós três. Nós três na casa.
1: Você, ele e sua filha?
4: É, e a namorada dele, que fazia quase 5 anos que tá namorando. Ela tá aqui também, desesperada, coitada.
1: Ah, meu Deus do céu.
4: Deu aliança pra ela esses dias atrás. Ele comprou aliança e deu, né? Vai falar pra ele, você não vai dar aliança pra Maísa, faz tempo que você tá namorando. Aí ele pegou e comprou a aliança, primeira vez ele comprou, não deu certo, depois ele comprou outra, aí deu certo, daí ainda falei assim pra Maísa, acho que vai chover canivete que você ganhou a aliança, né, porque ele tava enrolando pra dar aliança pra ela, aí você vê. Uhum. Ela está em

0: De quebrado, do caixão.
1: Meu Deus do céu. Ô, Ilza, onde está sendo o velório, filha?
0: Na Rua Europa.
1: Na Rua Europa. E o sepultamento vai ser que horas?
0: 1h30.
1: 1h30, filha. Meu
0: Vai ser uma e
1: sentimento.
0: meia lá no cemitério do centro, lá.
1: Nossos
0: Vou
1: sentimentos.
0: junto com a minha mãe, meu pai, meu irmão, vai enterrar lá junto, né?
1: Nossos sentimentos, que Deus conforte você, que Deus possa deixar você forte nesse momento tão difícil que você está passando, da sua
0: Obrigado, vai ser
1: filha.
0: difícil, vai ser difícil.
1: É muito difícil, eu
0: Obrigada.
1: imagino. Fica com Deus, filha. Tá aí a nossa ouvinte, gente, a Ilza do Jardim Morumbi, que é querida nossa aqui no rádio, participa com a gente em todos os programas aqui. E aí essa tragédia, essa fatalidade. Meu Deus do céu. É triste demais, né? Muito triste. Às 7 horas, às 8h06, 8h06. Ali já foi palco de diversos acidentes, né?
2: Diversos acidentes, cobra, ali, diversos acidentes já aconteceram ali. É, tem esses quebra-molas ali, cobra, um próximo do outro, três ou quatro quebra-molas, não lembro se tem ali. Mas assim, mesmo assim, cobra, ainda acontece muito esses acidentes aí. Mas aí é uma situação, cobra, que tem que tomar bastante cuidado. Os jovens que estão ouvindo nós, eu falo, quando tem um churrasquinho, tem alguma coisa com a minha família, eu falo, tomar bastante cuidado. Essa beiradinha, ela é traiçoeira, ela é muito perigosa. Então tem que tomar muito cuidado quem passa nessas beiradinhas de quebra-mola. Você pode ver, foram vários que a gente já presenciou, que a gente já viu, que passa por ali e daí se perde o controle e bate no poste. Porque geralmente, hoje eu estava vindo pelas ruas da cidade prestando atenção, geralmente perde um quebra-mola, sempre tem um poste, cobra. Então você passou pelaquela beiradinha, você vai frontalmente com o poste.
1: Moto não é brincadeira, gente. Tem que tomar cuidado. Infelizmente. Foi embora mais um jovem da cidade de Rolândia. Que notícia triste. 8 e 7.
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1: 8 e 8 agora.
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1: Oito horas, 9 minutos, 8 e 9 agora. Miro Silva.
5: E olha só, cobra, trazendo mais informações. A polícia militar efetuou a prisão de um indivíduo por tráfico de drogas, viu, cobra? Ali na região central da cidade. Foi durante uma abordagem que esse elemento, ele acabou sendo preso. Região central em atitude suspeita, e contra ele tinha também um mandato de prisão em aberto, viu? Elemento durante a madrugada ali próximo à Biblioteca Pública de Londrina, que fica ali nas proximidades do Bosque Central também. Ali é tomado por moradores de rua. Esse indivíduo estava junto ali, foi abordado, além de ter um mandato de prisão em aberto, ele também estava com porções de drogas, foi preso pelo crime de tráfico de drogas, né? E aí a justiça já cumpre o mandato aí, que ele estava em aberto, preso então durante essa madrugada, viu, cobra?
1: Tá aí, gente, tá preso agora. Teve outra tragédia em Rolândia, de uma família de Rolândia ontem, um avião que caiu, né, Gaspar? E lamentavelmente o piloto morreu, né?
6: Exatamente, cobra. 2 pessoas morreram neste acidente, o Henrique e o Giovanni, se não me engano. Vou pegar os nomes aqui para conferir certinho, mas esse acidente, o aéreo, né, era um avião de pequeno porte, 3 pessoas estavam no interior dessa aeronave. Duas pessoas acabaram morrendo. O avião ele acabou caindo num campo da ABB de Marília, em São Paulo. Ó, vou pegar o nome aqui das pessoas. E um deles, o que chamou atenção aqui para nossa região, né, que ele era natural de Rolândia, família rolandense conhecida. Aqui, ó, as vítimas fatais foram identificadas como Henrique Guariente. Esse era a família de Rolândia. Inclusive, ele jogou muito tempo futebol no clube da ABB, daqui da cidade de Rolândia, muito conhecido, toda a família da Guariente. O outro foi o Gabriel Malone. Esse seria o possível piloto deste avião. Ele que estaria ali pilotando o avião, não foi confirmado pelas autoridades, mas segundo informações extraoficiais, seria isso. Segundo os socorristas, o avião caiu nessa Associação Atlética Banco do Brasil, ABB, localizada ao lado do aeroporto de Marília, a cerca de 1 quilômetro da pista. Com impacto, a aeronave ela acabou pegando fogo. As equipes do Corpo de Bombeiros foram acionadas para controlar as chamas e realizar o resgate das vítimas. Essas duas pessoas que morreram no local, enquanto a terceira foi socorrida e encaminhada ao hospital da região. De acordo com a concessionária responsável pela administração do aeroporto, a aeronave ela decolou por volta das 11 horas e caiu logo em seguida. As causas do acidente ainda são desconhecidas e serão apuradas pelas autoridades competentes. O que chamou atenção, como eu disse, é que o Henrique Guariente era daqui de Rolândia, jogou muito tempo futebol ali na ABB. Ele tinha dois sonhos, Cobra. O sonho de ser piloto e o sonho de ser jogador de futebol. Lamentavelmente, a morte dele foi num acidente de avião e o avião caiu em um campo de futebol. Caso que aconteceu ontem em Marília, São Paulo.
1: Família Guariente, muito conhecida em Rolândia, hein, Darcio Campos?
7: Pioneiros, né, Cobra? Família pioneira em Rolândia, Guariente, né? Infelizmente, esse rapaz aí, natural de Rolândia, né? Já estava erradicado em Marília, né? No interior de São Paulo, piloto trabalhando ali por uma empresa, né? E lamentavelmente, final da manhã de ontem, viu, cobrar esse acidente envolvendo esse avião monomotor, né? Acabou caindo ali e vitimando, né? Ele e o outro piloto também, e deixando uma pessoa em estado grave. O velório acontece às 10h30 da manhã desta quinta-feira, lá em Marília. Deve ser sepultado lá também, né? O Henrique Guariente Filho, viu, Cobra?
1: 8h12 agora.
8: Bom dia, Cobra. Bom dia, Gaspar. Bom dia, Miro Silva. Bom dia, Darcio Campos. Ô, Cobra, muito triste, né? Meus sentimentos aí à família Guariente aí, ao Henrique. O Riquinho aí, que faleceu, piloto do avião. Jogou muitos anos com nós na BB lá, de Rolândia, né? Daqui de Rolândia. Amava futebol, gostava muito de futebol. E que coincidência triste, né? Acabar acontecendo um acidente dentro de uma sede da Associação do Banco do Brasil, lá em Marília, né? Muito triste isso, né? Mas meus sentimentos a toda a família aí, família Guariente aí. O Riquinho, que era um cara que amava futebol e gostava muito da BB de Rolândia, né?
1: Olha aí, gente, que tristeza, né? Quem mandou a mensagem pra nós? O Pioi que mandou a mensagem, né? Que tristeza, obrigado, Piolho. Né? Era muito conhecido, jogava bola. Chegou a jogar com ele ali na BB, Miro?
9: Não, mas eu lembro dele, viu, Cobra? Não joguei, faz muito tempo que ele jogou bola na BB. O João Seco conhece muito bem ele, mas eu lembro dele sim.
1: Vamos falar com o João Seco depois. 8h14, 8 horas 14 minutos. Eu vou dar um tempinho aqui nas informações e até as lojas Colombo falar com o Leonardo. Ô, Leonardo, bom dia!
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1: A hora certa você confere.
6: Agora, 8:16.
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3: Agora são 8:20, 8:20. Estou recebendo aqui nos nossos estúdios o Padre Valdomiro, gente, da Igreja São Pedro e São Paulo, é isso, padre? Bom dia, tudo bem?
4: Bom dia, tudo bem? Bom dia a todos os ouvintes também.
3: Prazer ter o senhor aqui.
4: Agradeço, obrigado, prazer é todo meu.
3: A paróquia fica ali no Jardim São Paulo, em Cambé, né?
4: Isso mesmo, Jardim São Paulo.
3: Há quanto tempo o senhor está ali, padre?
4: Eu assumi ali em fevereiro de 2024. Dois anos e pouco, dois anos e meio.
3: E o senhor é de Jaguapitã, a família do senhor?
4: Isso, minha família é de Jaguapitã. Toda. E eu não nasci em Jaguapitã, nasci em Maringá, mas fui pra lá novinho.
3: Ah, foi pra Jaguapitã novinho.
4: Bem, bem novinho, eu tinha uns 3 anos de idade quando eu cheguei.
3: Olha só, viveu toda a infância lá.
4: Isso.
3: Até virar sacerdote, né? E bacana, tá vendo? Jaguapitã tem um filho padre, olha, isso é bacana, né?
4: É, mas...
3: O senhor chegou a ser padre
4: tem
3: lá?
4: Mais padres, saíram mais padres de lá.
3: São mais padres?
4: Saíram de lá. Eu sou o quinto padre já da paróquia.
3: Ah, o senhor é o quinto padre...
4: Da paróquia, que saiu de lá, né?
3: Que saiu de lá.
4: Isso. Tem o primeiro padre é o João Verlingue, aqui da diocese mesmo, né? De Londrina, que agora tá na Varta.
3: Ah, ele tá na Varta agora.
4: Isso.
3: É de Jaguapitã também?
4: Também é de lá. Família Verlingue, né?
3: Certo.
4: Depois teve o Hélio Albano. Depois teve o Silvio. O Silvio Verlingue também, que é primo do João. E depois teve o Luiz Carlos, que está em Maringá, e eu sou o quinto padre.
3: Olha só.
4: E nós temos 2 seminaristas de Maringá, de Jaguapitã, né? Que estão também no seminário.
3: Tá aí, Jaguapitã sendo uma terra fértil, né? Para revelar os padres, isso é muito importante, que a gente precisa dos
4: Se Deus quiser, esses dois continuarem firmes, nós vamos ter os dois aí, vão ser 7.
3: 7 padres de Jaguapitã dos últimos tempos.
4: Religiosas, né? Também, saíram algumas freiras de lá.
3: Mas muito o bom. Senhor nunca foi padre lá em Jaguapitã, o senhor nunca foi padre
4: não,
3: lá?
4: Não. Eu fiz este ano 20 anos de padre.
3: 20 anos?
4: É. Minha primeira paróquia foi em Lupionópolis.
3: Ah, Lupionópolis.
4: E a minha trajetória foi assim, resumidamente, né? Eu me tornei padre em 2006, fiquei 4 anos em Lupionópolis. Depois eu fui chamado para trabalhar no seminário em Londrina, fiquei mais 4 anos e meio no seminário. Fiquei 2 anos aqui em Londrina, fiquei 1 ano e meio lá em Maringá. E depois voltei mais 1 ano aqui e depois fui para Roma.
3: Ah,
4: aí eu
3: entendi.
4: Fiz o mestrado em Roma.
3: Foi estudar?
4: Fui estudar um pouquinho. Fiz o mestrado em Mariologia sobre Nossa Senhora.
3: Ah, legal. O senhor falou que a Dona Cobra fez lá com o senhor o encontro, né?
4: Isso, isso. Aí quando eu voltei, eu comecei a dar cursos, né? De Mariologia e tal. E quando eu retornei, eu assumi a paróquia no Jardim do Sol, em Londrina, Nossa Senhora da Luz.
3: Certo.
4: Depois de 4 anos lá na paróquia, o bispo me convocou para o seminário de novo, para ser diretor espiritual.
3: Do seminário.
4: Aí em 2020, no meio ali da pandemia, fui para o seminário, trabalhar no seminário com a direção espiritual, né? E em 2024, precisou de padre aqui no Jardim São Paulo, o bispo me convocou para assumir a paróquia, mas continuar o trabalho que eu já estava fazendo no seminário. Então, acumulei um pouco as
3: Acumulou
4: funções
3: os dois.
4: Aqui.
3: Continua no seminário e assumiu a paróquia do Jardim São Paulo aqui É no Jardim São Paulo, em Cambé. Que bacana, né? Ô padre, o senhor veio aqui para anunciar a festa que vai ter lá, né?
4: Isso, nós vamos ter a festa do padroeiro com São Pedro e São Paulo, né? São Pedro e São Paulo, liturgicamente, a gente celebra dia 28 de junho, né?
3: Certo.
4: Dia 28 de junho é o último domingo ali do mês de junho.
3: Uhum.
4: Fecha o mês, né? O mês de junho é vários padroeiros, né? Vários santos, né?
3: É verdade.
4: Temos aí São Santo Antônio,
3: é,
4: né? É, depois São João Batista.
3: Que é domingo, né? Sábado, né?
4: E cai num domingo, sempre cai num domingo essa festa, né?
3: Uhum.
4: Por isso que ela nunca é uma data fixa, ela sempre vai pro domingo.
3: Uhum.
4: Porque celebra São Pedro, né? Depois São Paulo também junto. Então, como a festa é no último domingo de junho, a gente costuma fazer lá na paróquia sempre a festa do padroeiro no domingo seguinte, que é o primeiro de julho.
3: Certo.
4: Né? Primeiro domingo de julho, no caso, primeiro fim de semana de julho. Então, uhum, vai ser dia 4 e 5 de julho
3: a festa. Ah, que bacana, que bacana.
4: Dia 4 à noite, né?
3: O
4: começa
3: sábado.
4: Isso. Nós temos a missa às 6 horas. Vamos fazer a missa às 6 horas. E em seguida já começa a festa às 7 horas. Né?
3: Uhum.
4: Tem ali a festa com barracas, né? Tradicionais ali, nas festas juninas,
3: uhum,
4: que para o povo festar um pouco, né?
3: Uhum.
4: O sábado à noite.
3: Uhum. E no domingo?
4: E no domingo a gente começa às 2 horas da tarde, por aí, tem já o pessoal já tem início, se achegar, se acomodar, e aí a gente inicia aí a nossa parte do domingo, que
3: entendi,
4: aí é onde a gente vai ter um show de prêmios no domingo à tarde.
3: Ah, tem um show de prêmios.
4: Tem um show de prêmios também, né?
3: Uhum.
4: Estamos vendendo aí, o valor da cartela é R$ 25,00.
3: Ah, legal.
4: E, inclusive, já aproveito para dizer que quem está ouvindo aqui na região, que quiser participar da festa dia 5, né? E pode se perguntar como é que eu faço para adquirir a cartela, de repente quer ganhar, né?
3: Uhum.
4: Os prêmios, já vou falar já os prêmios, né?
3: Uhum.
4: Mas o que eu faço para adquirir a cartela? No dia a gente vai ter uma banquinha lá de venda da cartela.
3: Ah, no dia,
4: né?
3: Vai poder adquirir a cartela. Jogar um bingo é gostoso, né, padre?
4: Isso, aí reúne todo mundo, né? Reúne a família. Vai ter bastante coisas, né? De comida, de bebida.
3: Comer um pastelzinho, jogando um bingo, tomando um guaraná,
4: isso,
3: é uma delícia.
4: Comer um franguinho frito que a gente tem lá, né? Faz parte de frango frito. É bem gostoso, né? Bem gostoso. E a premiação, Cobra, as premiações, né, que a gente vai ter esse ano, nós vamos ter, assim, o primeiro prêmio nosso vai ser R$ 5.000.
3: R$ 5.000 em dinheiro é o primeiro prêmio.
4: Em dinheiro, o primeiro prêmio, né? Uhum. O segundo prêmio a gente vai sortear uma scooter elétrica.
3: Aquela motinha elétrica.
4: Isso,
3: olha
4: que tá bacana. Na moda aí agora,
3: tá,
4: né?
3: Na moda.
4: Todo mundo agora.
3: Uhum.
4: Então nós vamos sortear aí no segundo prêmio. O terceiro prêmio vai ser R$ 2.000.
3: R$ 2.000.
4: R$ 2.000. E o quarto prêmio vai ser uma viagem com acompanhante para Aparecida.
3: Olha que legal, vai para Aparecida do Norte com...
4: Isso.
3: São prêmios bons, hein, padre?
4: São bons, isso. É. Então, sim, pessoal, prestigiar, valor R$ 25,00 a cartela.
3: Uhum.
4: Né? No dia da festa, a gente vai ter gente vendendo lá.
3: Tá.
4: Vai ter um local específico para venda de cartela.
3: Só chegar, né, lá que você compra na hora.
4: Isso. Por isso que a gente inicia a partir das 11, né? E o sorteio depois vai decorrer um pouco mais adiante para que o pessoal chegue, tenha tempo de adquirir as cartelas, se acomodar. Uhum. Já vai comendo alguma coisa, bebendo alguma coisa, uhum, né? Vai se inteirando ali na festa, se acomodando e depois, uhum, a gente vai seguindo a festa aí.
3: Que legal, muito bom.
4: A gente
3: bom.
4: Segue normalmente até por volta das 5 e pouco da tarde ali, a, uhum, gente já costuma encerrar, né?
3: Uhum.
4: Já termina a festa. A gente vai ter também o show de prêmios, na cartela, a cartela ela é numerada, uhum, toda a cartela é numerada. E a gente vai fazer também sorteio de brindes durante a festa pelo número da cartela.
3: Ah, faz o sorteio ali, né?
4: Isso.
3: O cara que tá cantando
4: que...
3: bingo já vai sortear.
4: É, de repente a pessoa não ganha ali no bingo, mas pode
3: ganha
4: ganhar
3: prêmio, né?
4: No sorteio, né? De
3: legal.
4: Algum prêmio lá, algum presente, uhum, que pode levar para casa também, né?
3: E além de tudo isso, né, padre? A pessoa vai lá se confraternizar, reencontrar amigos... Vai com a família, é muito bacana, né? Você colabora ajudando a igreja, mas se diverte também, né?
4: Exatamente. O objetivo nosso, eu sempre falo lá, né? O motivo, o objetivo principal mesmo, assim, é justamente isso, né? Reunir, uhum, a comunidade, reunir no momento social, né?
3: Uhum.
4: Onde todos se reúnem, celebrar, estar junto, né?
3: Uhum.
4: Então vai ser uma festa muito boa, né? Vamos ter o show também no sábado, o Maldonado vai estar lá no sábado, vai estar fazendo uma animação com a gente. Uhum. No sábado a gente costuma fazer aqueles binguinhos ali para animar um pouco o pessoal também, com prêmios, uhum, né? A gente vai ter também alguns leilões de partes de porco, né?
3: Ah, então, que legal.
4: Assado, uhum, o pessoal já aproveita ali também para comer.
3: É uma festa gostosa. Eu vou estar lá, viu, Pablo? Vou lá.
4: Apareça, tá sem.
3: Vou lá.
4: Fica à vontade.
3: Eu sempre falo no rádio e também falo nos meus eventos quando vou em alguma igreja, que a comunidade, gente, ela tem obrigação de ajudar a cuidar do padre. Tem que cuidar do padre. E você que é evangélico também tem que ajudar a cuidar do pastor. Mas o padre, ele é uma pessoa, você vê. O padre Valdomiro está aqui em Cambé, mas a família dele é toda de Jaguapitã. E ele já rodou até o mundo, né? Porque já foi para Roma. Então quem que é a mãe do padre? É cada mulher, cada senhora da comunidade. Quem que é o pai do padre? É cada homem da comunidade. Quem que é os irmãos do padre? Somos nós da comunidade. A família do padre é a comunidade. Então a gente tem que ajudar a cuidar do padre, assim como ele cuida de todos nós. E não é fácil, gente, porque o padre está ali no dia a dia, né, atendendo confissões, atendendo a população o tempo todo. Mas como é que é a vida do padre à noite? É o senhor e Jesus, né, padre?
4: Isso.
3: Só vocês dois, né?
4: É, eu e Jesus.
3: Só, é,
4: né? E a senhora e os santos lá são os padroeiros, né?
3: É assim, gente. O padre,
4: e a vida,
3: a maioria deles mora sozinho, não é? Tem uma vida corrida ali no dia a dia, assimilando e pegando os problemas de todo mundo. Porque só vai procurar o padre quem tem problema, né? A maioria das pessoas, né? É, e o padre tem que estar lá para ajudar. Então nós temos que acolher os padres, a gente tem que cuidar dos padres. Ainda essa semana, dois padres dormiram na minha casa durante 2 dias. Eles são lá das obras dos Santos Anjos, lá de Guaratinguetá. Uhum. E eles saem fazendo as missões, né? E aí os padres, aonde eles ficam, eles pegam e dormem na casa de algum fiel. Ele, dois padres dormiram na minha casa durante 2 dias. A Vânia fez uma janta lá na terça-feira, chamou, né, bastante gente para ir lá, o padre deu as bênçãos. Então é muito bacana, a gente tem que ajudar a cuidar dos padres, assim como os evangélicos também tem que ajudar a cuidar dos pastores, né? É muito importante isso, porque na hora mais difícil a gente corre atrás do padre, não é? E é muito bom que às vezes a pessoa está para baixo, está preocupado, e ouvir a palavra do padre, a palavra santa, é coisa abençoada. Então, padre, esse meio de comunicação está sempre à disposição. Tudo que o senhor precisar divulgar da paróquia, tá? O Luciano que está te acompanhando, traz o senhor aqui, o senhor liga, manda mensagem. Aqui a gente gosta de divulgar as coisas da igreja, é muito importante, tá? E a gente vai divulgar mais vezes a sua festa, vamos postar nas nossas redes. Eu vou mandar o pessoal ir lá fazer a cobertura para divulgar bem. Tá?
4: Perfeito.
3: Então conta
4: perfeito,
3: com a gente aqui.
4: Com certeza, agradeço muito. E é muito importante essa reforço de convite, né, que você faz, e também reforça também para os ouvintes, né? Porque você tem um dia, né, um sábado, um domingo, vem prestigiar, né, estar ali com a gente, conhecer também a comunidade, estar ali próximo. Nós estamos fazendo um trabalho na paróquia, né, está aqui o Fernando, ele pode dizer também, né, ele acompanha lá a gente, né, na paróquia. Nós iniciamos já em 2024, na verdade, a gente iniciou no finalzinho de 2024, a gente iniciou uma reforma na igreja.
3: Entendi.
4: É, uhum. E fizemos uma grande reforma lá, né? A gente fez um trabalho lá na igreja, reformando a parte interna da igreja. Não tinha forro, nós colocamos forro.
3: Legal. Né?
4: Trocamos equipamento de som, uhum, fizemos pintura nova, trocamos as portas. Então fizemos bastante coisa aí nesse tempo, e tudo isso precisa de dinheiro, né?
3: Precisa,
4: então,
3: a gente, né? E a comunidade que tem que ajudar, né?
4: Exatamente. Então, assim, e a gente tem mais coisa para fazer, né? Nós, uhum, quem conhece a nossa realidade sabe, nós não temos um salão de festa, uhum, nós temos que utilizar sempre outro espaço, né? Ali, uhum, que graças a Deus a escola cede para a gente pode fazer ali na quadra ainda, né? Mas, uhum, nós não temos um salão de festa, nós não temos um espaço social da paróquia. Então temos muita coisa ainda para conseguir, para realizar lá, para fazer. Tudo isso, naturalmente, que exige o recurso, né? Precisa do recurso. E nós não estamos assim uma paróquia assim de grande centro, de grandes, né, recursos que a gente angaria. Então, é muita luta, né? É promoção, é eventos, assim, que a gente vai conseguindo, né? Uhum. Os recursos para a gente ir fazendo as melhorias que a gente precisa na igreja, né?
3: Mas é a realidade da maioria das paróquias. 8h34, padre, é sua bênção aqui para nós e para todos os ouvintes, para a gente finalizar. Dias 4 e 5 de julho.
4: É, nós vamos estar lá. Dia 4, a partir das 7 da noite, e no dia 5, a partir das 2 da tarde.
3: Tá certo. 8h34, a bênção, padre.
4: Agradeço primeiramente a oportunidade, né, de estar aqui com você, de abrir as portas para nós, as portas da casa dos nossos ouvintes, né? Uhum. Que nos oferece essa possibilidade de chegar até a casa de tantas pessoas, né? Uhum. Então, muito obrigado por essa oportunidade. E que Deus abençoe o trabalho de vocês, essa rádio, a todos que estão ouvindo no trabalho, estão ouvindo no carro, viajando, estão ouvindo em casa, uhum, né? Que essa bênção possa chegar a todos vocês, né? E ajudá-los nas suas necessidades, né? Então, agradeço mais uma vez essa oportunidade.
3: Obrigado, padre.
4: Que Deus abençoe, que ilumine, proteja cada um de vocês, que as bênçãos de Deus possam chegar no mais íntimo de seus corações. Deus que nos conhece e conhece a cada um de vocês, as suas necessidades, chegando ao coração de Deus, pelo coração de Jesus, possa receber esta bênção, receber a paz, a graça de Deus, aquela graça que te necessita, que busca, que tem necessidade, possa alcançá-la sempre com a fé e a perseverança. Que Deus te abençoe e te ilumine e te guarde em nome do Pai, do Filho e do Espírito Santo. Amém. Amém. Tenham todos um ótimo e abençoado dia.
3: Amém, Padre Valdomiro. 8h35 agora.

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7: Oito horas 40 minutos, estamos de volta trazendo mais informações para você que está nos acompanhando, viu? Ontem a gente falava daquela operação, viu, Pirulito? Ali na ZL, Zona Leste de Londrina, Polícia Civil faz um balanço. O Evandro Ribeiro vai trazer as informações desta operação realizada ontem na Grande Londrina.
8: Operação da Polícia Civil. Os agentes do Setor Operacional de Repressão a Entorpecentes da 10ª Subdivisão Policial, com o apoio da Guarda Municipal, foram em pelo menos 7 endereços. São 3 mandados de busca e apreensão e outros 2 de prisão. Essa investigação da polícia começou depois de um assassinato, o do Gabriel Rodrigues da Cruz, que tinha 19 anos de idade, foi socorrido pelos amigos na Avenida Antônio Mendes da Silva, cruzamento com a Adelina Miola Lopes, ali no Marabá, zona leste de Londrina. Ele chegou a ser levado para o HU, mas não resistiu. O crime foi em março do ano passado. Nas redes sociais, a vítima gostava de aparecer usando drogas e ostentando armas. Mais detalhes da operação com o delegado Paulo Emílio Terra.
9: Então hoje são 3 ordens judiciais, né, de prisões e de mandados de cautelares diversos da prisão e mais 2 mandados de busca. São 5 ordens. Em razão do envolvimento dela com o tráfico de drogas, entretanto com indícios dela participar na questão da gerência administrativa e financeira do grupo. Uhum. Então nós não tínhamos ainda muitos elementos que caracterizassem a prisão preventiva dela. Então nós pleiteamos aí por uma medida cautelar para que ela seja agora monitorada, né? Uhum. Para que ela compareça em juízo, enquanto os outros, que já tínhamos aí indícios suficientes do tráfico e do comando, nós pedimos a prisão preventiva. Bom, eu não vou revelar o nome aqui, mas os alvos era pai, que estava preso no Mato Grosso, né? E aí de lá mesmo da prisão ele comandava o tráfico, passava as instruções para o seu filho, que é um dos que está preso aqui agora. O filho utilizava as contas, algumas vezes, dessa mulher, que foi aplicada a medida cautelar, para o repasse, recebimento de dinheiro fruto do tráfico. E o outro preso é um frente, né, uma liderança aí também do grupo, mas que estava abaixo desse filho, que ele praticava a venda e a gerência das biqueiras, né? Mas o comando era desse rapaz que foi preso agora.
8: Repórter Evandro Ribeiro.
7: Ah, biqueira, né? Mãe e filho. Mãe e filho. A mãe para dar o exemplo, né? Poderia dar um exemplo, né? Pro filho, não, tava aí traficando. 8h43 agora, vamos girando as principais informações, sua mensagem é sempre importante. Fechou o tempo de novo, hein, Miro?
10: É, muita chuva na nossa região e hoje é quinta, vai até amanhã, né?
7: Ah, até amanhã. Aí sábado pouco, domingo tem pouca coisa de chuva, mas hoje e amanhã mesmo. Amanhã pouca coisa, né?
10: É água, hein?
7: Mas fechou tudo o tempo de novo, viu? Tinha clareado aqui na região metropolitana de Londrina, mas o tempo fechou de novo. Manda sua mensagem aqui, 3316-4006. Vamos falar de saúde, o Serginho tá comigo. 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
7: 8h47.
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15: A Comissão de Constituição e Justiça da Câmara aprovou a admissibilidade da proposta que reduz a maioridade penal de 18 para 16 anos. O texto recebeu 44 votos favoráveis e 18 contrários e agora segue para uma comissão especial antes de ser analisado no plenário da Casa. A proposta permite que jovens de 16 anos e 17 anos passem a responder criminalmente como adultos. O relator da matéria, deputado Coronel Assis, retirou do texto mudanças relacionadas à maioridade civil e aos direitos políticos para concentrar a discussão apenas na responsabilização penal. Ao defender a proposta, Coronel Assis afirmou que a aprovação atende a um sentimento da população.
16: Representantes do povo não querem fazer a vontade do povo. Qual que é a lógica? A lógica do sentimento, né, de clamar por justiça que a pessoa tem em ter um ente querido sendo vítima de homicídio por uma pessoa de 18, 19 anos ou de uma pessoa de 17 ou 16 anos.
15: Atualmente, adolescentes que cometem infrações graves são submetidos às medidas socioeducativas previstas no Estatuto da Criança e do Adolescente, incluindo internação por no máximo 3 anos. A proposta, no entanto, enfrenta resistência de partidos da esquerda. Parlamentares contrários à mudança argumentam que a redução da maioridade penal não resolve os problemas da segurança pública, como pontua o petista Tadeu Venere.
17: A população pede muitas vezes que o Congresso e aqueles que roubam aqui dentro, inclusive no Congresso, também sejam presos e nem por isso são presos. A população pede que nós não tenhamos mais emenda parlamentar, que o povo quer, nessa hora não vale.
15: O deputado Mendonça Filho lembrou que a Câmara já aprovou uma proposta semelhante anos atrás, mas que o texto acabou arquivado no Senado.
18: E eu, mais uma vez, defendo a PEC da redução da maioridade penal. Infelizmente, boa parte do exercício do comando dessas organizações criminosas se faz, inclusive, com aliciamento de menores de 18 anos.
15: A aprovação na CCJ representa apenas a primeira etapa da tramitação. A proposta ainda precisa passar por uma comissão especial antes de ir para o plenário da Casa. De Brasília, Yuri Hudson.
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7: Oito e cinquenta, faltando 9:50 nesta quinta-feira, beliscando a sexta-feira já, hein? É mais um dia na vida da gente, chovendo em toda a nossa região. Se fosse aí, capa de chuva e guarda-chuva, né, Miro?
10: É, tem que levar, não pode esquecer, viu? Acessórios pra quinta-feira, né?
7: Quem tá de bike, capa de chuva.
10: Eu não sei se dá pra andar de bicicleta
7: guarda-chuva, né? Só anda com capa de chuva, não é bom arriscar não, né? Bicicleta e moto, capa de chuva, né? Aquelas blusas, né?
10: E a bota, né?
7: E a bota, pra ficar bem preparado, né? Os motoristas aí, né? Os motociclistas, os entregadores, né? Que tá no corre, né? O pessoal que também tá aí nos veículos, nas estradas, nas rodovias. Cuidado no trânsito, porque o trânsito é perigoso, principalmente quando tá chovendo.
10: Se bem que com esse tempo, né, Darcio? A maioria das pessoas utilizam aí o transporte de aplicativo, né?
7: Utiliza. É, aumenta bastante, né?
10: As motos ficam em casa, bicicleta.
7: Quem consegue, aí quando não consegue, tem que encarar mesmo. Ou você vai de busão, ou você vai de bike, ou você vai aí de moto mesmo. 8h51, faltando 9:09. Vamos girando as notícias, as informações, Pirulito. Vamos girando aqui. Traz pra mim as informações aí do Luiz César Jaimes. O motorista fugiu sem prestar socorro após um acidente. Deixou um casal ferido em Apucarana.
19: E um motorista fugiu sem prestar socorro após um acidente que deixou um casal ferido ontem na cidade de Apucarana. O socorrista do SAMU, Paulino Avance, traz mais informações.
20: Bom, a colisão aqui na avenida Zilda Seixas do Amaral, aqui, lateral da BR-369, sentido Arapongas. Duas vítimas aqui, uma automoto consciente orientada, um masculino de 19 anos, com uma contusão em membro inferior esquerdo, vai ser encaminhado para o Hospital da Providência. A outra vítima, 18 anos aí, está apresentando aqui sinais de confusão mental aí. A gente vai encaminhar essa paciente aí para o Hospital da Providência para avaliação médica.
21: Então, nós chegamos aqui nesse acidente aí, fomos chamados aí por populares, né? Acionou nossa central, viemos até aqui, chegamos aqui no local, o acidente já tinha ocorrido, o cidadão, segundo informações de quem presenciou esse acidente aí, o veículo causador aí, ele se evadiu. Ele evadiu do local, mas ele deixou, felizmente ou infelizmente, devido ao acidente, ele deixou aí uma da placa do veículo. E essa placa aí foi identificada aí, sendo daqui de um distrito próximo de onde a gente está aqui mesmo, né? Distrito de Arapongas. Aí a equipe aqui de Apucarana entrou em contato diretamente com a equipe lá de Arapongas. Vamos nos unir aqui, unir as forças, vamos tentar, né, lograr êxito aí em localizar esse cidadão aí, o responsável pelo acidente, ou até mesmo o condutor, que às vezes o veículo está no nome de um, mas é outro que está conduzindo. Mas vamos conseguir chegar num acordo aí para poder responsabilizar o rapaz que fugiu desse acidente, que evadiu e deixou as vítimas aqui no chão. Inclusive, isso aí serve de alerta. Aconteceu, ninguém sai de casa querendo provocar um acidente. Acidente acontece. A partir do momento que você tomou posse aí de um veículo, da condução de um veículo, você está sugestivo aí a participar de algum evento crítico ou de algum acidente. Aconteceu, para o veículo. Vamos assumir a responsabilidade. Agora fica pior. Infelizmente, aí o acontecido, o rapaz, com certeza, né? Ele saiu porque ele deve ter culpa em alguma situação aí. Ou não é habilitado, ou o veículo tá com a irregularidade, alguma coisa de errado tem, senão não ia sair do local. E pessoa de bem também não faz, não tem esse procedimento aí.
19: Tá aí, portanto, por último, falou aí o agente Cláudio, da Guarda Municipal de Apucarana, que foi enfativo aí na irresponsabilidade deste motorista que fugiu sem prestar socorro após esse acidente que deixou um casal ferido na cidade de Apucarana.
7: Fugiram, né? Fugiram esse motorista aí. Fugiu, né? O motorista irresponsável. 8h54.
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23: A campanha eleitoral é diferente de pré-campanha. A pré-campanha era um período longo. Terminado a eleição, já está autorizada a pré-campanha eleitoral. Agora, a campanha eleitoral é um período curto que começa no dia 16 de agosto e termina na véspera das eleições, portanto, um período aí de 50 dias. A pergunta é bom fazer apenas campanha ou pré-campanha? É lógico que é bom fazer pré-campanha, o período é longo, é melhor para ter uma penetração e demonstrar que tem um espaço maior para ser conhecido. Agora, também é possível trabalhar apenas na campanha e aí precisa de muita estratégia. Temos uma curiosidade. Lá em 1988, nas eleições municipais em Curitiba, Jaime Lerner fez uma campanha de apenas 12 dias. Não era candidato a prefeito de Curitiba, se tornou prefeito na chapa do Algaci Túlio. O Algaci Túlio era o candidato, depois passou a ser candidato a vice-prefeito na chapa do Jaime Lerner, e também com a desistência de outros candidatos para apoiar Jaime Lerner sagrou-se campeão, sagrou-se eleito, vencendo ali o Fruit, que também era um candidato forte, Maurício Fruit, e portanto aí uma eleição de 12 dias não é a regra, é apenas uma curiosidade. Faça pré-campanha. Pré-campanha é legal.
22: Doutor Nilson Paulo, o comentarista político da Rádio Cobra FM.
7: 8h56 agora, pausa nas notícias, vamos falar de coisa boa. 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
7: Tchau, tchau. 8h58.
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0: Bom dia, Cobra Repórter, bom dia, Dárcio Campos, e bom dia a todos os ouvintes da 107.1. Hoje eu trago para os ouvintes uma notícia que a princípio parece ser algo bom, mas que é uma situação que merece ser melhor avaliada. O governo divulgou, com relação aos benefícios de auxílio-doença do INSS, que vai fazer uma atividade teste nas agências de Fortaleza, possibilitando o requerimento de auxílio-doença com base em atestado médico, portanto, sem a necessidade de perícia médica, através das agências dos Correios. Os segurados poderão fazer o seu pedido de auxílio-doença junto às agências dos Correios, apresentando para isso atestado médico que cumpra com os requisitos necessários para a concessão desse tipo de benefício. O que parece a princípio ser uma boa, já que vai possibilitar maior acesso aos segurados a esse tipo de benefício, causa certa preocupação, já que nós sabemos que muitos serviços já não são mais oferecidos pelas agências do INSS, tendo que o próprio segurado viabilizar isso através do site ou mesmo do telefone 135 da Previdência Social, e essa possibilidade que os benefícios de auxílio-doença com base em atestado ocorram através dos Correios nos traz muita preocupação de que o próximo passo seria fechar alguma das agências do INSS no intuito de economizar gastos por parte do governo, mas na contramão dificultando ainda mais o acesso, principalmente das pessoas mais simples, aos benefícios do INSS, aos benefícios

0: 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O telefone é o 3316-4006 e nós procuraremos responder essa sua dúvida ao vivo aqui no ar. 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Cobra Repórter, Darcio Campos, a todos os ouvintes, um grande abraço e até amanhã.
1: Até amanhã, doutor Moraes, que traz luz. 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Dúvidas sobre aposentadoria e previdência, 3316-4006, o doutor Moraes responde você. 9:02, as últimas, Miro Silva.
2: E olha só, um homem foi vítima de um roubo seguido de agressão na noite de ontem na Avenida Cruzeiro do Sul, na região do Jardim Vila Rica, em Londrina. Segundo relatos da vítima, ele foi abordado por pelo menos 4 indivíduos aí que passaram a agredi-lo e também roubar os seus pertences. Com medo de sofrer novas agressões, ele procurou ajuda e adentrou a um ônibus, um coletivo, e foi até o terminal central. Lá ele pediu ajuda e a polícia militar foi acionada juntamente com o SEAT e também um médico do SAMU. Ele foi levado até a UPA para os melhores atendimentos ali, para uma avaliação médica.
1: Dito isto, Miro Silva, vamos embora?
2: Bora, até amanhã.
1: Pelo visto ficou ali na mesa de áudio. E lembre-se que esse dia é único, nunca mais viveremos outra quinta-feira, 11 de junho de 2026. Portanto, aproveite cada minuto, cada segundo.

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2: Cobra FM 96, bom dia!
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2: 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Tudo bem?
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2: A Rádio do Norte do Paraná, seja bem-vindo, seja bem-vinda! Amanhã de quinta-feira, dia 11 de junho de 2026. Começando mais uma programação na comunicação aqui do Sidney Domingues. Daqui a pouquinho a Elenço Ribas estará comigo aqui na bancada, né? Pra gente fazer aquele programaço do Manhã Total até o meio-dia, hein? Muita música, muito legal. E aí, choveu muito, hein? Tá meio escurão, né? O tempo, né? Meio escurão, mas choveu gostoso. Bom demais, hein? E você, claro, junto com a gente aí, ficaram na companhia do programa Cobra Repórter desde as... das 6 da manhã, né? 6 da manhã e toda a equipe Cobra Repórter comandou aí as notícias, as informações. Lembrando para você que logo mais, às 11 da manhã, a gente atualiza de novo as informações com o nosso amigo Darcio Campos trazendo pra gente aí, tá bom? Você vai participar, você vai mandar beijo, tem muitas promoções no ar para você, claro, sempre mandando o seu nome bonitinho, nome completo pra gente aqui, tá? Para não ficar fora dos sorteios, beleza? Beleza, por aí, então tá certo. Vamos começando, Manhã Total.

0: é sucesso, você ouve aqui na Rádio Cobre FM 107.1 para todo o norte do Paraná nessa manhã de quinta-feira. Você que tá ligadão junto com a gente aí naquele clima gostoso. Clima do Dia dos Namorados. Amanhã é Dia dos Namorados, né? Você aí, de repente, né? Aquele moletom. Aquele moletom. Eita, foi embora com o moletom.
1: Aí você tá chorando por causa do moletom ou por causa do indivíduo que foi embora?
0: Já pensou, Ellen?
1: Depende do moletom, lamentável, né? Perder um bom moletom.
0: É verdade. Dia dos Namorados chegando, Ellen. Amanhã.
1: Ah, é. Tem que ser romântico,
0: tem
1: né?
0: Tem que arrumar um namorado, Ellen, pra você.
1: Ó, você tem...
0: do carro.
1: Preencher o pneu do carro. Verdade, olha... Se eu não arrumar um namorado até amanhã, eu vou ter que comprar aquele negócio de encher o pneu.
0: Ah, sim, a bomba?
1: A bomba, esse negócio aí, eu sei tudo, entendeu? Eu vou ter que comprar uma bomba.
0: Amanhã você murcha o
1: pneu. Murcha, rapaz, você vê que coisa. Ô, Jesus, mas não há de ser nada, não. Vou abrir uma lista, né? Quem sabe até amanhã eu consigo.
0: Amanhã
1: eu tenho o quê? 24
0: horas?
1: 24 horas. 24 horas. Eu posso candidato aí, porque senão eu vou ter que comprar uma bomba.
0: É,
1: o que que sai mais barato?
0: Barato?
1: É, um namorado ou uma bomba?
0: Uma bomba, é mais fácil passar
1: no posto, né?
0: No posto pra encher. Aí chega, você pede um auxílio, né? Pra ver.
1: É, aí tem os meninos que auxiliam e tal. Exatamente. Aí já vê tudo, né?
0: É,
1: já vê a água, já vê o óleo, já vê tudo.
0: Tudo certinho.
1: Bom dia, Sidney Domingues. Tudo certo?
0: Tudo certinho, você?
1: Tudo beleza. Pessoal, vai mandando seu alô, seu bom dia aqui pra gente. 4333-1640-06. Conta pra gente como é que tá sua quinta-feira aí. Muito animado. Um alto astral, muitos compromissos, chuva preguiçosa, como é que tá
0: mesmo,
1: conta
0: hein?
1: Aqui pra gente, que a gente quer saber de você.
0: 16 graus.
1: Ó. É. E a máxima vai ser?
0: 21.
1: Ah, tá bom, melhor tá bom. Que ontem. Ontem tava mais frio, né?
0: Tava mais frio, mas a chuva dá uma diminuída agora.
1: Vai dar uma estiada agora.
0: Agora vai ficar beleza,
1: mano. Bom também. 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
0: 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Eu tô confundindo as rádios.
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1: louca.
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0: É isso aí. Pessoal, 9:23, tem recado pra você. 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
0: Bom dia.
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0: sucesso do Guilherme Benuto, Dois Carentes. Pra você ligado junto com a gente, obrigado pelo carinho da sua audiência, na sua casa, no seu carro, no seu trabalho. Nessa quinta-feira maravilhosa, bom demais estar juntinho com você. Você com o radinho ligado, olha só, tem um recadão aqui na programação da Rádio Cobre FM 107.1. 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Estaremos lá, eu vou estar lá também nessa Super Blitz da Cobra FM na Araucária Acabamentos, beleza? Vamos que vamos! 9h31, bom dia pra você! É o meio-dia, muito mais aqui, ó!
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2: 7.1 9 horas e 32 minutos.

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4: Uma excelente manhã para você que está com a gente. Olha só, a partir das 10 horas da manhã a gente começa a atender as participações, os recadinhos da galera aí que está com a gente aí no 107.1, a Rádio do Norte do Paraná. Valendo para você também, o sorteio será amanhã de um lindo boné do Brasil, hein? 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
11: Opa, vamos que vamos! 9h42, bom dia pra você. Tudo bem por aí? Tudo bili, bili, bili, chique na botina.
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11: Começa agora pra você.
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11: 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O nosso túnel do tempo nos 107.1 para todo o norte do Paraná. Faltam 17 minutos para as 10 da manhã. Continua mandando mensagem, chegando um montão de mensagem aqui. E com certeza a gente vai atender a partir das 10 horas da manhã. Participe das promoções, tem muita coisa legal. Daqui a pouquinho a gente vai falar mais para você. No ar, túnel do tempo. Começando com Dire Straits pra você. Essa é bonita, hein?

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2: Finalmente chegou o grande dia. Começa hoje a Copa do Mundo de 2026. O jogo de abertura será entre México e África do Sul às 16h no Estádio Azteca, no México. Pelo mesmo grupo A, Coreia do Sul e República Tcheca jogam às 23h. Amanhã teremos Canadá e Bósnia às 16h, partida válida pelo grupo B. No sábado, Catar e Suíça se enfrentam pelo mesmo grupo, também às 16h. Falando de Copa do Mundo, Guilherme Gaspar.
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0: Sucesso no Mato Grosso e Matias e Zezé de Camargo e Luciano, um Second City. 10h24 já, hein? 10 horas 24 minutos, uma ótima manhã pra você de quinta-feira. É, o tempo tá dando umas aberturas de sol, tá legal, as nuvens estão dissipando. É isso mesmo.
1: É, parece
0: não
1: que tá querendo.
0: Sou um meteorologista, mas.
1: Parece que tá querendo estiar, né? Tá, o negócio tá ficando bonitinho. Mas isso não se iludam, porque não se iludam, a chuva continuará.
0: É, né?
1: Só pra dar uma disfarçada, pra gente dar uma respirada, né? Pra não mofar, sim, mas depois volta de novo.
0: Então, beleza, assim que você tá dizendo, né?
1: Assim diz, né?
0: Assim diz a ela, hein, sorriba.
1: 10 horas e 25 minutos, 10h25. 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
0: Esse é um recadão para você que está ligado na programação da Rádio Cobre FM, Sistema Cobre de Comunicação. Olha só, amanhã tem sorteio do bolo do aniversariante da semana. Quem mandou o nome aí pra gente já durante a semana, quem mandar hoje, pra quem fez aniversário sábado, domingo, segunda, terça, quarta e hoje, manda aí o nome, tá? Completo pra concorrer ao bolo, o nome do aniversariante, claro, né?
1: Exatamente.
0: Esse bolo delicioso.
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0: Pera aí um pouquinho então. Merece trilha.
1: Então vamos lá.
0: Trilha pra você falar.
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0: Bom, hein?
1: Sem cantar o seu amor, o seu benzinho,
0: sim,
1: a sua vida, seu chameguinho.
0: É, você dá o chocolate pra namorada e fica com o vinho.
1: Não, vamos equilibrar. Vamos equilibrar, porque a noite tem que ser especial. Não dá pra tombar o indivíduo.
0: Não, Sidney, né? Tem que deixar ele.
1: Não, a gente tá no romance, Sidney. Volta.
0: Vai,
1: romance.
0: Volta lá, vamos lá, então. Vamos lá.
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0: Aí tá bom, né? Agora sim.
1: Vamos lá. Você tá querendo tombar um indivíduo, moço? Não pode.
0: 10h28, bom dia pra você que tá ligado junto com a gente. Hoje a gente também tá falando aí do sorteio da camiseta no final do programa do Peru. Né, tem um sorteio da camiseta do Brasil, quem sabe seja você. Amanhã tem sorteio de um boné da AgroCenter, no oferecimento da AgroCenter, né, do nosso amigo São Martinho, o nosso amigo Cleverson, quem sabe seja você.
1: É praticamente o uniforme completo, o boné do Brasil, tá, gente? O boné lá da seleção brasileira e a camiseta hoje.
0: Participe de todas as promoções, sempre colocando o nome da promoção, fica mais fácil pra gente, que a gente com certeza vai anunciar o nome do ganhador nos programas aí, tá bom? Vamos lá! Vamos mandar alô?
1: Bora! Eu quero mandar um grande abraço aqui pro pessoal do cartório de protesto da cidade de Rolândia. Giovana, Rejane, Michael, um grande abraço pra vocês. Obrigada pelo carinho da audiência.
0: Oi, bom dia!
2: Passa da sua sala. Oi, Arci.
0: Fala, dona Anitta!
1: Ô, dona Anitta!
2: Tudo pra vocês, tudo bem? Aí da rádio, um bom dia.
1: Bom dia!
2: Tô aqui fazendo faxina na casa, que nossa, eu tenho
0: uma gataiada
2: que fica me sujando tudo na minha casa.
0: Suja tudo,
2: fica nossa, lavando tudo, né?
0: Eita,
2: e vendo o programa de vocês, eu não perco. Verde.
0: Obrigado.
2: Põe eu nesse sorteio da camiseta. Meu nome é Maria de Lima Souza, tá bom?
1: Tá bom, dona Anitta.
2: Tudo de bom pra vocês aí da rádio, tá bom?
1: Obrigado, um grande tchau, beijo. Beijo, Deus abençoe a senhora. Tá concorrendo aqui ao sorteio, tá bom? E gato, eu vou falar, anda por tudo, né? É. Aí com essa chuva fica aquelas patinhas, sim, por todo canto da casa. Dá um trabalho danado.
0: Sobe no telhado também, no... faz barulho, né?
1: Beijo, dona Anitta. Aí é por conta dos dias dos namorados. Inês Bernardes, bom dia pra você.
0: Quem mais tá aqui? Luciane Leme tá participando, valeu, mandou a palavra camiseta, boa sorte.
1: Rodrigo Jans, bom dia.
0: Quem mais tá com a gente aqui? Sidriele, bom dia, sou a Cleusa de Fátima, participando também, valeu Cleusa, tudo de bom.
1: Neuza Aparecida, um abraço pra você.
0: Gisele Tavares, um abraço, mandou nome camiseta, valeu.
1: Sebastião Monteiro, abraço Sebastião, obrigada pelo carinho da audiência.
0: Rodrigo Santana, palavra boné, boa sorte.
1: Maria José, bom dia.
0: Rosilda Aparecida, na sintonia com a gente também.
1: E continua mandando seu alô aqui pra gente, 10h30.

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1: 10 horas e 33 minutos.
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13: 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Agora é a hora.
9: Muito bem, muito bem, muito bem. 10h38, bom dia pra você. 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Esse é o recadão pra você. Faltam 21 minutos pras 11.
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6: Bora que bora no Pique da Alegria.
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6: Faltam 16 para as 11 da manhã.
2: Aumenta
6: o volume. Vamos juntos. Sempre até o meio-dia, amanhã total. Continua mandando beijo, mandando seu abraço, participando das promoções.
7: Agradeço.
8: Aqui num bar em Goiânia mesmo, já começar a beber ouvindo essa.
9: Pronto.

0: Abre FM 10h49, bom dia pra você.
1: Fica assim então.

0: essa é a música do Gustavo Mioto, Sofrimento Antecipado. Faltam 8 minutos para as 11 horas da manhã, 8 para as 11. Bom dia para você que está com a gente, curtindo a nossa programação. Valeu pelo carinho da sua sintonia em casa, no carro, no trabalho. Todo mundo ligadão, ligadona?
1: Exatamente. 10 horas e 50.
0: Quem tá saindo aqui, barulheira?
1: 10 horas e 52.
0: Tá saindo a barulheira aqui, não sei da onde que veio.
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0: Bom demais, hein?
1: Delícia.
0: 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Amanhã tem o que mais?
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0: Camiseta para hoje.
1: Camiseta do Brasil. Manda nome completo com seu número. É Maria da Silva Gonçalves, por exemplo.
0: Sim.
1: Tamanho G. Para você concorrer, escrito, né? Camiseta, para você concorrer ao sorteio da camiseta do Brasil hoje, um pouquinho antes do final do nosso programa.
0: Isso.
1: Tem aniversário?
0: Tem aniversariante também da semana. O pessoal pode mandar o nome do aniversariante para concorrer a bolo com refrigerante no oferecimento da panificadora São Miguel Arcanjo. Vamos lá, Ellen, vamos mandar alô?
1: Bora, eu quero mandar um grande abraço aqui para Lourdes Zanella. Bom dia, obrigada pela audiência.
0: Oi, bom dia.
2: Bom dia, Ellen.
1: Bom dia.
2: Eu de novo, é Helena.
1: Fala, diga, Helena.
2: Meu sobrinho fez aniversário segunda-feira agora. E eu liguei. Será que ele pode concorrer ainda essa semana?
1: Pode.
2: É Alberto Pecorali, tá?
0: Beleza.
2: O nome dele.
0: Tá concorrendo.
2: Obrigada, tá, Ellen? Obrigado, Sidney.
1: Um abraço para você, tá cadastrado aqui. Então, você que fez aniversário de sábado passado até hoje, pode concorrer, tá bom, pessoal? Manda aí o nome do aniversariante pra gente, que pode ser você o ganhador desse bolo. Saulo Moraes, bom dia, meu caro.
0: Quem mais tá com a gente aqui é a Nicole Servos Ribussi. Bom dia, tudo de bom.
1: Márcia dos Santos, um abraço pra você.
0: Ivanilda de Souza, bom dia.
1: Didio de Apucarana, beijo, Didio, saudade de ti.
0: Lembrando aí que o pessoal vai mandando a mensagem com a frase, né, da promoção que quer participar, e a gente vai cadastrando aqui, tá bom? Tudo de bom. Quem mais tá com a gente? Vamos lá, um abraço aqui pra Shirley da Silva. Um abraço, Shirley, tudo de bom pra você, obrigado pelo carinho da audiência.
1: Faltando 4 minutos pras 11.
0: Bom dia!

0: de Brito e Samuel, Romance Rosa pra você. Uma ótima manhã de quinta-feira, obrigado pela sua audiência, pela sua sintonia. Qualquer lugar que você esteja aí ouvindo pela 107.1 ou pela internet. Valeu, valeu, valeu! Onze horas, bom dia.
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2: E o mais recente boletim informativo divulgado pela Secretaria Municipal de Saúde revela um cenário alarmante. A cidade de Londrina contabiliza 18 mortes por síndrome respiratória aguda grave. Desse total, 2 mortes foram causadas por influenza, 2 pelo vírus sincicial respiratório e outras 14 seguem investigação sem confirmação de um vírus específico. A gravidade da situação se reflete diretamente nos hospitais. Em apenas uma semana, entre os dias 24 e 30 de maio, foram registradas 71 internações hospitalares causadas por complicações respiratórias. Paraná. E 3 anos e meio depois da tragédia, o Tribunal de Justiça do Paraná determinou o desarquivamento do inquérito policial que apurou o deslizamento de terra que atingiu 14 pessoas e deixou 2 mortos na BR-376 em Guaratuba, no litoral do Paraná. A decisão foi motivada por um laudo pericial que levantou detalhes sobre as condições das encostas às margens da rodovia. O documento foi encomendado pelas famílias das vítimas e apontou que o deslizamento era previsível e poderia ter sido evitado. O deslizamento foi no dia 28 de novembro de 2022. A rodovia que liga Paraná Santa Catarina ficou 10 dias com interdição total para os trabalhos de busca e limpeza, com reflexos no trânsito durante meses.
3: Brasil.
2: E o Senado Federal aprovou na noite passada 3 propostas que elevam os gastos públicos, fazendo avançar a chamada pauta bomba. 2 delas seguem agora para análise da Câmara dos Deputados. A outra precisa passar pelo plenário da Casa. Um dos projetos cria uma linha especial de crédito rural para renegociação de dívidas de produtores. Os benefícios serão para produtores

0: Ao fim do prazo, é votado o relatório final.
1: Copa do Mundo.
0: E a Copa do Mundo de 2026 tem início nesta quinta-feira, assim que a bola rolar para México e África do Sul, no Estádio Azteca, na Cidade do México, às 16h. A competição começa marcada pelo formato inédito pelas questões geopolíticas que se infiltram no esporte por meio da guerra e da agenda do presidente dos Estados Unidos, Donald Trump. Mesmo com sedes no México e no Canadá, são os Estados Unidos que receberão a maior parte dos jogos, 78 de um total de 104. Nesta Copa, o torneio estreia um novo formato, com 48 seleções. A cerimônia de abertura começa às 14h30.
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0: O tempo permanece bastante instável no Paraná nesta quinta-feira, em função da intensificação de um sistema de baixa pressão e de circulação dos ventos em diferentes níveis da atmosfera, que favorecem o desenvolvimento de áreas de instabilidade. Na região de Londrina, a mínima foi 14, a máxima não passa dos 20 graus. 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

0: 11:04. 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
10: Uma excelente manhã pra você. 11:11 já, hein? 11:11. Bom dia, bom dia, bom dia. Obrigado pela sua audiência. 3316-4006, manda beijo. Manda o seu abraço, seu alô aí. Com certeza a gente atende você com muito carinho, com muito prazer. É, você com rádio ligado, acompanhando a gente, participando das promoções. Promoção do boné, manda a palavra boné. Promoção da cesta, manda a palavra cesta. Tem aí promoção também da camiseta, palavra camiseta, e do aniversariante, nome do aniversariante completo, aqui pra gente no 3316-4006. Então tem o sorteio da camiseta, é hoje, no programa do Peruca, no Renato Peruca, o Boteco da 107, e os demais sorteios amanhã. É hoje, não é isso mesmo, hoje, no Peruca? Ah, sim. Fala aí, Ellen. Diga o que, que aconteceu. O que
11: tá falando? A camiseta é no nosso programa.
10: Vai ser no nosso horário, né?
11: No nosso horário. Daqui então a pouquinho.
10: Não, vai ser no Peruca,
11: não, o Peruca vai ter o horário dele, vai ter também no programa do Peruca. Entendi. Mas a camiseta vai ser sorteada agora no final do nosso horário.
10: Obrigado por passar pra mim. Eu não tava sabendo. Beleza? 11 e 12, bom dia.
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2: Vamos que vamos. 11:15 já? 11 horas 15 minutos. Bom dia pra você.

0: vamos que vamos, começa hoje a Copa, hein, pessoal? Jogo do Brasil dia 13, claro, na expectativa aí, estamos naquela festa bacana aqui nos 107.1. Dá um gás legal no volume aí, vamos juntos, direto e reto no Pique da Alegria, a rádio do norte do Paraná.
1: Vocês precisam admitir alguma coisa.

0: é sucesso, você ouve aqui na programação da Cobra FM, na música do Edson Hudson. Carrie. Bonito, hein? No clima do Dia dos Namorados. 11h27, bom dia pra você. Obrigado pelo carinho da sua audiência, você do outro lado do rádio, ó, curtindo a programação aí. Valeu, valeu, valeu! 33164006, fone WhatsApp pra você mandar beijo, beijo, beijo, mandar aquele alô especial, horário do almoço. Tá almoçando aí, bom apetite pra você, hein? É, hoje tá bom, né? De clima bom. Clima gostoso pra comer aquela comida bem gostosa. Bom demais. É o seguinte, 18 graus temperatura de momento. A máxima pra hoje é de 21, né? Então falta pouco aí pra chegar na máxima, mas tá gostoso, não é verdade? Umidade 88%, vento 11 km por hora. Então tá aí pra você, meu amigo, minha amiga, ouvinte da 107.1, a rádio do norte do Paraná. Ainda tem chuva pra sexta-feira, né? Hoje a chuva vai ser um pouco menos, agora... É, no final da manhã e durante a tarde, mas amanhã, sexta-feira, promete chuva. No sábado dá uma melhorada. E assim por diante. Vamos lá, vamos que vamos no Pique da Alegria. É o seguinte, tem recadão pra você aqui na programação. 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Tá construindo, reformando ou tá pensando já nessa metade do ano aí? 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Bom de maracota! Muito bem, vamos atender a galera. Daqui a pouquinho tem sorteio da camiseta da seleção, a camiseta do Brasil, né? É, e da Rádio Cobra FM, beleza? Já quem sabe seja você. Muitas participações chegando sem um nome aqui, aí fica fora do sorteio, né? Manda aí, manda o nome, nome sempre, completo pra gente. Oi, bom dia.
1: Bom dia, Ellen. Bom dia, Sidney. Bom dia, tudo bem? Todos os ouvintes.
0: Beleza?
1: Ô, Ellen, eu gostaria de participar do sorteio da sexta, tá bom? Sexta. O amor está no ar.
0: Olha, falou certinho.
1: Meu nome é Rosana Maria de Souza.
0: Oi, Rosana, tudo bom? Certo? Boa sorte.
1: Beijo, Deus abençoe a todos vocês.
0: Tudo de bom pra Rosana aí, obrigado pela participação. Tem mais aqui, Patrícia da Costa tá ouvindo a gente. Sidney L, bom dia, mandou o tamanho da camiseta, tudo certinho, tudo bonitinho. Valeu pela audiência. Quem mais tá ouvindo a gente? Ronaldo de Cambé. Alô, Ronaldo, um abraço a todos de Cambé aí. Valeu, valeu, valeu. É, Cleonice de Brito Delfino, é isso? Quero concorrer também a camiseta, é isso? Então mandou o número da camiseta certinho aqui, né? Então valeu, um abraço, obrigado pela audiência. Quem mais tá com a gente? Aline Ariane, mandou o nome completinho aqui, né? Não vou falar todo no ar, mas Aline Ariane, um abraço. Fez aniversário que dia? Ah, sim, é o dia 11, é hoje mesmo, né? Ela nasceu em 2004, parabéns, aniversário dela hoje. Tá participando de Apucarana. Um abraço a você de Apucarana. Parabéns, Aline. Tudo de bom, beleza? Aniversariante aí, deixando o nome completo pra gente. Boa sorte, tá? Quem mais tá curtindo a programação? Deixa eu ver, vamos lá, tem áudio. Oi, bom dia.
2: Bom dia, Eli. Bom dia, Cid.
0: Beleza.
2: O amor está no ar.
0: Tá no
2: eu
0: ar.
2: Quero ganhar esses prêmios. Carminha do Monte Carlo 2.
0: Mandou o nome completo certinho.
2: A camiseta do Peruca sorteou ontem.
0: Hoje ele vai sortear de novo, então, mas tem uma pro nosso programa aqui também. Quem mais está com a gente? Bom dia, Sidney Ellen. Quero ganhar a camiseta. Não colocou o nome aqui, tem que ter o nome. Manda o nome pra gente. Oi, bom dia.
3: Bom dia, Sidney.
0: Tudo bom?
3: Bom dia, Ellen. Estou ouvindo seu programa.
0: Obrigado pelo carinho.
3: Rosali Crispim de Santiago.
0: Valeu,
3: eu
0: Rosali.
3: Quero concorrer à camiseta. Meu número é GG.
0: Beleza, boa sorte pra você.
3: Uma ótima quinta-feira a todos vocês. Ouço seu programa todos os dias. Toco pra mim a música Folha Seca com Amado Batista. Feliz pra tudo que gostar da.
0: Tá bom, um abraço pra você, Rosali. Obrigado pela audiência. João Lucas tá participando com a gente também. O Edinaldo Aparecido, obrigado pela audiência. Tá chegando mais mensagem, mas daqui a pouquinho a gente fala. 11:32.

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1: 7.1 Acertando o relógio. Confira agora 11 horas e 35 minutos.

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2: Olha só, 11 horas e 40 minutos, faltando 20 minutos para o meio-dia, trazer um recado aqui para vocês. 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
13: e... 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Opa, cadê? Vamos lá!
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15: Hoje a Copa do Mundo começa oficialmente e os dois jogos do dia trazem cenários bem interessantes. Às 4 da tarde, México e África do Sul fazem a abertura do Mundial. No papel, o México chega como favorito. É uma seleção mais acostumada a grandes competições, possui jogadores atuando em alto nível e costuma ser muito regular em Copa do Mundo. Já a África do Sul aposta na força física, velocidade e na empolgação de estrear o torneio. Taticamente, a tendência é vermos os sul-africanos mais fechados, tentando explorar os contra-ataques, enquanto o México deve controlar a posse de bola e atacar durante a maior parte da partida. Já às 11 da noite, Coreia do Sul e República Tcheca prometem um confronto mais equilibrado. A Coreia tem como característica a intensidade, a velocidade pelos lados do campo e uma forte disciplina tática. É uma equipe que corre muito e dificilmente desiste das jogadas. Já a República Tcheca chega com uma proposta diferente, um futebol mais organizado, físico e baseado na ocupação dos espaços. A expectativa é de um jogo bastante disputado no meio campo, com poucas oportunidades claras para os dois lados. Se fosse apontar favoritos, eu diria México contra a África do Sul e um duelo totalmente aberto entre Coreia do Sul e República Tcheca. E assim começa mais uma Copa do Mundo, com a promessa de grandes histórias e emoções para os torcedores de todo o planeta. Com as informações da Copa do Mundo, Augusto Galindo, Rádio Cobra FM.

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1: Cobra FM, faltam 7 pro meio-dia.
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1: Aí pra você, João Vitor e Gabriel. A música com Danilo e Davi, digita e apaga. Faltam 5 minutos pro meio-dia, 5 pro meio-dia. Pra você que está com a gente aí, obrigado pelo carinho da sua audiência, valeu pela sua sintonia. Você do outro lado do rádio acompanhando a gente aí, aumenta o volume.
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1: Muito mais pra você, Ellison Ribas, vamos lá com
4: Diga.
1: Os últimos recadinhos, vamos lá?
4: Bora mandar alô pro pessoal, quero mandar um grande abraço aqui pra Patrícia Jans e Odacir Lino do Rio Grande do Sul, bom dia.
1: Valeu pela audiência, oi, bom dia.
5: Bom dia, bom dia.
4: Oi. Bom dia.
5: Programa também, gostaria de participar do sorteio.
1: Sim.
5: Coloca minha filha Cristiane Silva do Santo, que hoje está completando 24 anos.
1: Parabéns pra ela.
5: Quero que Deus abençoe ela e dá muitos anos de vida pra ela, tá? Minha tá filha bom. Cristiane, que está de aniversário hoje. Marina do Conjunto São Fernando.
1: Ô, Marina.
4: Opa, obrigada, Marina.
5: Manda uma música pra mim aí, pra mim, do Leandro Leonardo, Canção de Aniversário.
1: Canção de Aniversário, essa é bonita, hein?
5: Obrigada, tchau, tchau.
1: O José tocar depois pra você aqui, um abraço.
4: Abraço, valeu. Marina. Neuza Marcelo e Maria Aparecida da Silva, bom dia, meninas.
1: Oi, bom dia.
6: Bom dia, Ericine, pode ser Luz aqui, tudo bem?
4: Beleza, meu Opa, amigo. Bom dia.
1: Vai, Brasil. Vai, Brasil.
4: Bora.
1: Abraço. Tudo de bom, valeu.
4: Abraço pra você.
1: Geni Vieira tá ouvindo a gente, valeu, Geni.
4: Adriana Costa e Morici Fonseca, bom dia.
1: Valeu pela audiência da galerinha aí, ó. Quem ficou, o pessoal que não mandou o nome acabou ficando de fora aqui do sorteio, tá bom?
4: Um abraço aqui também pro Adenilson, Márcia Rodrigues, Sandra Mara e Aline Leila. Bom dia, obrigada pelo carinho da audiência. Vamos pro ganhador da camiseta de hoje?
1: Bora.
4: Quem ganhou a camiseta de hoje, camiseta do Brasil, foi Gisele Tavares. Gisele Tavares, olha, final do telefone 4034. Parabéns, Gisele.
1: Lembrando aí que nas outras programações tem também.
4: Exatamente. É, feliz aniversário hoje vai pro Paulo Sérgio Nogueira, Alberto Picorali, Aline Ariane de Macedo da Silva, Cristiana Silva dos Santos. Parabéns, muitas felicidades a vocês.

0: Feliz aniversário a todos os aniversariantes de plantão que concorre a bolo com refrigerante no oferecimento da panificadora São Miguel Arcanjo. Sorteio será amanhã, tá? Um pouquinho antes do meio-dia no programa Manhã Total. Ellen, amanhã então, hein? Tem muitos sorteios amanhã, hein?
1: Tem muitos prêmios pra amanhã. Bora?
0: Bora, bora, bora, Ellen Sorribas. Bora.
1: Pessoal, bora. Deus abençoe.
0: Olha o Fusca aí, ó.
1: Vamos de Fusca, porque esse tá chovendo. Pega. Esse é violento. Amanhã, a partir das 9 horas da manhã, Ellen Sorribas no nosso Manhã Total, na companhia
0: do Sidney Domingues.
1: Deus abençoe a todos, até amanhã. Tchau, Sidney.
0: Tchau, Ellen. Amanhã tem mais, hein? Vem aí, José Gazzone, comandando o Baú da 107. As músicas do passado pra você relembrar os bons momentos. Continue participando, tem muitas promoções no ar pra você em clima de Copa do Mundo. Eita, nós. 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

0: meio-dia, um minuto. 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
1: Meu boa tarde para você que está sintonizado na Cobra FM 107.1 nesta quinta-feira, dia 11 de junho de 2026. Eu espero que esteja tudo muito bem com você, com sua família. Eu desejo que você tenha um ótimo dia. E hoje nós temos o início da Copa do Mundo de Futebol, da FIFA. Todo mundo aguardando, a gente vê que o pessoal aí não está tão animado com a nossa seleção brasileira, mas hoje nós temos a abertura lá no México, né? A abertura, inclusive o México estará jogando contra a África do Sul, então vamos acompanhar, quem conseguir acompanhar é sempre bacana, uma abertura de Copa do Mundo, e vamos esperar que o time brasileiro consiga dar-se bem nesta Copa do Mundo, até porque já faz bastante tempo que não consegue ser campeão do mundo, né? Vamos lá torcer, né? Com bastante cautela, né? Com muito juízo, mas vamos torcer porque o povo brasileiro gosta muito de futebol. Eu quero compartilhar com todos os amigos e as amigas da

Ontem mesmo, aqui pela Cobra FM, eu falei a respeito da questão das famílias que tinham saído do benefício do Bolsa Família e elas saíram porque elas estavam empregadas, elas tinham conseguido emprego, estavam trabalhando, sendo assim, não necessitavam mais desse apoio financeiro, desse suporte que ele é muito importante. Então, eu há bastante tempo, até porque eu tenho já uma vivência muito grande na vida política da cidade de Cambé, acompanho também as questões do Paraná, do Brasil e do mundo, a gente sabe que é muito importante que a atividade econômica de uma região, de um estado, de um país, enfim, que essa atividade econômica ela esteja boa, ela esteja indo bem. Até porque, na verdade, com as estruturas montadas no mundo todo, estruturas de administração, os recursos para você poder fazer aquilo que é importante para o povo, eles geralmente são originados, né, na atividade econômica, que são os tributos que o pessoal paga bastante, e inclusive no Brasil, o povo brasileiro é acostumado a pagar muito, mas muitos tributos, né? Então, é importante que a atividade econômica ela vá bem, porque além de gerar os tributos, ela também gera os empregos, que eles são fundamentais para que as pessoas estejam colocadas, estejam trabalhando e estejam oferindo aí os seus rendimentos. Então, é sempre muito bom a gente poder falar que a atividade econômica de um estado, de um país, ela está indo bem. E agora, sim, eu falo sempre que nós temos que ter por base, tranquilamente assim, três questões. A primeira, quando a gente fala em desenvolvimento, a gente tem que falar o seguinte: é importante que o desenvolvimento ele aconteça, certo? É muito importante que ele aconteça. E esse desenvolvimento, ele tem que chegar para todo mundo. Então, este é um outro patamar, né? Que o desenvolvimento aconteça, mas que ele possa ser socialmente distribuído, que as pessoas possam se beneficiar dele. E também o outro aspecto é que esse desenvolvimento é que ele seja sustentável, ou seja, ele tem que ser feito na medida em que a exploração dos recursos naturais não seja exploração predatória, mas que seja realmente algo feito dentro do princípio de um bom gerenciamento da sustentabilidade. E é isso que a gente tem visto, sempre ouvido, o governador Ratinho Júnior falar e fazer. E para nós, aqui do estado do Paraná, então, esta é uma boa notícia, que a nossa indústria está crescendo acima da média nacional, que empregos estão sendo gerados, que pessoas estão deixando o benefício do Bolsa Família e podendo, então, sobreviver com emprego, e isso é muito bom. E a gente vê, por exemplo, que desde o começo do governo do Ratinho Júnior, em 2019, e ele tem batido bastante nessa tecla, de que o desenvolvimento ele está acontecendo em todo o estado do Paraná, em todos os setores, e não apenas concentrado, em uma ou outra cidade. E isso é muito bom porque você consegue fazer com que o desenvolvimento ele esteja presente em todo o estado do Paraná. E o Paraná, ele tem muitas potencialidades. Então, por isso que é importante que o governo e a iniciativa privada planejem bem para poder explorar da forma correta todas essas potencialidades. Então, por exemplo, quando eu vi todo o investimento que o governador Ratinho Júnior direcionou para o litoral, é claro que diretamente beneficia a vida das pessoas. Então, por exemplo, a ponte de Guaratuba, inaugurada e entregue, um grande investimento histórico, beneficia muitos moradores ali de Guaratuba, da região, mas ajuda a impulsionar o turismo, né? Aqueles trabalhos que foram feitos no litoral, como em Matinhos, para melhorar as condições da praia, né? É claro que melhora a vida das pessoas que estão ali, mas também ajuda na questão do turismo, como também duplicação de rodovias, enfim, melhorias que vão fazer com que mais empregos sejam gerados no litoral. E isso, e se espalha por todo o estado do Paraná, principalmente nas questões relacionadas ao agronegócio, porque você transformando o produto aqui mesmo, você agrega valor. O Paraná é um dos maiores produtores de alimentos do mundo, e está exportando esse alimento, boa parte, com o valor agregado. Então, isso tudo é muito bom, porque é tecnologia, são recursos gerados pelos tributos, são empregos e, na verdade, a conservação do meio ambiente. Por isso que é notícia boa que eu quero

0: compartilhar aqui com todos os amigos e as amigas que estão sempre ligados na Cobra FM 107.1, a Rádio do Norte do Paraná. Um grande abraço a todos. Fiquem todos com Deus.
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5: Muito bem, estamos chegando. Boa tarde para você ligado, para você curtindo Cobra FM 107.1. Se liga!
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5: Rádio do Norte do Paraná, por aqui José Gazzone, junto com você nesta tarde linda e maravilhosa. Hoje, quinta-feira, 11 de junho de 2026. E aí, tudo tranquilo? Tudo bem por aí? O nosso fone WhatsApp 3316-4006 para você mandar o recado, tá bom? Fica à vontade. Até as duas você tem o baú da 107. É muita emoção, é muita alegria saber que você está aí do outro lado. Que você esperou por esse momento lindo e maravilhoso. Agradecendo a Deus por este dia lindo, oh maravilha, gente. O sol apareceu, um friozinho gostoso para ficar debaixo do cobertor, né? Aí é bom demais. Boa tarde para você do comércio, para você do campo, para você aí do sítio, para você da fazenda, ligado, curtindo. Está apenas começando o baú da 107.
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0: Antônio Marcos, fim de tarde. Anitta, Zé, meio-dia 29, eu volto já.
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2: Acertando o relógio, Cobra FM, a hora certa, meio-dia e meia.
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3: Muito bem, estamos de volta. 12:40, Cobra FM. Você está ouvindo o programa Baú da 107. Se liga, Gê.
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0: Diana Parsons. Agora faltando 2 minutos para 1 da tarde, agora tem Cobra News. Cobra FM, boa tarde para você, Walter Já. Fica aí com Cobra News. FM.
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2: E a Prefeitura de Londrina possui aproximadamente 2,4 bilhões de reais em dívidas tributárias, valor que reúne débitos de diferentes impostos e taxas municipais acumulados ao longo dos anos. Os dados divulgados pela Secretaria Municipal da Fazenda revelam a dimensão do desafio enfrentado pelo município para recuperar receitas que poderiam ser destinadas a investimentos e à manutenção dos serviços públicos.
0: Política.
2: E a pesquisa Quest, divulgada ontem, mostra que 46% dos entrevistados concordam com a afirmação do presidente Lula de que novas tarifas anunciadas pelos Estados Unidos são uma retaliação ao PIX. Outros 36% concordam com a posição de Flávio Bolsonaro, segundo a qual as tarifas são uma reação às declarações de Lula contra os Estados Unidos. Para 10%, nenhuma das explicações está correta. Outros 8% não souberam ou não responderam.
0: Brasil.
2: E os municípios e estados devem guardar as vacinas contra a dengue do Butantan até uma nova orientação do Ministério da Saúde, informou o diretor do Departamento do Programa Nacional de Imunizações do Ministério da Saúde, Éder Gatti. Na última segunda-feira, o Ministério da Saúde suspendeu temporariamente a aplicação da vacina após o registro de 42 casos de reações graves e 2 mortes, que estão sob investigação para saber se há correlação com a vacina.
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2: E a indústria da construção civil no Brasil ocupava 2 milhões e meio de pessoas em 2024 e pagava remuneração média de mais de 2 salários mínimos. Eram 191 mil empresas que injetavam mais de 95 bilhões de reais nos bolsos dos trabalhadores. Os dados fazem parte da pesquisa anual da indústria da construção, divulgada pelo Instituto Brasileiro Geografia e Estatística IBGE. A edição de 2024 do levantamento absorveu mudanças da metodologia, de forma que o IBGE não aplica comparações com anos anteriores. A série histórica anterior era iniciada em 2007.
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2: Início de tarde de quinta-feira de instabilidade no estado do Paraná. Agora no centro de Londrina, os termômetros marcam 18 graus. Jornalismo Rádio Cobra FM, Dárcio Campos.
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5: Acertando, 1 hora 2 minutos.

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2: Muito bem, estamos de volta. Oi, gente, boa tarde. 1:11, por aqui José Gazzoni, junto com você nesta tarde linda.
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2: 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Chegou o momento da nossa tradução do dia. The Hollies, Don't Let Me Down. Foi lançado em 1974. Você vai conferir agora no Baú da 107.
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0: Muito bem, tá aí, ó, Capital Inicial aqui no baú da 107. Maravilha, gente, uma ótima tarde pra você ligado, curtindo Cobra FM. Olha só, gente, avisa aí, próximo ali o pedágio, sentido ali Arapongas, né? Um caminhão caiu lá, tombou, então tá com trânsito ali, gente. Muito bem, agora 1h25, uma ótima tarde para você curtindo e ligado aqui no baú da 107. Quem está curtindo aqui o nosso programa? A Geni, apareceu a Geni. Então deixa eu ver quem mais aqui. Noêmia tá ligada aqui também no nosso programa. A Maria do Bairro tá ligada aqui, gente. Para você que está aí do outro lado, uma ótima tarde. Agora 1h26.
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0: Tá aí, ó, José Augusto, A Minha História. Quem está curtindo aqui também o nosso programa, Roseli Carla, está ligada aqui no nosso programa. Baú da 107, o nosso fã no WhatsApp, 33164006. Eu volto já.
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3: Uma hora mais 31 minutos.
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0: Tá aí, ó, Rosana, nem um toque. Olha só, gente, avisando aí você que está aí no sentido aí da saída de Rolândia, né? Tá tendo trânsito ali, tá, gente? Uma carreta tombou lá, então fica esperto aí. Agora, faltando 3 minutos para as 2, eu vou embora. Na sequência, o Eli vai comandar aí a sua tarde. Tenha aí uma ótima tarde, tá bom, gente? Retorno amanhã, se assim Deus permitir. Valeu. Mas antes, deixa eu atender aqui o Odacir Lino, ligado aqui no nosso programa. Valeu, gente. Um abraço e até lá.
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1: 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Agora na 107, 2:02.
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6: Oi, gente, boa tarde, agora 2:11, cheguei.
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6: 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E aí, como é que você tá? Conte-me tudo e não esconda nada.
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6: Abraço pra você, valeu pelo rádio ligado.

0: E aí, beleza? Maravilha, você tá aqui na Cobre FM, que bom, que bom.
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0: Bora aí, gama camiseta da Seleção do Brasil, Rádio Cobra FM, bora aí comigo aí, ó. Mande aí, digita aí, ó. Vai Brasil, seu nome, seu bairro, bora aí, digita aí pra mim, vai Brasil. Boa, 33 16 40 06, vai Brasil.
1: Brasil.
0: Entre no clima aqui comigo, ó. Aí sim. Yeah, yeah. Pena demais. Então você vai mandar aqui, ó. Digita aí, ó. Vai Brasil. Seu nome, seu bairro. Tem uma camiseta aqui da Seleção do Brasil, Cobra FM, coisa mais linda do mundo. Pode ser sua aqui, ó. Pode ser sua. Bora então. Participe aqui no 33 16 40 06. Tá valendo aqui a sua participação. Boa sorte pra você. Seja bem-vinda, seja bem-vindo. 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

0: Sandra Reis, tá lindo de Londrina. Grande abraço, ouvindo aqui a 107.1. Essa música é linda, hein? Parabéns, hein? Jean Giovanni, participação de Bruno e Marrone, Me Faz Te Odiar. Uma das mais tocadas em todo o Brasil, toca aqui na Cobra FM. Valeu, Sandrinha. Beijo, menina.
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0: 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Agora 2h31.

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1: Agora 2h36. 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Feliz Dia dos Namorados. Esta é a 107.1 Cobra FM. Boa tarde pra você. Obrigado aí pela companhia.
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0: Quem será que vai levar aqui a linda camiseta do Brasil? É só mandar pra cá. Tô esperando, hein? É, digitar assim, ó. Vai Brasil. Seu nome, seu bairro aí, né? Participe aí comigo, tá bom? 33 16 40 06. Já sai uma camisa linda, né? Uma camiseta linda da Copa do Mundo, Cobra FM 107.1. Participe. Boa sorte!
1: Brasil!
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0: Juan e Leandro com Danilo e Davi passam por aqui. Fofoca do ano, uma das mais tocadas em todo o Brasil, está aqui na 107.
1: Tá aqui comigo.
0: Amigão sucesso. Ótima quinta-feira para você que tá aí no trânsito. Bem, bem calma, viu? Bem calma aí, fica de boa, não precisa pressa. Ouvindo aqui a 107, que legal, né? Abração para você, tudo de bom, hein? Você que tá aí na empresa, na loja, valeu pelo rádio ligado aí no seu bairro, boa tarde, tudo de bom. Que o papai te abençoe você, valeu aí pela sintonia. Que legal que você tá aqui na 107.1 Cobra FM.
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3: E o programa Nota Paraná está atrás de contribuintes que foram sorteados para ganhar prêmios de R$1.000, mas que ainda não fizeram a retirada dos valores. São mais de 500 pessoas nessa situação em todo o estado. Em Londrina, 31 moradores estão com a retirada dos prêmios ainda pendente. Para evitar o prejuízo, o ganhador deve fazer a retirada do prêmio diretamente no site ou no aplicativo do Nota Paraná, consultando o saldo disponível.
4: Paraná.
3: E com a expectativa de aquecer o comércio e atrair grande público a bares e restaurantes, o Dia dos Namorados será comemorado amanhã em todo o Brasil. A data figura entre as mais importantes para o varejo, ficando atrás apenas do Natal e do Dia das Mães. Entre as orientações, a pesquisa de preços é essencial. Segundo o Procon Paraná, é importante considerar também as formas de pagamento, já que a legislação permite a prática de valores diferentes conforme o meio utilizado. Em compras pela internet, o consumidor deve ainda observar os prazos de entrega, que podem sofrer alterações devido à alta demanda do período.
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3: E a Comissão de Constituição e Justiça do Senado aprovou ontem a proposta de emenda à Constituição que concede autonomia financeira e orçamentária ao Banco Central. A proposta permite que o Banco Central retenha no seu orçamento receita própria criada pelos recursos oriundos da emissão de moeda. Atualmente, o Banco Central tem seu orçamento definido pela Lei Orçamentária Anual e os recursos são transferidos para o Tesouro Nacional.
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3: E a FIFA divulgou a equipe de arbitragem do jogo entre Brasil e Marrocos, que marca a estreia brasileira na Copa do Mundo no próximo sábado. Será o esloveno Slava Kovincic, de 46 anos. Entre as partidas de destaque, o esloveno comandou o duelo entre Bayern de Munique e Real Madrid pelas quartas de final da Liga dos Campeões, que terminou 4-3 para os alemães. O jogo foi no dia 15 de abril deste ano.
4: Previsão do tempo.
3: Tarde de quinta-feira de instabilidade no estado do Paraná. Rolândia marca agora 17 graus. Agora, na zona norte de Londrina, os termômetros registram 18 graus. 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
6: Finalmente chegou o grande dia. Começa hoje a Copa do Mundo de 2026. O jogo de abertura será entre México e África do Sul às 16h no Estádio Azteca, no México. Pelo mesmo grupo A, Coreia do Sul e República Tcheca jogam às 23h da noite. Amanhã teremos Canadá e Bósnia às 16h, partida válida pelo grupo B. No sábado, Catar e Suíça se enfrentam pelo mesmo grupo, também às 16h. Falando de Copa do Mundo, Guilherme Gaspar.
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6: Agora 3:07, a minha amiga falou assim, a Josiane tá ouvindo a Cobra FM, ela falou assim, ó, sucesso. Falei, fala, Josiane. Fala, menina. Fala comigo. Ela falou assim, ó, tô ouvindo a Cobra FM, vai. Ela falou assim, vai, Brasil.
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6: Legal, Josiane. A Josiane mandou bem aqui. Então faça como a Josiane, no 3316-4006, Vila Oliveira. Ela mandou um vai, Brasil, aqui muito top. E, de repente, ela pode levar aí a linda camiseta da seleção do Brasil, Cobra FM. Beleza? Então manda aí, ó. Como é que é, Josiane? Vai, Brasil! 3316-4006. Vai, Brasil!

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6: Oi, gente, boa tarde, 3:12. É isso aí, festa! Festa no seu rádio, tá uma loucura. A galera tá mandando aqui, tá participando aqui. Muita gente, já vou mandar um abraço aqui pra essa galera aqui, ó. Oi, Eli, boa tarde, é a Angélica. Já falo com você, tá bom, Angélica? Valeu pela preferência, tudo de bom, hein? 33-16-40-06 pra você participar. Olha, quem tá aqui comigo, um abraço aqui pro Adriano Arapongas, tá ouvindo? Valeu, garoto. E agora tem pra você de presente aqui o Vale a Pena Sentir Saudade. 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Dá de presente nesta super quinta-feira, aqui no Vale a Pena Sentir Saudade, tem Armandinho pra você. Desenhos de Deus.

0: Versão de 2008, presentão de Ótica Lux pra você. Aí, ó, Skank Sutilmente. A gente matou saudade, viajando o tempo aí, ó. Sucesso. Top demais, né? Obrigado pela companhia, boa tarde pra você. 3h25 na 107.
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3: Tô de bem comigo, de bem com você, de bem com a vida. Oi, agora 3:38.

0: Sucesso!
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0: Muito bem, a galera tá mandando bem aqui. Deixa eu ver aqui. Oi, Eli! Eli, boa tarde. Eu sou a Angélica Silva. Vai Brasil! Que bonito, hein, Angélica? Mandou super bem aqui. Um Vai Brasil danado, hein? Brigadão, tá bom, Angélica? Vai Brasil!
3: Brasil!
0: Quem mais tá aqui comigo? Oi, boa tarde. Manda um abraço aqui pro pessoal do cartório de protesto que está, né? Todo mundo tá aí ouvindo a programação da 107. O pessoal tá ligado, hein? Tá ligadinho no seu programa. Obrigado, ouvindo aqui a 107 Cobra FM. E mandar aqui um Vai Brasil! Gostei dessa aí, ó.
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0: 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A galera tá mandando aqui. Vai Brasil! Deixa eu ver quem tá por aqui. Tem mais Vai Brasil aqui, hein? 107. Agradecer aqui a galera que tá aí, que tá mandando aqui. Vai, vai, Brasil, quem tá mandando aqui é o Cleiton da Van. Obrigado, hein, garoto? É, Jardim Nobre, obrigado. Vai, Brasil, tem mais Vai, Brasil aqui. Vai, Brasil! Quem tá mandando Vai, Brasil é o Michael, né, o Maico Luan. Obrigado pela sua participação. Tem mais aqui, Vai, Brasil. Oi, boa tarde. É a Cleusa mandando aqui um Vai, Brasil. Cleusa de Fátima Silva, brigadão, hein, pela participação. Giovana Alice Francote, Vai Brasil, mandou também um Vai Brasil. Obrigado a Rose também mandando um Vai Brasil. Muito obrigado aqui a Ivanilda também mandando um Vai Brasil. O Bruno e a Bruna também mandando um Vai Brasil. A Maria mandando um Vai Brasil. O José Walter também tá mandando um Vai Brasil. Que legal, vai Brasil, vai Brasil.
6: Boa tarde, amigos, sucesso.
0: Daí,
6: vai, Brasil.
0: Vai
6: Brasil, quero participar do sorteio da
0: boa
6: camiseta.
0: Sorte pra você,
6: meu,
0: tá bom?
6: Número é GG.
0: Ei, que
6: Neuza
0: legal.
6: Maria Marcelo.
0: Legal ter você aqui,
6: estou,
0: tá bom?
6: Estou te ouvindo, amigo.
0: Obrigado, hein?
6: Eu esqueci de falar, moro aqui no centro.
0: Obrigado.
6: Pertinho de vocês.
0: Valeu, um grande abraço, tá bom? Deus abençoe, hein? Obrigado pela sua participação. Tudo de bom, o Saulo Moraes tá mandando um Vai Brasil, obrigado, hein, pela participação. O Renato Melo da Luz também tá mandando um Vai Brasil, ele falou que mora no Manuel Miller. Obrigado, viu, Renato Melo, é nóis, tamo junto. A galera tá mandando aqui, tá gritando um Vai Brasil, já sai aqui uma camiseta da Copa do Mundo, Cobra FM 107.1.
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0: A galera não para de mandar aqui um Vai Brasil, muito obrigado, garoto, tá mandando aqui, tá digitando aqui, ó, tempo real, Vai Brasil, só sucesso. Lourdes de Souza, Espanha, obrigado pela sua participação, tá mandando aqui um Vai Brasil. O Marcelão também tá mandando um Vai Brasil. Eita lasqueira, Vai Brasil!

Eli, boa tarde. Estamos aqui na escuta da Cobra FM, curtindo Eli Reis, toda a equipe da Cobra FM, na espera do Boteco com Peruca. Boa tarde, manda um modão pra nós aí, Eli.

Corpo no. Já já tem o boteco aí do Peruca. Olha, vamos ver quem vai levar aqui, né? A linda camiseta da seleção do Brasil, Cobra FM 107.1. Muito obrigado a todos que participaram. Que loucura! Todo mundo mandando aqui um Vai Brasil! E a gente vai ter aqui, né, em todos os programas, uma camiseta maravilhosa pra você da seleção do Brasil, Cobra FM, ritmo de Copa do Mundo. Então, girando, girando aqui, vamos ver quem que vai levar. Boa sorte!

0: saiu! Eita lasqueira! Atenção, atenção! Quem tá levando essa linda, linda, linda, linda, linda camiseta da Copa do Mundo Cobra FM? É a Giovana Alice Francotti. Parabéns, sortuda! Tá levando aí a camisa da seleção do Brasil Cobra FM. Vai ficar chique demais. Pra amanhã, né? Sabadão. Não, amanhã é sexta. Pro sabadão aí tá, ó, de verde e amarelo. E você que não levou agora, fica ligado aí, ó. O perucão tá chegando. Vai ter mais pra você. Quem ouve Cobra FM, aqui é só sucesso!
1: Brasil!
0: Parabéns, Giovana Alice Francotti. Feliz Arda, né? E pra todos que participaram, obrigado!
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0: Cobra FM. Matheus e Cauã e Bruno e Marrone.

meu amigo Valde Castilho. Abração, amigo. Obrigado pelo rádio ligado. Tá chegando aí o Renato Peruca. Aqui você sabe, um amigo, um campeão em cada horário. Eu tô de volta às 7 da noite. Muito obrigado, hein? Valeu pela sua participação, pela sua audiência. Tudo de bom. Que o Papai do Céu abençoe muito a sua vida, o seu trabalho e também a sua família. Obrigado, hein? Boa tarde pra todo mundo, tá mandando um salve, salve, salve aqui, obrigado aí. Valeu, galera, obrigado, tá bom? Tudo de bom, hein? Todo mundo tá mandando aqui um salve, uma interferência, Deus abençoe, valeu, valeu, valeu. Tô indo embora, então vem aí o Peruca. Eu volto às 7 da noite. Tchau, gata. Tchau, gato. Fui!

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2: Quem tá aí?
3: É o Peruca.
4: Meu povo.
5: Vai começar de novo.
4: Meu filho, vai começar de novo.

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1: Segura, doutor!
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0: Simulação! Ótima tarde pra você!
1: Não vai tremer!
0: É o Brunão que vai passar!
1: O bicho vai pegar!
0: Corre dele!

0: A uma, viu? É. Não importa quanto problema você tem na vida.
1: Não.
0: Não importa quanto você tá devendo. Não importa o que tá acontecendo. Hoje é dia de tomar um.
1: Hoje é dia.

0: volta aí, moda boa demais, aqui no Boteco desta quinta-feira, e você vai participando, mandando sua mensagem, 43-33-16-40-06, você sabe que tá chegando, tá chegando no Rolândia Country Club.
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0: Você tá doido?
1: Tô dançando aqui na cozinha. Eu sou evangélica, mas não tem nada disso não.
0: Tá certo, é. 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
2: 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Tava peleando, procurando a estação.
0: 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Beleza, beleza. 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

0: Peru, Capiru,
1: Peru.
2: Bora, bora.
0: Boa tarde a toda a programação, os ouvintes da Cobra FM, os colaboradores.
1: Opa!
0: Hoje nós começamos lá com o amigo Eli Reis.
1: Uli Rei.
0: Já estamos pra lá de Bagdá.
1: Aí sim.
0: Vamos lá, Peru.
1: Bora,
0: de
1: boia.
0: Manda modão pra nós aí. Tá eu, pequeno, David Alves.
1: Valeu,
0: Renatão, tudo na escuta aí.
1: Show de bola, um abraço pra vocês. Alô, alô, pequeno. Ótima. Quinta.
3: Já chama a turma lá pra casa, que hoje o trem vai ser bom. Vai, Brasil, que
1: é meu filho, em ritmo de Copa do Mundo.
0: Salão.
1: Você vai participando, mandando sua mensagem 43-33-16-40-06.
4: Oi, Peru, que é meu bolinho de queijo. Tudo bem?
1: Bolinho de queijo. Você
4: quer pedir a música? Pode ser qualquer uma da Fátima Leão. Eu apresentei pra minha irmã Pata aqui em casa, vai pra Cidinha lá de Paulina, Noêmia, Maria Teresópolis e pra todos meus ouvintes, tá bom? Tá, um abraço, tchau, tchau.
1: Bolinho de queijo, cara. Ai, Mauro. Se você soubesse, mano.
5: Papai, você dorme na rua.
1: Deus me livre, quero eu ver eu dormir.
6: Leva pro céu.
1: E você vai participando, mandando sua mensagem 43-33-16-40-06.
5: Fé quindo.
1: O quê?
5: Gostoso. Saboroso. É bom demais.
1: É uma delícia. E você aí? Tomou quantos cafés em quindu? Nesta quinta-feira.

0: aqui no Boteco, você vai participando, mandando sua mensagem 43-3316-4006.
1: Peruca! É nóis, peruca!
0: É nóis, né?
1: Você vai me matar, infeliz!
0: Não vou não!
2: Aê, peruca, que Oi. História é essa aí de bolinho de queijo? Explica pra nós aí, peruca. Que história é essa de bolinho de queijo? Fala pra nós, peruca. Tua esposa tá escutando isso aí, peruca.
0: Ah, pode ir. A gente para de arrumar confusão, gente. É um apelido que nosso amigo Mauro arrumou, um apelido carinhoso.
2: Cuidado da casinha do cachorro, peruca.
0: Tá bom, senhor Martins.
1: Ah, casinha do cachorro.
0: Deus que me livre.
3: Renato, cuidado que a casinha do cachorro tá te esperando, hein?
0: Dá nada. 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
0: 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E você vai participando, mandando sua mensagem. Cadê o povo no boteco?
5: Oi, piruca, uma boa tarde pra vocês. Piruca,
0: Oi.
5: Toca pra mim, Fominionário Zé Rico, Anjo Louro. Aí eu quero mandar pro meu irmão Mauro, que eu tô aqui, semana que vem eu vou estar em casa, né?
0: Amém.
5: Deus quiser te querer.
0: Amém.
5: Aí eu quero mandar pra Cidinha, pra Noêmia, o Jonas.
0: O Jonas.
5: É...
0: Quem mais? Cadê ela?
5: Esse meu irmão Paulo, que a Vizé tá lá com o radinho ligado, com
0: tá
5: certeza,
0: bom,
5: né?
0: Tá bom, meu amor.
5: É a Nonô, né? Que tá longe de nós, né? Falar
0: Isso.
5: o quê, né?
0: Tá certo.
5: Então tá. Fica com Deus, filho. Como é que você tá
0: buscando? Ótima quinta-feira. Alô, alô, Fátima. Segura.

0: Da boa demais.
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0: Agora 4.

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26: É ótima!
27: Brasil!
26: Quinta-feira!
28: Ô, pessoal, vem comigo! Vamos pra lá que nós vamos beber todas hoje!
26: Vamos pra lá!
29: Quarto deixei trancada, 15 dias aprisionado e com
30: ela
26: não me incomoda.
30: Fala, menino, você tá bom mesmo? Não tô fazendo nada, vamos ali arrumar umas confusão.
26: Bora!
30: Voltei!
26: Eu tenho coragem!
31: Ei, peruca, dá uma... Vai tomar uma atidóia comigo, ó.
26: Um velho barreiro.
31: Paulão pedreiro, hein?
26: É nada.
31: Será que é o pior, peruca?
26: Oi.
31: Quem será que tem mais dinheiro? Paulão pedreiro ou Isaías?
26: Rapaz.
31: Ei, tá chegando os negocinhos lá do Paraguai, viu?
26: Tá chegando.
31: Tá chegando. Tá chegando. Tá chegando, menino.
26: Mas não é perigoso.
32: Saca com convite pra zoar. Uma alma boa que me chama pra...
26: Alô,
0: Falou, Jefinho. Você parou de jogar prega aí na frente da borracharia? Ajuda nós, meu parceiro Jefinho, ligado em Guajim, na cidade de Rolândia. Tudo de bom, viu, Jefinho? Eu tô sabendo. O povo tá contando, o povo tá espalhando, Jefinho.
1: O Jefinho tá jogando pego em frente à borracharia pra furar o pneu pra ele pra trabalhar.
0: É verdade mesmo, hein?

0: 3, 40, 06 e vai pedindo o seu modão, gente. Hoje vamos fazer o sorteio de uma camisa. Manda áudio. Fala no Brasil, animado. Negócio de escrever não vai rolar, vai falhar no boteco. Manda um áudio, beleza? Vai ser uma camisa verde e manda o tamanho também. Beleza, beleza, do Brasil. Oferecimento Rádio Cobre FM, a rádio do Norte. Manda o povo no ar aí, ó.
1: Boa tarde, linda.
0: Tudo bom, ué?
1: Toca música pra mim do Roberto Miranda. Vai com Deus, ofereço em geral pra todo mundo
0: tá
1: que
0: bom,
1: gostar.
0: Deixa com nós, beleza?
1: Tchau.
0: Tá,
1: queridinho.
0: Ela não tá bem. O que aconteceu com a nossa amiga? Alô, Noêmia. Daqui a pouquinho, pra você, vou tocar Roberta Miranda. Tá bom? Coloca bem no trechinho pra nossa amiga. Solta a música, vai. Um beijo no seu coração e aí daqui a pouquinho, Roberta Miranda,
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3: Mas aqui não, Tico Tico.
0: Aí você vai mandando sua mensagem.
4: Rapaz, acabou a fralda do Francisco.
0: Mas já... Vixe! Ô, gente, precisando de doação de fralda. Quem puder fazer... Eu tô aceitando, tá?
4: Oi, peruca, tudo bem com você?
0: Tudo ótimo.
4: Aqui é a Isadora, aqui do Nobre, tá bom? Queria que você colocasse o meu nome no sorteio. Da camisa do Brasil, que eu queria muito,
0: tá
4: muito.
0: Tá bom, mesmo, meu amor.
4: A camisa do Brasil. E eu também queria te pedir uma música, que é Cadeira Cativa, tá
0: cadeira
4: bom?
0: Cadeira Cativa, beleza. Beijo. Deixa com nós, um beijo, Isa. Daqui a pouquinho tem a sua moda, beleza, beleza.
5: Ô, peruca, se eu falar uma coisa pra você, é só o Paulão Pedreiro tá aqui tomando cerveja comigo, Isaías passa, ele não olha pra cá e buzina. Será que tá acontecendo?
0: Eu tô achando, meu amigo Jefinho, que tem ciúme guardado aí.
6: Boa tarde, peruca. Boa tarde. Eu quero ganhar essa camisa aí, hein?
0: Show de bola. Beleza. Tá participando.
7: Nunca Maria do Jardim Teresópolis, porque ela sempre oferece pra mim.
0: Tá ruim o áudio, né? Tá ruim o áudio dela.
8: Ô, peruca. Coloca meu nome nesse sorteio da camiseta aí, tá?
0: Show!
8: A Nath aqui.
0: Valeu, Nath!
9: Alô, peruca!
0: Olha!
9: Estamos aqui no Bar Two Brothers, ligadinhos Brothers. No boteco.
0: É nóis, que é nóis!
9: Quero ganhar essa camiseta aí, hein?
0: Beleza!
9: Coloca aí no sorteio aí, G!
0: G, tá bom.
9: O Miltão é GG.
0: Tá
9: Miltinho, manda abraço Miltinho. Pro Sem Terrinha.
0: Alô, Sem Terrinha.
9: Manda um musicão pra nós aí, ó.
0: Deixa com nós.
9: Tira o Little Baby.
0: Um beijo pra você, Vivi. Um, dois, três e... Ótima quinta.
10: Oi, Luca, boa tarde. Coloca meu nome no sorteio dessa camiseta aí. Ó, meu número é M, hein?
0: É o M.
10: Essa é minha e não tem pra ninguém.
0: Show
10: vai, Brasil.
0: Vai, Brasil.
11: Boa tarde, peruca. Bota eu nesse sorteio aí, viu? Tá que colocado. Essa camiseta aí vai ser minha.
0: Beleza,
11: cara. Eu tenho que ganhar essa camiseta aí pra mim vir trabalhar amanhã com ela, hein?
0: Olha só, coitado.
11: Meu nome aí nesse sorteio.
0: Coitado sem camisa.
11: Vai, Brasil.
0: Vai, Brasil. Um abraço, meu parceiro Michael. Um abraço pro seu. Acompanha o Michael no Instagram lá, pai. Posta umas fotos diferenciadas, hein? Ei, Michael. Ajuda nós.
9: Não bota meu áudio pra rodar.
0: Calma, coração.
9: Luca, peruca, quero ser a primeira aí, mandar um áudio aí. Ah, quero concorrer à camiseta. Falei que eu vou ligar todos os dias, que uma camiseta dessa vai ser minha, hein?
0: Vai,
9: Luca, amanhã é dia dos homens levar nós pra comer no coco bambu, hein? Ah. Não pode esquecer que amanhã é dia dos namorados e dia das esposas também.
0: Rapaz do céu, é verdade mesmo. Patrícia e o Rangel, vai levar você pra jantar fora? Será que vai? Palpiche é mão de vaca, é pão duro, hein? E tem a paia guardada, hein? É rolista. Pensa no rolo só, hein?

0: Rio Negro e Solimões, agora são 5 horas.
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2: E a Prefeitura de Londrina, por meio da Secretaria Municipal de Saúde, prossegue com as ações descentralizadas de vacinação contra a gripe, com o objetivo de ampliar a cobertura vacinal, facilitar o acesso da população ao imunizante e reforçar a proteção contra as complicações causadas pelo vírus influenza. Amanhã, feriado municipal do Sagrado Coração de Jesus, padroeiro da cidade, haverá vacinação em diversos locais. A vacinação estará disponível na unidade básica UBS do Vivi Xavier, na região norte, das 8 da manhã às 2 da tarde. Também haverá aplicação do imunizante em pontos de grande circulação da cidade, como no Londrina Norte Shop e no Boulevard Shopping. As equipes também estarão na festa do padroeiro da cidade, realizada na Catedral Metropolitana, das 12 às 18 horas.
3: Paraná.
2: E a Ordem dos Advogados do Brasil, Seção Paraná, entrou na justiça para garantir que advogadas gestantes não sejam obrigadas a se submeter ao equipamento de body scan, que é o scanner corporal, como condição para ingressar em prisões. A ação civil pública foi ajuizada no dia 18 de maio contra a Secretaria de Segurança Pública e a Polícia Penal do Paraná, depois de a administração penitenciária rejeitar o pedido da OAB, defendendo a segurança do equipamento com base em dados da fabricante e em normas da Comissão Nacional de Energia Nuclear.
3: Brasil.
2: E o Partido dos Trabalhadores entrou com pedido tanto no Supremo Tribunal Federal quanto na Polícia Federal para investigarem se houve a prática de Caixa 2 para a campanha presidencial de Flávio Bolsonaro na produção do filme Dark Horse. No documento enviado à corte e à corporação, o Diretório Nacional do Partido alega que a produção apresenta uso de fundos no exterior como operação financeira complexa para sustentar o pedido de abertura de apurações.
3: Brasil.
2: O Instituto Butantan reiterou que manterá em andamento o estudo clínico sobre a vacina contra a dengue, conduzido desde janeiro em 4 centros de pesquisa da região sul do país. A informação já havia sido levantada durante entrevista coletiva do ministro da Saúde, Alexandre Padilha, na última segunda-feira, que anunciou a suspensão da imunização. O estudo clínico pretende investigar como populações que não tiveram contato com dengue reagem à vacinação, com foco nos idosos, avaliando a segurança e comparando a resposta imunológica por meio de testes laboratoriais.
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2: E o Supremo Tribunal Federal retomou nesta quinta-feira o julgamento de recursos que discutem pontos centrais da decisão que ampliou a responsabilidade das plataformas digitais sobre conteúdos publicados por usuários. A análise foi iniciada na tarde passada com o voto do ministro Dias Toffoli, relator de um dos processos, mas foi interrompida antes da conclusão da manifestação. Ao todo, os ministros vão analisar 9 embargos de declaração apresentados contra o entendimento fixado pela corte em junho do ano passado.
3: Previsão do tempo.
2: Final de tarde de instabilidade, nebulosidade variável no estado do Paraná. Agora na zona leste de Londrina, os termômetros marcam 18 graus. 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
5: 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Agora são 5 horas mais 13 minutos e aqui você vai participando, mandando sua mensagem 43-33-16-4006. Lembrando que daqui a pouquinho vai ter sorteio de uma camisa do Brasil, viu gente? Oferecimento Rádio Cobra FM, é a rádio do Nortão do Paraná, beleza? Uma camisa da cor verde, hein? Pensa numa camisa ajeitada, hein? Você tá doido? Você tá maluco? Já manda o áudio, beleza? E já manda o tamanho da sua camisa, show de bola! 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
17: Brasileiro!
5: Você vai participando, mandando sua mensagem, cadê o povo?
18: Bora. Boa tarde, aqui quem fala é o Tiringa, da sua comissaria Talismã. Vou dar um abraço a todos os ouvintes, a um amigo peruca, tamo ligadinho na melhor. Na
5: é rádio nós, meu parceiro, peito pelado.
18: Cobra FM. Vou dar um abraço pro Cowboy de Móvel Presidente, pro amigo gaúcho do restaurante Capanema.
5: Alô, gaúcho. Tô caindo
18: 5 da manhã, Natanzinho Lima, o Estourada.
5: 5 da manhã.
18: Tamo ligadinho na melhor. Essa blusa é minha, viu?
5: Valeu, meu amigo. Obrigado pela audiência. Alô.

0: abraço, meu parceiro Tiringa. Ótima tarde pra você. Beleza, beleza. Tudo de bom. E nosso parceiro Fiotão. Fiotão sumiu, rapaz. Ei, meu amigo Fiotão, você não era assim, meu parceiro. Cadê meu amigo Silvinho? Alô, alô, Silvinho. Ótima tarde pra vocês aí, beleza? Daqui a pouquinho, Natanzinho Lima.
1: Brasil!
0: No boteco.
2: Papai, calma, acho que é, papai.
0: Agora são 5 horas mais 20 minutos. Se você participa, manda sua mensagem e vai pedindo seu modão. 43-33-16-40-06.
3: Oi, peruca. Peruca, eu quero ganhar a camiseta. Eu não comprei ainda, peruca.
0: Não comprou, meu amor.
3: Meu número é P.
0: É P.
3: A Cláudia.
0: Alô, Cláudia, tá participando.
4: Boa tarde, peruca. Eu, Fiotão, toca pra nós aí. Rick Renner, cara metade.
0: Cara metade.
4: Isso é você da rádio, pra todos os ouvintes. Os meninos seriam Talismã, fez bola de Cirus, Bruno de Andrade.
0: Show de bola.
4: Diego Montenegro.
0: O Diegão,
4: hein? Gravatão, que faz tempo que eu não vejo ele também.
0: Oi, gravatão.
4: Manda essa pro Tiringa também. O Tiringa quer ganhar essa camisa do Brasil, hein, cara?
0: É mesmo?
4: Falou que você tá devendo um chapéu, um negócio pra ele aí.
0: Credo.
4: E que até conversa. Agora você não pagou sua dívida com ele?
0: Ai, meu Deus.
4: O que tá acontecendo? Ele não mandou mais áudio na rádio. O Tiringa tá meio chateado, hein, cara?
0: Por quê, ué?
4: Ah, tem aqui pra você. Passa a mãozinha nas costas dele, que ele é que nem coelho. Você passa a mão, ele erga o rabo.
0: É assim mesmo? Que conversa que é essa? Quer dizer, então... Eu sabia essa do gato. Agora do coelho?
4: Tiringa tá meio chateado, hein, cara?
0: Tá não, é.
4: Vem aqui pra você passar a mãozinha nas costas dele, que ele é que nem coelho. Você passa a mão, ele erga o rabo.
0: Que gracinha, nosso parceiro Tiringa, cara. Por isso que ele é gente boa, o povo gosta dele. Por isso que o povo gosta do meu amigo Tiringa. É gente boa demais. Ê, Tiringa. Eu nem sei o que eu falo pra você, Tiringa.
2: Papai, esse cara aí é estranho.
0: É estranho mesmo, filho, mas cada um é cada um. Não vamos se envolver, né? Melhor a gente não se envolver. Agora são 5 horas 22 minutos. Você participa. Lembrando que hoje tem sorteio de uma camisa do Brasil, a Verdona.
5: Boa tarde, Renato. Peruca, Célia Dias no WhatsApp. Renato, eu queria ganhar a camiseta do Brasil.
0: Tá bom.
5: Meu número é GG.
0: GG.
5: E eu quero que você toque uma música pra mim. O Amor e a Rosa, com Pedro de Anjo da Estrada.
0: Opa, beleza. Um
5: preço pra você, pra sua família e pra todo mundo gostar da música.
0: Show de bola.
6: Não, não tá devendo nada de chapéu pra mim, não. É boné. Nada de chapéu, é boné.
0: Você quer um boné, você quer um chapéu?
6: Você encosta a mão nas minhas costas, eu decepo ela com a faca do açougue. Você é doido, tá ruim. Atrás de mim só Jesus Cristo e o Espírito Santo.
0: Não, mas ninguém falou atrás de você, meu amigo Tiringa. Você tá perdido. O Tiringa não tá normal. Falou de passar a mão nas suas costinhas. Na verdade, o apelido do Tiringa agora é peito pelado. Olha aí, rapaz. É, olha. Isso tá diferenciado mesmo, hein?
1: Brasil!
0: Tá no manjar que só por Deus. E aqui você participa, 43-33-16-40-06. E você sabe que a todo momento tem informação do trânsito. Nosso amigo Alessandro Consolini informou aqui a gente, ó. No sentido Arapongas, Rolândia, trânsito parado. Tem um caminhão Muque, ali, ó, tentando estombar uma carreta. Informação, nosso amigo Alessandro Consolini, ali próximo ao pedágio, viu, gente? Dá uma segurada, evite esse trecho, beleza? Ah, liberou agora. Aqui é informação ao vivo, viu, gente? Você, ouvinte, é o nosso repórter. Então agora, trânsito de Arapongas à Rolândia, trânsito liberado. Nosso amigo Alessandro Consolini já mandou para nós aqui. E é claro, você, ouvinte da 107, é o ouvinte mais bem informado do Nortão do Paraná. Alô, alô, Alessandro!

0: aí, Natanzinho?
1: Boteco do Peruca. 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
0: Agora 5h34.
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11: Atenção, chegou!
10: Brasil. E aqui você vai participando, mandando sua mensagem 43-3316-4006.
12: Ei, Piro Gosto, tá animado o boteco, hein? Tá daquele jeito que a gente gosta, hein? Toca o fundão da grota aí pra nós aí. Tchê, tamo aqui na escuta.
10: Ô, meu parceiro Ronaldão. Então hoje tá animado?
12: Aê, Piro Gosto, tá animado o boteco, hein? Tá daquele jeito que a gente gosta, hein? Toca o fundão da grota aí pra nós aí. Tchê, tamo aqui na escuta.
10: Nossa. E pra ajudar ainda, o patrão tá escutando, hein?

0: Brasil. Daqui a pouquinho tem Baitaca pra você, beleza, beleza? E você participa, 43-3316-4006. Lembrando que hoje tem o sorteio de uma camisa do Brasil, oferecimento Rádio Cobre FM, a rádio do Nordão Air Paraná. Beleza? Você quer ganhar a camisa do Brasil?
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2: E é o Brasil.
0: É só mandar sua mensagem, 43-3316-4006.
3: Fala, meu amigo do Peru!
4: Tamo aqui, ó, no busão do tio Cleito.
3: Ai, ai, ai.
4: Quem tá aqui comigo, ó?
5: A Lorena do tio Cleito aqui, ó.
3: Alô, Lorena. Eu quero ganhar a camiseta também.
5: Eu quero ganhar uma camiseta,
4: viu? E eu também, viu?
3: É mesmo?
4: Tamo ligado aqui, na melhor.
0: Valeu.
4: Aí, ó, viu?
0: Tá
4: tamo
0: certo.
4: Tamo ligado aqui na melhor, da 77.1, Boteco do Peruca.
0: Uca, show de bola, valeu, Cleitinho. Peruca, aqui assim, ó.
6: Tô de busão.
0: Alô, Cleitinho! Daqui a pouquinho manda uma
7: mensagem. Boa tarde, meu querido, tudo bem? Toca aí a música pra mim, Velha Porteira.
0: Velha Porteira,
7: por favor.
0: Vai, toca.
7: Beijo no seu coração, tchau. Muito obrigado, tchau, tchau.
0: Valeu!
8: Eu estava chorando porque minha angústia chegava ao fim.
0: Um beijo no seu coração, nossa amiga Neuza Proença.
9: Não tem porquê você tá chorando.
0: Boteco. Sorte o povo.
10: Boa tarde, peruca. Tamo por cá. Depois do chuvisqueiro, tamo aqui que nem cachorro do mato molhado.
0: Sai, cachorro!
10: Mandar um musicão aí pra Dona Cebola. Amanhã é dia dos namorados.
0: Ô, Cebolão, hein,
10: galera? E amanhã, né, vamos comemorar mais um ano junto.
0: Ué?
10: A mulher que mudou minha vida.
0: Aí, ó. Agora...
10: Mais complicado do que contar areia na praia. Não. Grão de areia na praia. Mulher mais braba que cascavel choca.
0: Não.
10: Mas é a mulher, mãe dos meus filhos.
0: Tá certo,
10: é. E a que faz eu ajudar a pagar as contas.
0: Aí, assim que é bom.
10: Manda um musicão pra nós aí. Jorge Matheus.
0: Jorge Matheus.
10: Te amo tanto e que nem sei. Mandar pra Dona Karen Garcia.
0: Karen Garcia.
10: A mulher que acorda todo dia cedo pra fazer o nosso dia feliz.
0: Olha só, meu amigo Ciclope. Abriu o coração. É, a Dona Cebola. Meu amigo Ciclope.

0: Ciclope! E
1: feliz dia dos namorados pro Porfírio também, viu? Que hoje teve que buscar uma dúzia de ovo de a pé porque acabou a gasolina do Fusca.
0: Nossa, o Porfírio não tá fazendo isso não. Meu amigo Porfírio, você é um cara tão bacana, tão legal. Mas não faz mais isso não.
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0: E aqui você vai participando, mandando sua mensagem. Alô, alô, Ciclope. Já comprou o presente da sua amada, a dona Cebola? Você já comprou? Ajuda nós, meu parceiro Ciclope, nosso parceiro Romeuzinho da Pampa do Amor. Sumiu, rapaz. O que que aconteceu com nosso parceiro Romeuzinho? Ah, desapareceu. Ajuda nós, Romeu.
4: Boa tarde, Renato.
0: Tarde.
4: Eu quero ganhar uma camisa do Brasil.
0: Valeu, valeu.
2: Brasil.
0: Tá participando Marlene Cerpelini.
5: Boa tarde, Renato Peruca. Tudo bem? Quero participar do sorteio da camiseta. Rony. E quero ouvir uma música de Paulo e Paulino. Qualquer uma delas.
0: Qual?
5: Toca, porque sempre quando eu peço, você não toca.
0: Nossa.
5: Nunca peço, aí quando eu peço, você não toca.
0: Fala isso não, meu amor. Você magoou meu coração. Vamos fazer assim? Pra ficar bom pra você e pra mim, vamos tocar agora. Uma moda de Paulo e Paulina.

0: Tá aí, Jorge Matheus, aqui no Boteco.
1: Seleção chegou!
0: E você vai participando, mandando sua mensagem 43-33-16-40-06.
2: Muito boa tarde, Peru. Boa tarde a todos os nossos amigos ouvintes do Grupo Cobra de Comunicação. Opa. Aqui é o Cobra Júnior.
0: Maravilha!
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3: Alô, Peruca!
0: E tem mais, já segue a gente lá, beleza?

0: Brasil!
1: Ô, peruca, boa tarde, boa tarde. Tô aqui no Mato Grosso, peruca.
2: Mato Grosso?
1: Tô aqui, a passeio, tô voltando já pra São Sebastião da Moreira.
2: Aí sim.
1: Beleza? Tranquilo. Beleza. Rapaz, manda uma música aqui pra nós aqui da galera do Mato Grosso aqui.
2: Show de bola.
1: Ô, Matavaca.
2: Ô, meu amigo Matavaca, o verdadeiro, obrigado pela audiência, pelo carinho direto de Mato Grosso. Tá em Sinop. É isso mesmo? Um abraço pra você, meu parceiro. Obrigado pela audiência, pelo carinho. Show de bola. Maravilha. Traz uma cachaça pra nós do Mato Grosso. Show de bola, meu amigo Matavaca, o verdadeiro. Tem uma música das antigas com Suline Marrueiro que fala do Mato Grosso, mas eu queria ela em cima do corte. Será que tem aí? Sorta aí,

0: Brasil!
1: Ai, aqui você participa! Cadê o povão?
2: Boa tarde, peruquinha! Aqui é o Sem Terrinha de Purecatu. Sem Terrinha, você sabe que Sem Terrinha, né? Ô, peruca, fiquei feliz da vida hoje, hein? Conversando com o Wilson Bispo aqui, o locutor que era da nossa rádio aqui em Purecatu.
1: Opa!
2: Ele vai começar dia 1º de julho, rapaz.
1: É isso mesmo!
2: Da festa 21, hein?
1: Tá certo,
2: hein? Tem que ver um horário bom pra ele, pra gente pegar ele aqui de dia, rapaz.
1: Pegar de dia?
2: A gente gosta demais, hein?
1: Que maravilha!
2: Pegar um sábado aqui das 7 às 10, das 8 às 11.
1: Opa!
2: E a velha rádio de Purecatu que gosta do... da Rádio Cobra FM, tá ligadinho, hein?
1: Maravilha!
2: Você é nosso primeiro um. O Wilson também é daqui também.
1: Show de bola!
2: Faz uma parceria, vocês dois aí, ó, que nós tá torcendo pela Rádio Cobra FM aqui em Purecatu.
1: Maravilha!
2: Pelo Piruquinha! E agora vai ser o Wilsonho, vai virar Santista!
1: Wilson Bispinha! É isso mesmo? Meu amigo Sem Terrinha. E até a programação fechada aqui pra você da 90.3. Na verdade, tô com o papel aqui, mas pedi pra não falar. Vou começar a anunciar. Dia 1º, o pau caia foi aí, beleza? Show de bola, valeu, meu amigo Sem Terrinha. Ótima quinta-feira. E você participa, cadê o povo no boteco?
3: Boa tarde, peruca.
1: Tarde.
3: Vai buscar a amarelinha, peruca. A amarelinha tá engarrafada.
1: É mesmo?
3: Vai vencer, peruca. Senão vou beber tudo.
1: Não vai, coração. Não vou.
3: Música pra nós aí,
1: não vou deixar acontecer isso.
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5: Rolando! Mas aqui não, Tico-Tico!

0: Tá aí Lourenço e Lourival no boteco.
1: Renato Peruca no boteco.
0: Até às 7.
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0: Agora às 6:11.

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3: 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Você vai participando, mandando sua mensagem, gente. Manda áudio. Alô, meu amigo Saulo Moraes, corretor de imóveis. Obrigado pela audiência. Nossa amiga Sebastiana, um beijo pra você, Sebastiana. Daqui a pouquinho tem pra você a carta com o milionário e Zé Rico. Alô, meu amigo Tiringa. Ajuda nós, Tiringa. Você não era assim.
4: Boa tarde, Piruquinha. O amor tá no ar.
3: Por quê?
4: Quero ganhar camisa. Bem linda, do Brasil.
3: Bem linda.
4: Quero ouvir a música Trio Parada Dura.
3: Qual, meu amor?
4: Ofereço pra todo mundo que gostar dessas músicas.
3: Tá bom.
4: Carminha, né?
3: Ei, Carminha. Ai, Carminha. Nossa.

0: É com você, vai participando.
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0: E você participa 43-33-16-40-06 e vai pedindo a sua moda, beleza? Até às 7 da noite, o melhor fino da moda sertaneja no boteco.
3: Seleção chegou, é Copa do Brasil. Brasil,
0: Gil. Aí, ó, valeu, Tila!
2: Brasil!
0: Vai mandando sua mensagem participando. Um abraço, pessoal do Bar do Jamel, ligadinho com a gente em Borecatu. Alô, pessoal do Bar do Jamel, meu amigo Cristiano Souza falou, peruca do céu, tô louco pra curtir um modão com o Tião Carreiro e Pardinho, mas eu queria aquela As Três Cuiabana. Deixa com nós, meu parceiro. Daqui a pouquinho tem a sua moda, beleza? Direto de Borecatu.

0: Criado com Tito e o Inês.
1: Rapaz do céu.
0: Eu era
1: se eu tivesse no boteco tomando
0: essa
1: uma.
0: Essa lida também me criei.
1: Já tá curtindo uma moda dessa. Ele e também a do Mirosmar. Obrigado. Mas que ela pra ir no meio. Solta aí o Mirosmar, vai.
2: Já virei.

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2: Tava sonhando que eu tava no bar. Aí eu pedi uma pinga. O cara perguntou: puro ou com limão? Eu falei que era com limão. Pior que ele pôs no balcão, eu acordei. Se tivesse tomado puro, tinha dado tempo.
0: Se tivesse.
3: Aí é só. Atenção, pessoal, informação passada agora há pouco pela Polícia Federal, que amanhã, às 14h45, vai ser 15 para as 3.
0: Tá bom, estamos sabendo já, tá?
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0: 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Boteco. Vamos fazer o sorteio da camisa. Oferecimento Rádio Cobra FM. Vai presentear você com uma linda camisa, gente, na cor verde, viu? Que é uma camisa diferenciada. Vou fazer o sorteio agora. Obrigado a todos que participaram, gente. Mesmo que seu áudio, sua mensagem

0: Show de bola, maravilha! Já tô aqui. Eu não vou trabalhar, eu vou... Com papelzinho, rapaz do céu, todos os dias tem sorteio de camisas, beleza? Da seleção! E vamos ver quem foi o ganhador ou a ganhadora. Aqui, ó. Isso, rasga o envelope, bem bonitinho. Rasga pro peru com o envelope aí, beleza? Show de bola! E com o final do telefone. Mas esses números ajudam de nós, hein? É um 7 ou um isso aqui? Ai, meu Deus do céu. Com o final do tele... É um 7? Tá bom. Com o final do telefone 7654, vamos puxar aqui. Quem será que levou a camisa?
1: Brasil! E o Brasil!
0: É, meu filho, obrigado a todos que participaram. Amanhã tem mais. Depois de amanhã tem mais. No Instagram da Rádio Cobra FM tem mais. Beleza? Show de bola. Tá aqui, ó. Com o final do telefone 7654. A equipe da Rádio Cobra FM passou pra gente aqui, nossa amiga Juviane. Amanda foi quem ganhou a camisa da seleção.
1: Seleção chegou! E é o Brasil.
0: Show de bola! Obrigado a todos que participaram. Fique ligado na rádio, a todo momento tem sorteio de camisa. Você não pode perder, beleza, beleza? E lá no Instagram tem sorteio também. Beleza, show de bola! E até às 7 da noite. Muito modão! Chegando ele, Mirosman.
2: Aí você judia, velho.
0: Só um pouquinho.
3: Então machuca,

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0: Caio.
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2: Agora, 6h38.
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2: Ótima quinta-feira e aqui você vai participando, mandando sua mensagem 43-33-16-40-06 e até às 7 da noite. Ó, assim que é bom.
5: Hoje eu ganho.

0: sentado,
1: Renato! Beleza, mestre? Boa tarde.
0: Aqui boa tarde.
1: GP São Paulo.
0: Show de bola.
1: Tudo bom? Tudo beleza, Creuza?
0: Tudo hora 18.
1: É desse jeito.
0: É desse
1: bora,
0: jeito.
1: Bora, então chegando perto aí da Copa do Mundo e bora, bora, vamos torcer aí pro Brasil.
0: Um abraço
1: aqui do Romeu e oferecer um modão aí pra todos os ouvintes aí da Cobra FM.
0: É nóis.
1: Pessoal aí do Paraná e aqui de GP São Paulo também. Beleza, mestre?
0: Beleza.
1: Um abraço, tudo de bom pra você.
0: Valeu, Romeu!
1: Renato Peruca no boteco!

Gustavo Lima. Alô, alô, Ivone, tá aí o seu modão. Na sequência agora, resumo do dia, Cobra News. Eu volto amanhã às 4 da madruga acordando o galo. Beleza, show de bola. Alô, meu amigo Paulinho Centenário do Sul. Alô, Mata Vaca. Um grande abraço pro meu amigo Samuel Silvério. Alô, alô, meu amigo Roberval. Ótima quinta, um abraço e tudo de bom.

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1: Londrina mantém vacinação contra dengue para público de 10 a 14 anos. Após novo laudo, justiça determina a reabertura da investigação sobre deslizamento que matou duas pessoas na BR-376 em Guaratuba. Copa do Mundo 2026 começa com ameaça climática e política e com sonho pelo Hexa.
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1: Quinta-feira, 11 de junho. Excelente noite para você. Londrina marca agora 17 graus, 16 graus em Cambeia e Rolândia, 19 graus no Vale do Paranapanema e 14 graus em Arapongas e Apucarana. E a Prefeitura de Londrina, por meio da Secretaria Municipal de Saúde, orienta a população sobre a vacinação contra a dengue, que segue em vigor para adolescentes de 10 a 14 anos. Na última segunda-feira, o Ministério da Saúde e a Agência Nacional de Vigilância Sanitária Anvisa divulgaram a suspensão temporária da aplicação de doses de outra vacina contra a dengue, produzida pelo Instituto Butantan e que direciona exclusivamente a profissionais de saúde. A medida cautelosa foi adotada para investigação de eventos adversos, raros, inesperados, ocorridos em pessoas vacinadas e segue protocolos internacionais de farmacovigilância. Desta forma, a imunização com a vacina Qdenga, ofertada em duas doses, não sofreu nenhum impacto e permanece disponível nas unidades básicas de saúde do município. E 3 anos e meio depois da tragédia, o Tribunal de Justiça do Paraná determinou o desarquivamento do inquérito policial que apurou o deslizamento de terra que atingiu 14 pessoas e deixou 2 mortos na BR-376 em Guaratuba, no litoral do Paraná. A decisão foi motivada por novo laudo pericial que levantou detalhes sobre as condições das encostas às margens da rodovia. O documento foi encomendado pelas famílias das vítimas e apontou que o deslizamento era previsível e poderia ter sido evitado. O deslizamento foi em 28 de novembro de 2022. A rodovia que liga o Paraná a Santa Catarina ficou 10 dias com interdição total para os trabalhos de busca e limpeza, com reflexos no trânsito que duraram meses. PEC do Trabalho Flexível tem o apoio de 3 mil entidades.
2: Cerca de 3 mil entidades empresariais de todas as regiões do Brasil, que representam aproximadamente 90% do PIB e geram mais de 40 milhões de empregos, se uniram para pedir a aprovação da chamada PEC do Trabalho Flexível no Senado. O modelo busca atender diferentes realidades, como a de jovens que precisam conciliar emprego e estudos, mães que buscam adaptar a rotina aos cuidados com os filhos e trabalhadores que querem aumentar a renda em períodos de maior demanda. A PEC preserva os direitos trabalhistas, como 13º salário, férias, FGTS e INSS. O presidente da Confederação Nacional da Indústria, Ricardo Alban, comenta a proposta.
3: Nós estamos tornando a relação capital e trabalho uma relação negociável, que possa atender o anseio de quem quer trabalhar mais ou quem quer trabalhar menos. E com relação aos benefícios, ela não atinge nada. Todos vão ter, proporcionalmente, ao que trabalham, como é hoje. Só que nós estamos flexibilizando mais ainda, que se numa relação, quer seja por questões setoriais, necessidade de trabalho, você possa negociar tranquilamente.
2: A PEC do Trabalho Flexível, de autoria do senador Rogério Marinho, também estabelece uma proteção financeira ao fixar que a hora trabalhada não poderá ser inferior ao salário mínimo nacional ou ao piso da categoria. A proposta é uma alternativa à redução da jornada de trabalho, classificada por Ricardo Alban como um retrocesso para o Brasil.
3: O que tem hoje no projeto da Câmara vai estimular terrivelmente a informalidade. Nós bastamos olhar o que aconteceu com o Chile. O Chile fez essa redução, lá aumentou a informalidade, diminuiu o emprego formal e aumentou a inflação. A proposta é para sentar e discutir. O objetivo número um é não se aprovar nada assodadamente num período eleitoral. Isso vai custar muito para o nosso Brasil. O custo do Brasil, que já é pressionado demais, temos vendo aí o problema de custo de energia, juros. Juros vai se transformar em uma tragédia nesse país.
2: Em manifesto aos senadores, o setor produtivo critica propostas que defendem uma escala única e rígida para todo o mercado de trabalho. Segundo o grupo, esse é um modelo que não considera as diferenças entre as ocupações e que pode gerar impactos negativos para empresas, governo e trabalhadores. Produção e reportagem, Valquíria Rios.
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1: E se você possui dívidas com a Sanepar, fique atento. O prazo para participar do programa Água em Dia Mais termina amanhã, que oferece vantagens e condições especiais de negociação de contas de água e esgoto em atraso. Entre elas está a isenção da cobrança da multa por atraso.

0: iniciais, a gente tira a multa, reduz a taxa de juros e possibilita um parcelamento de 48 até 60 vezes para as pessoas que têm essas pendências para com a companhia. Então não deixe de aproveitar essa última oportunidade para a gente poder fazer a adesão ao programa Água em Dia Mais.
1: Entre as vantagens, o cliente pode negociar diretamente sem sair de casa, pelos diversos canais de atendimento e com os valores das parcelas, inclusive a entrada, lançados nas próximas faturas. De acordo com a Sanepar, cerca de 44 mil contribuintes já aderiram aos benefícios oferecidos por essa edição do programa. E a compra e venda de veículos usados pode ser realizada pelo aplicativo da CNH do Brasil no futuro. A proposta está em estudo no Ministério dos Transportes, afirmou o ministro Jorge Santoro durante o programa Bom Dia Ministro, realizado pela EBC. Segundo o ministro, uma consulta pública vai ser lançada em breve sobre o tema. A ideia é colocar toda a parte burocrática no sistema digital, deixando o processo mais simples e rápido do que é atualmente.
2: Porque hoje é uma epopeia. Você quer vender um carro para mim? Você vai ter que ir no cartório e reconhecer sua firma, ir fazer uma vistoria no Detran, aí você fica com um pagamento. Será que vai assino a transferência? Será que eu não assino? Tudo isso vai ser feito no celular, no aplicativo. E aí o projeto está praticamente pronto, a gente vai colocar em consultas. E isso são mais de 10 milhões de transações anualmente de compra e venda de veículos usados.
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1: E a Secretaria de Saúde de Biporã informou que a partir desta semana os trabalhadores da área da educação também vão poder se vacinar contra a gripe no município. Todos os funcionários das escolas públicas e privadas vão poder tomar as doses nos próprios colégios, em ações específicas, juntamente com os alunos e também nas unidades básicas de saúde, segunda a sexta-feira, em horário comercial. Vanessa Lucchini, diretora de Vigilância Epidemiológica da Secretaria de Saúde em Biporã, disse que a decisão pela ampliação do público vem para atender uma recomendação da Secretaria Estadual de Saúde.
4: As crianças, elas são entre os grupos de risco, né? Crianças, as gestantes e os idosos, dentre todos, são os que têm maior complicação, maior número de internações por doenças, por infecção por vírus respiratórios no geral, sendo que a influenza, né, é uma das mais prevalentes, né, com gravidade. Então, protegendo os professores que já estavam no grupo e agora ampliando para os trabalhadores, a gente tenta blindar um pouco mais essas crianças do contato com o vírus, que aumenta agora por questões de ambientes mais fechados e por ser o período sazonal mesmo dos vírus respiratórios. Então, ele está indiretamente favorecendo também a prevenção das crianças.
1: Até o momento, 48,76% das pessoas que têm direito às doses desde o início da campanha já se imunizaram em Biporã. E a Copa do Mundo 2026 começou nesta quinta-feira, com a maior edição da história do torneio. São 48 seleções, divididas em 12 grupos, em uma fase de mata-mata a mais para deixar o Mundial ainda mais desafiador. Essa é a primeira vez que a competição vai ter 104 jogos no total. Além disso, o Mundial será disputado em 3 países, Estados Unidos, Canadá e México. O jogo de abertura foi entre México e África do Sul. Os outros 2 anfitriões entram em campo amanhã. Os canadenses enfrentam a Bósnia e Herzegovina às 16h e os norte-americanos encaram o Paraguai às 22h.
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5: Marrocos, primeiro adversário do Brasil na Copa do Mundo, confirmou na noite desta quarta-feira os cortes de 2 jogadores. O defensor Naef Aguarde, do Olympique de Marseille, e o atacante Zalzouli, do Real Betis, que não conseguiram se recuperar a tempo e estão fora do Mundial. A seleção do Haiti concordou em alterar seus uniformes para a Copa do Mundo 2026, após um pedido da entidade máxima do futebol relacionado ao design das camisas. A FIFA considerou que uma ilustração presente no modelo poderia ser interpretada como manifestação política, levando a Federação Haitiana a aceitar a mudança às vésperas da estreia no torneio. A imagem fazia referência à Batalha de Vertières, confronto decisivo da Revolução Haitiana, travado em 1803 e considerado um marco da independência do país. Segundo a federação, a ilustração não tinha qualquer intenção política, mas sim histórica e cultural. E olha só, influenciadores que gravarem e postarem conteúdos durante a Copa do Mundo, nos arredores dos estádios e dentro das arenas, precisarão ter um visto de jornalista. Caso contrário, poderão até serem deportados. E olha só como é que tá os valores das bebidas na Copa do Mundo. Cerveja custa quase R$100 na FanFest da Copa. Já outros tipos de bebidas

0: chegam até 29 dólares. Já os refrigerantes, em sua maioria, custam 7 dólares, cerca de R$ 36, enquanto uma garrafa de água de quase 600 ml é vendida por 4 dólares, R$ 20,78. Já os alimentos, como pacote de batata frita, têm seus preços fixados em 5 dólares, quase R$ 26. Com as notícias da Seleção Brasileira e da Copa do Mundo, Augusto Galim, do Rádio Cobra FM.
1: Previsão do tempo.
2: Noite de quinta-feira de instabilidade no Paraná. Na sexta-feira, a formação de um ciclone extratropical sobre o oceano, na altura da região sul do Brasil, favorece ao desenvolvimento de uma frente fria associada ao sistema. Deveremos ter chuva em várias regiões na sexta-feira. A mínima na nossa região será 12, a máxima não passa dos 19 graus.
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3: 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Ah, que legal! Cheguei e começou, né? A Copa do Mundo.

0: Tudo na paz de Deus.
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0: Tomara que sim, que você esteja de bem. De bem com você, de bem com a vida, de bem comigo. Eu tô assim, de bem comigo, de bem com você, de bem. De bem com a vida. Boa noite.
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0: Acontece agora, a noite é nossa na Copa.

0: com o resumo do dia, Cobra News, peruca. Ah, que legal, né? Antes é o peruca, aqui você tem um amigo, um campeão em cada horário. É Cobra FM, é Copa do Mundo, é sucesso, é 107.
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0: Bora, vai Brasil! Digite a frase, vai Brasil, com o seu nome e bairro para concorrer uma camiseta lindona da Copa do Mundo da Rádio Cobra FM. Bora aí! Participe no nosso WhatsApp 33 16 40 06.

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2: Que é o Jamel de Porecatu. Manda a música pra minha tia Mar Batista, oferecer pra todos os amigos aqui de Porecatu e pra você da rádio.

0: Leonardo, vem fazer amor comigo, música legal aqui na 107, boa noite pra você. Seja bem-vindo, seja bem-vindo, é Cobra FM, é festa do ouvinte.
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0: 107.1 7h29.

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10: Ô gente, boa noite. Dos namorados. Já imaginou que você vai dar de presente pro mozão? Dia dos namorados, cesta de vinho com chocolates. Quer arriscar? Bora mandar aí, ó, pra Cobra FM. Você vai mandar aqui, né? Digitando a frase: o amor está no ar. Presentão da Cobra FM com o supermercado Juliana. Pra você e pro mozão. Para participar, gente, é muito fácil. Digite a frase: o amor está no ar. O seu nome e seu bairro. E amanhã, quem será que vai levar essa cesta de vinho com chocolates para comemorar essa data especial ao lado do mozão? Cafunézinho aqui, beijinho aqui, mãozinha no pé, muito amor. Feliz dia dos namorados. Você pode levar aí uma cesta de vinho com chocolates. Já pensou? Lá do mozão, aquele vinhozinho gostoso, a meia luz, chocolate e muito amor. Bora então? Participa aí, boa sorte. Digita aí, ó: o amor está no ar.
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10: Você pode contar pra mim como é que chama o mozão aí? 3316-4006. Participe da nossa programação e boa sorte pra você. Cobra FM e Supermercado Juliana. Uma cesta de vinho com chocolates pode ser sua. Boa sorte, agora 7h38.
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10: Oi, gente! Boa noite!
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10: Olha que maravilha, o amor está no ar. Cesta de vinho com chocolate, quem tá mandando aqui é o nosso amigo Marcelo. Fala, Marcelo! Boa noite, Marcelo. O Marcelo José Kubaski, ele que é de Londrina, Parque das Indústrias, mandou um salve aqui, ó. Rua Sempre Viva, Parque das Indústrias, Londrina, Paraná, Brasil. O amor, ele digitou aqui a frase, o amor está no ar. Marcelo José Kubaski, boa sorte pra você, boa sorte pra você, tá bom? Já imaginou? Uma cesta de vinho com chocolates ao lado do mozão? Rapaz do céu, vamos ver o que ele tá falando aqui. Obrigado, viu, o meu amigo Marcelo. Fala aí, Marcelo.
19: É o gordinho do Uber, hein? É o gordinho do Uber.
10: Kubaski, grande Kubaski. Tá aí, né, rapaz? O amor está no ar. Quem mais tá mandando aqui? O amor está no ar. Olha só, a galera tá mandando aqui, hein? Deixe-me ver. Débora Rodrigues, romântica. A romântica. Ela digitou, o amor está no ar. Imaginou? Você ao lado do mozão aí, vinho, chocolates e muito amor. Nossa senhora, hein? Toca o embaixador aí, já já sai o embaixador, tá bom? Boa noite pra você, um abraço e obrigado pela sua participação. Deus abençoe, um abraço aí pra Anne, pra Yasmin, o Dé, o mozão, né? Dia dos namorados, eternos namorados. Meu amigo, boa noite. Deixa eu ver aqui quem tá mandando um salve aqui. O Darcy Lino, né? Ele tá mandando um salve. O grande amor está no ar. Ele pede Não Chore Mais, do Gilberto Gil. Vou ver se eu consigo encaixar nesse bloco aqui. Antes das nove eu toco, mas vou ver se eu consigo encaixar aqui. Obrigado, um abraço pra você, tudo de bom. O amor está no ar. Eita, lasquei, né, rapaz? O povo é romântico. Ó, o povo fala assim, a mulher que é mais romântica. Não, porque aqui, ó, por enquanto só tá dando homem aqui participando, assim. Tá ganhando da mulherada aqui. Que geralmente a turma fala que a mulher é mais romântica do que o homem. Mas tá mudando esse negócio, hein? Tem muito homem romântico hoje, viu? Eu acho que tá pau a pau com a mulherada. Você concorda, Débora Rodrigues? Porque, ó, aqui, ó. Por enquanto aqui, os homens estão, né? Estão mandando ver aqui, ó. Ó, estão mandando ver aqui, ó. O amor está no ar aqui, ó. Daqui a pouco o Dé também tá participando aqui, ó. Então tá aí, né? Continue participando, fazendo festa. Aqui na 107.1, 3316-4006. Para você participar aqui da nossa programação, aqui da Rádio Cobra, da Rádio Cobra FM. Todo mundo ouve, o Brasil tá ouvindo a Cobra FM. Rapaz, todo lugar que eu vou, que eu ando, só dá Cobra FM, viu? É no Brasil inteiro aí. O pessoal tá ouvindo aí a programação da Cobra FM. O Vinícius tá lá em São Paulo, né, Vinícius? Obrigado pelo carinho, tá bom? Um abraço para você lá na capital. Já que a gente tá no clima romântico, que tal essa aqui, ó? O amor está no ar.

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0: Flashback sertanejo com Bruno Marrone, inevitável.
1: Vamos mais uma do Bruno Marrone?
0: Vai, bora, bora.
1: Essa aqui também é linda, né?
0: Flashback.
1: Mais uma do Bruno Marrone. É linda, um bom perdedor.

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1: E eu não vou impedir, siga sua estrela.
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0: 8 em ponto, boa noite pra você.
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4: Finalmente chegou o grande dia. Começa hoje a Copa do Mundo de 2026. O jogo de abertura será entre México e África do Sul às 4 da tarde no Estádio Azteca, no México. Pelo mesmo grupo A, Coreia do Sul e República Tcheca jogam às 11 horas da noite. Amanhã teremos Canadá e Bósnia às 4 da tarde, partida válida pelo grupo B. No sábado, Catar e Suíça se enfrentam pelo mesmo grupo, também às 4 da tarde. Falando de Copa do Mundo, Guilherme Gaspar.
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0: Oi, boa noite, o Jeffy tá mandando um salve aqui, mandou aqui, ó. Tô ouvindo a Copa FM 107.1. Ô, Jeffy, manda um Vai Brasil aí, ó. Vai Brasil, manda aí, ô, Jeffy, Vai Brasil.
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0: Cobra Amém. Manda aí um Vai Brasil, Jeffy. Boa noite pra você, rapaz. Com seu nome, bairro, pra concorrer uma camiseta linda, linda, linda. Da Copa do Mundo da Rádio Cobra FM 107.1, sorteio todos os dias. Vai Brasil, Zil, Zil. Obrigado, Jefinho, obrigado a todo mundo que ouve a 107.1. Boa noite.
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8: Boa noite, gatas. Boa noite, gatos.
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8: Que bom que você tá aqui, que bom que você tá na 107. Gustavo Mioto e Murilo Ruf, o novo sozinho, na 107, nas mais pedidas.

0: Zezé de Camargo, meu amigo cowboy da borracharia, Gustavo, sucessinho, Elza, mamãe, João, família, família, ouve a 107.1, top demais essa música, Irmão da Lua, Amigo das Estrelas, boa noite, boa noite, boa noite, boa noite, boa noite, boa noite. Tô te esperando, apareça por aqui, seja bem-vindo. O Latinão já apareceu por aqui de Sertanópolis, já eu mando a sua música, eu também atendo aí o Darcilino, é isso? Ou Darcilino, acho que é isso, né?
1: Acho que isso mesmo, né?
0: Deixa eu ver o nome do homem aqui, rapaz. O nome dele é diferenciado, o Darcilino, é isso mesmo. Abraço aí, tá bom? 33 16 40 06. Você faz festa na melhor programação do seu rádio.

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0: Finalizando as mais tocadas com Geninho e Maria. Mariana Fagundes. Mariana Fagundes, peão todo tatuado. Tocando em todo o Brasil, se toca no Brasil, toca aqui na nossa programação, aqui na 107.1.
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0: 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Agora 8h31.

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16: Boa noite, né? Boa noite. 8h38 é o seguinte, viu? Bora aí, né? Digita a frase: vai, Brasil!
17: Brasil!
16: Seu nome, seu bairro, pra concorrer uma camiseta linda da Copa do Mundo Cobra FM 107.1. Bora então? Tá afim? Pode ser sua, hein? 33-16-40-06. É só digitar aí. Vai, Brasil! Um abraço, boa noite pra você. Tá mandando essa participação no 33-16-40-06. Cobra FM, no clima da Copa do Mundo. Começou hoje, né, rapaz? Sabadão tem Brasil! Ziu, ziu.
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Parei aqui, Gilberto Gil, é a música 2 aqui pro meu amigo Odarcelino. Obrigado aí pela sua participação, não chore mais. E também a participação do meu amigo aqui de Sertanópolis, moro na rua Jaime Bilhão. Olha que legal, hein? Parque Industrial em Sertanópolis. Vai, Brasil! Ah! Ele tá no clima, como é? O que que ele falou? Ele falou assim... Sucesso, meu amigo latino lá de Sertanópolis. Ele falou assim... Sucesso, vai, Brasil!

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0: 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Sete para as nove.
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7: 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As notícias do governo federal que movimentaram o país no dia de hoje.
8: Olá, boa noite.
9: Boa noite para você que nos acompanha em todo o país.
8: Quinta-feira, 11 de junho de 2026.
9: Vamos ao destaque do dia: habitação.
8: Mais de 100 mil famílias terão posse de imóveis em periferias de 31 cidades.
9: Novo PAC vai investir 138 milhões de reais para que as prefeituras transfiram a titularidade dos imóveis.
8: Presidente Lula destaca que imóveis públicos ociosos também serão destinados a moradias e outras políticas.
10: A minha ideia era fazer uma prateleira de terra disponível para que a gente não precisasse ter invasão.
9: E ainda, queda no desmatamento.
8: Na Amazônia, a redução foi de 61% em maio desse ano, comparado a maio do ano passado.
9: E no Cerrado, a queda foi de 12%. O presidente disse que apresentará os dados aos Estados Unidos para reverter tarifas contra o Brasil.
8: E nós vamos falar também do Exame Nacional do Ensino Médio.
9: Inscrições terminam amanhã e o presidente do INEP, Manuel Palacios, conversa conosco sobre o que você precisa fazer para não perder a chance de fazer a prova.
8: Na apresentação da Voz do Brasil, Mariana Jungmann e Luciano Seixas.
9: E acompanhe a gente ao vivo. Acesse radiogov.ebc.com.br ou o canal Gov na sua TV aberta.
8: Mais de 100 mil famílias de 31 municípios serão beneficiadas por contratos de regularização fundiária.
9: Os documentos foram assinados hoje em cerimônia no Palácio do Planalto com a presença do presidente Lula.
8: Uma parceria com o programa Imóvel da Gente, que destina imóveis sem uso ou ociosos para atender necessidades da população, como saúde, educação.